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1: Olá, boa noite.
2: Boa noite para você que nos acompanha em todo o país.
1: Quinta-feira, 17 de setembro de 2026.
2: Vamos aos destaques do dia.
1: Ação contra o comércio de celulares irregulares.
2: Operação Última Chamada tem como alvo cerca de 200 estabelecimentos comerciais em 15 estados. Luana Karen.
3: 50 inquéritos policiais foram instaurados. Também foram realizadas prisões em flagrante e 635 aparelhos celulares foram recuperados.
1: Semana Nacional de Trânsito traz como tema Desacelere, seu bem maior é a vida.
2: E especialistas discutem como a ciência pode atuar a serviço da vida nas ruas brasileiras. Cleide Lopes.
4: O objetivo é transformar conhecimento científico em prevenção.
1: ECA Digital completa um ano.
2: Estatuto trouxe novas regras para que as plataformas digitais garantam a proteção de crianças e adolescentes na internet.
1: Os principais avanços são destacados em entrevistas por IAG Miola, diretor da Agência Nacional de Proteção de Dados.
5: Uma mensagem central dessa legislação para as plataformas digitais que, a partir de agora, elas têm o dever de atuar preventivamente para evitar que danos e riscos para crianças e adolescentes sejam consumados.
2: Hoje, na apresentação da Voz do Brasil, eu, Mariana Jungmann e Nazi Brum.
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2: Uma operação em 15 estados para desarticular o comércio de celulares roubados.
1: Numa primeira fase, foram enviadas notificações a pessoas que compraram aparelhos com notificação de roubo no programa Celular Seguro.
2: Com base nessas informações, foi montada a Operação Última Chamada, com foco nos comerciantes que estavam vendendo esses aparelhos.
3: Pelo menos 200 estabelecimentos comerciais localizados em 15 estados foram alvo da segunda fase da Operação Última Chamada, voltada ao enfrentamento de irregularidades relacionadas à venda de aparelhos celulares. O ministro da Justiça e Segurança Pública, Wellington César Lima e Silva, destacou que a operação pretende quebrar a cadeia que envolve o roubo e o furto de celulares.
6: A única forma de combatermos o crime organizado, bem como outras modalidades de criminalidade comum, é exatamente através dessa atuação integrada de todos os órgãos.
3: Como resultado da ação desta quinta-feira, 50 inquéritos policiais foram instaurados. Também foram realizadas prisões em flagrante e 635 aparelhos celulares foram recuperados. Cerca de 280 policiais participaram diretamente da operação nos 15 estados. O secretário nacional da Receita Federal, Robson Barreirinhas, alertou que os consumidores devem consultar o e-mail do aparelho sempre que for comprar um aparelho celular por meio do site ou do aplicativo Celular Seguro. O e-mail é o número de identificação único e global, que funciona como o CPF de um telefone celular. Segundo Barreirinhas, essa consulta deve ser efetuada mesmo no caso da compra de celulares novos.
6: Esse cuidado tem que ser feito também na aquisição de celulares novos em lojas não tão conhecidas, porque em uma das ações aqui nós encontramos caixas de celular novo, caixa vazia. Para que serve isso? Muitas vezes para esquentar o celular roubado. Às vezes, mesmo com aparência de novo, é importante que o cidadão, quando não seja de uma loja conhecida, verifique o e-mail para ver se aquilo lá não é produto de roubo.
3: Já a recomendação para os cidadãos que tiveram o celular roubado é que indiquem os dados do aparelho na plataforma Celular Seguro. Na internet, o site Celular Seguro pode ser acessado pela conta gov.br. Já o aplicativo está disponível para baixar de graça nas lojas de aplicativo para celulares. Reportagem Luana Karen.
2: E as Forças Integradas de Combate ao Crime Organizado, as FICOS, divulgaram os resultados da Operação Força Integrada 4, de combate ao tráfico de drogas e de armas, à lavagem de dinheiro e a organizações criminosas violentas.
1: Foram cumpridos em 20 estados 173 mandados de busca e apreensão, além de 137 prisões.
2: Também foram apreendidos 18 veículos avaliados em R$1,5 milhão, além de 7 armas de fogo, 49 munições, 11 quilos de cocaína e 90 quilos de maconha. Os bens bloqueados somam R$510 milhões.
1: As FICOs estão presentes em todo o país, com 41 unidades que promovem o compartilhamento de informações de inteligência e atuação integrada.
2: Uma oportunidade para empresas privadas ou públicas que estão com pendências na Receita Federal.
1: Até o dia 10 de novembro, elas poderão ajustar os pagamentos de PIS, PASEP e COFINS sem a incidência de juros de ofício.
7: A regularização é destinada a empresas privadas, órgãos públicos e entidades sem fins lucrativos, que pagam PIS, PASEP e COFINS. A iniciativa faz parte da ação de regularização de créditos da Receita Federal e busca o ajustamento espontâneo das obrigações tributárias. De acordo com a Receita, existem inconsistências que somam R$1,3 bilhão. Os avisos para regularização foram enviados pelos Correios e para a Caixa Postal do Contribuinte no portal ECAC, o Centro Virtual de Atendimento. Para fazer a regularização, não é preciso comparecer às unidades da Receita, nem enviar comprovação das retificações. O prazo para que esses contribuintes façam os pagamentos sem a incidência de juros de ofício vai até o dia 10 de novembro. Após essa data, a Receita Federal vai realizar novas verificações e os contribuintes que não efetuarem os pagamentos serão fiscalizados. Na última edição dessa ação, foram regularizados R$900 milhões. Thaísa Vitória para a Voz do Brasil.
2: Há um ano, o Brasil dava um passo importante para garantir os direitos das crianças e adolescentes. Era sancionado o ECA Digital.
1: Inspirado no Estatuto da Criança e do Adolescente de 1990, que foi um marco para a proteção dos pequenos, o ECA Digital trata das obrigações das plataformas com a segurança deles, também no ambiente virtual.
2: Mais cedo, eu conversei com o diretor da Agência Nacional de Proteção de Dados, IAG Miola, sobre os avanços desse novo marco legal e as mudanças que estão sendo implementadas para uma navegação mais saudável nas mídias digitais. Acompanhe. Diretor, bem-vindo à Voz do Brasil para a gente falar desse marco que é a criação do ECA Digital, né? O que, que o senhor destaca como principais avanços trazidos por essa legislação ao longo desse período?
5: Acho que tem uma mensagem central dessa legislação para as plataformas digitais, que é que a partir de agora elas têm um dever de atuar preventivamente para evitar que danos e riscos para crianças e adolescentes sejam consumados, para que eles aconteçam nas plataformas digitais. Então é um dever de agir de maneira preventiva e proativa. As plataformas têm que, desde a concepção do produto que oferecem para crianças e adolescentes, durante toda a operação desse produto, tem que tomar conta, né, tem que tomar medidas para que esse produto seja muito seguro para crianças e adolescentes. Isso se concretiza em uma série de obrigações que essa legislação cria para as plataformas digitais no Brasil. Então, por exemplo, as plataformas com o ECA Digital passam a ter um dever de adotar medidas que evitem que crianças e adolescentes sejam expostas a conteúdos ou práticas que podem colocar em risco a sua integridade física, como práticas conhecidas de incentivo ao suicídio ou automutilação. É uma outra obrigação muito concreta que o ECA Digital traz é o dever das plataformas digitais de prevenirem que o uso da plataforma ou do serviço digital seja compulsivo, excessivo por crianças e adolescentes. Então há um dever aqui de mudar, né, incentivos que as plataformas às vezes fazem para um uso para as crianças e adolescentes ficarem conectadas excessivamente, né, de maneira, ou seja, são medidas para evitar o vício nas plataformas digitais. Um outro exemplo são obrigações das plataformas garantirem que crianças e adolescentes tenham contato apenas com conteúdos que sejam adequados à sua idade. E para mencionar um último exemplo aqui de uma obrigação das plataformas digitais criadas pelo ECA Digital, está a obrigação de que as plataformas ofereçam mecanismos de supervisão parental. O que, que significa isso? Ferramentas para que os pais, as mães, os responsáveis por crianças e adolescentes consigam acompanhar o uso das redes sociais e das plataformas em geral por crianças e adolescentes e fazer escolhas para que esse uso seja o mais seguro para essa criança e para esse adolescente. Então, por exemplo, limitar, né, ferramentas que permitam ao pai ou à mãe limitar o contato da criança ou do adolescente com estranhos, ferramentas que permitam limitar o tempo de uso e assim por diante.
2: Grande parte dessas obrigações está ancorada na questão da aferição da idade, né? Para que essas políticas sejam implementadas, é preciso fazer a aferição da idade. E está correndo o prazo para as plataformas se adequarem a isso. O que elas precisam fazer até o início do ano que vem?
5: Para cumprir uma obrigação que eu mencionei aqui, de garantir que crianças e adolescentes tenham contatos com conteúdos que são adequados à sua idade, a plataforma precisa saber se o usuário é ou não uma criança ou um adolescente. Então precisa aferir a idade deste usuário. E o ECA Digital dá uma mensagem muito clara, principalmente para aqueles conteúdos, produtos e serviços que são considerados proibidos para crianças e adolescentes do ponto de vista da lei brasileira. Então, o álcool, o tabaco, as bets, né, os serviços de aposta, os conteúdos pornográficos, isso é considerado pela lei brasileira proibido para menores de 18 anos. Então, o que o ECA Digital, nesse caso, faz é proibir aquela autodeclaração. Então, o ECA Digital diz, ó, não funciona mais simplesmente ter aquela mensagenzinha de dizer eu tenho mais de 18 anos e poder acessar. Tem que ter um mecanismo que funcione de maneira adequada e efetiva. O que a NPD fez quando o ECA Digital entrou em vigor em março desse ano foi estabelecer um cronograma para que as plataformas consigam se adequar a essa obrigação, porque ela é uma obrigação também tecnicamente complexa, né? Então a NPD já em março desse ano publicou uma série de orientações para as empresas dizendo, ó, o que a gente espera desses mecanismos que vão ser adotados, que vocês devem adotar para aferir idade, é que eles tenham algumas características, que eles sejam confiáveis, como diz a lei brasileira. O que significa isso? Eles têm que ter acurácia, ou seja, eles têm que acertar a idade do usuário, né? Então, eles têm que ter alguma confiabilidade de que eles vão analisar de maneira adequada qual é a idade daquele usuário. Outra característica que a NPD diz que é importante é eles têm que ter robustez. O que significa isso? Não pode ser fácil fraudar esse mecanismo, senão ele não vai ser efetivo. Então a gente viu alguns, né, sair na imprensa antes mesmo do ECA Digital entrar em vigor, exemplos de crianças ou adolescentes que simplesmente, por exemplo, num mecanismo de aferição de idade que faz o reconhecimento facial, pintam uma barba para se passar por uma pessoa adulta. Se o mecanismo de aferição de idade não consegue identificar que isso é uma fraude, isso é um mecanismo que ele não é confiável. E tem que ser mecanismo também, outra característica importante, que respeitem a privacidade, que protejam os dados dos usuários. Então a NPD começou orientando as plataformas sobre de que maneira elas devem adotar esses mecanismos. E o que a gente está fazendo desde março agora é detalhar esses requisitos técnicos para que as plataformas saibam exatamente o que a NPD, que é o órgão regulador responsável por fiscalizar essa obrigação, espera das plataformas. E a NPD também já começou a fiscalizar. Então a gente já começou uma fiscalização, que a gente chama de monitoramento, que é para saber em que medida as empresas estão se adequando a essas obrigações. Quando o detalhamento técnico do que a NPD espera em relação a essa obrigação de aferição de idade estiver pronto, e a gente espera que isso aconteça nas próximas semanas, a NPD vai entrar numa nova fase, que é uma fase de fiscalização, aí eu diria a todo vapor. Que daí todo mundo sabe o que se espera, todas as plataformas sabem o que se espera dos mecanismos de aferição de idade, e aí a NPD vai começar a cobrar integralmente o cumprimento dessa obrigação. A gente já está monitorando, ou seja, já estamos acompanhando quem está adotando e estamos em diálogo com quem ainda não adotou e tem que adotar esse mecanismo de verificação de idade para entender como é que essas empresas estão planejando cumprir a lei, já que conforme o cronograma que a NPD divulgou, a partir de janeiro do ano que vem haverá uma cobrança muito intensa de que esses mecanismos estejam plenamente em funcionamento no nosso país.
2: E tem um outro prazo vencendo hoje também, que é o dos relatórios de transparência que eles têm que apresentar, né? Quais são as informações que têm que estar nesses relatórios?
5: Perfeito. Esses relatórios de transparência são algo também muito importante, uma obrigação nova que o ECA Digital trouxe para as plataformas. E é uma obrigação muito relevante, eu diria, porque é a maneira pela qual o ECA Digital obriga as empresas a prestarem contas de como é que elas estão atuando para cumprir todas essas obrigações do ECA Digital. E hoje, como você muito bem ressalta, é o prazo que a NPD determinou para as empresas fazerem a publicação, pela primeira vez no Brasil, desse relatório de transparência. Quem é que tem que publicar esse relatório de transparência de acordo com a lei? Todas as empresas ou plataformas que tenham pelo menos 1 milhão de usuários, que sejam crianças e adolescentes. E tem a obrigação de publicar um relatório de transparência nos seus próprios sites, em português, para que todos os usuários no Brasil consigam compreender, contendo informações como quais são os canais de denúncia disponíveis dentro dessa plataforma para receber denúncias e como é que essa plataforma processa eventuais denúncias, né, de violações que estejam acontecendo dentro da plataforma. Outra informação que precisa conter esse relatório de transparência. As empresas vão ter que mostrar dados sobre quantas denúncias recebem, como é que processam, né, essas denúncias, como é que moderam conteúdos, como é que fazem a moderação de contas, né, se decidem, por exemplo, bloquear determinados usuários por desrespeito às regras da plataforma ou às regras do ecodigital, como é que isso funciona. E um terceiro conjunto de informações também muito importante que deve constar nesse relatório de transparência diz respeito à avaliação de impacto das plataformas sobre os seus próprios serviços, ou seja, as plataformas vão ter que publicar ou publicizar quais são os principais riscos que identificam nos seus produtos e serviços para crianças e adolescentes. Então é um conjunto de informações muito importante para que a sociedade brasileira como um todo consiga acompanhar de que maneira as plataformas estão se adequando e cumprindo essas obrigações criadas pelo ECA Digital no Brasil.
2: Muito bem, nós conversamos com o IAG Miola, diretor da Agência Nacional de Proteção de Dados. Muito obrigada, diretor, pela sua entrevista à Voz do Brasil.
5: Obrigado.
1: Empresas de transporte que pagarem abaixo do peso mínimo do frete agora correm o risco de serem punidas?
2: A Agência Nacional de Transportes Terrestres, a ANTT, vai suspender o registro das transportadoras que descumprirem de forma recorrente o valor do frete.
8: A Agência Nacional de Transportes Terrestres, a ANTT, iniciou os procedimentos para suspender cautelarmente empresas que descumprem de forma reiterada o piso mínimo do frete rodoviário. A suspensão do Registro Nacional de Transportadores Rodoviários de Cargas, o RNTRC, vai ser publicada no Diário Oficial da União e terá efeito 72 horas depois. O prazo pode variar de 5 a 30 dias para empresas que acumularem mais de 4 autuações em datas diferentes, no período de 6 meses, quando houver risco de continuidade das irregularidades. A fiscalização foi reforçada por novas regras que ampliaram o controle das operações de transporte. A repetição das infrações também pode levar ao cancelamento do RNTRC por até 2 anos e a multa de até R$1 milhão. As medidas não se aplicam ao transportador autônomo de cargas que atua exclusivamente como contratado. Claudimário Carvalho, para a Voz do Brasil.
2: A Semana Nacional de Trânsito começa amanhã, 18 de setembro.
1: O tema é Desacelere, seu bem maior é a vida.
2: Este ano foi feito um debate de como colocar a ciência a serviço da vida no trânsito.
1: O objetivo é traçar novas estratégias para diminuir os acidentes de trânsito no país.
9: Os acidentes de trânsito causam cerca de 1.200.000 mortes por ano no mundo, segundo a Organização Mundial da Saúde. E o Brasil ocupa o segundo lugar no número de óbitos por esses sinistros. Durante a abertura da Semana Nacional de Trânsito, especialistas em trânsito e segurança viária nacionais e internacionais discutiram pela primeira vez como colocar a ciência a serviço da vida no trânsito. Os técnicos vão usar como ponto de partida dados do Centro Nacional de Estudos de Sinistros de Trânsito na investigação preventiva de acidentes graves. Criado em maio, o Sinest é inspirado no modelo do CENIPA, que investiga acidentes aeronáuticos. Para o ministro dos Transportes, Jorge Santoro, o objetivo é transformar conhecimento científico em prevenção.
10: O CENIPA é referência não só no Brasil, mas no mundo inteiro, e a gente foi beber dessa experiência para a gente poder avançar num novo ciclo de estudos em que a gente consiga produzir materiais fundamentais para a gente avaliar o que precisa ser feito para a gente poder ter uma agenda de correção. O trabalho nosso aqui é identificar as causas, buscar novos caminhos para resolver esses problemas e para a gente evitar novos acidentes.
9: A ideia é abrir um espaço de diálogo, cooperação e construção conjunta para aproximar experiências internacionais da realidade brasileira. Para o secretário nacional de trânsito, Adroaldo Catão, com o Centro Nacional de Estudos de Sinistros de Trânsito, o Brasil inaugura um novo modelo de gestão de trânsito.
11: O debate tem que se dar sobre os dados e até que ponto aqueles dados podem ou não levar a iniciativas A, B, C e analisar as consequências, analisar os resultados. Isso é muito importante.
9: A Semana Nacional de Trânsito 2026 vai de 18 a 25 de setembro, período em que o país amplia a mobilização e a reflexão sobre a segurança viária e sobre a responsabilidade responsabilidade que cada um tem na construção de um trânsito mais seguro. O tema das ações de 2026 é Desacelere. Seu bem maior é a vida. Reportagem Cleide Lopes.
2: Bom, como nós ouvimos aí na matéria da Cleide Lopes, o conhecimento científico pode contribuir em diversas áreas da nossa vida. É disso que a gente trata no quadro Ciência na Prática.
1: E hoje o assunto é sobre um inseto fundamental para o equilíbrio da natureza, a abelha.
2: Você sabia que existem milhares de espécies além daquela tradicional que produz mel e tem ferrão?
1: Uma pesquisa da Universidade de São Paulo se dedica a decifrar a evolução desse animal importante para a produção de frutos e reprodução de plantas.
12: Ciência na Prática.
13: Muito além dos zumbidos nos jardins, as abelhas guardam uma diversidade surpreendente de espécies nativas.
14: Eu sou Eduardo Almeida, sou biólogo, professor do Departamento de Biologia da Universidade de São Paulo. A pesquisa que nós desenvolvemos se baseia principalmente no entendimento da diversidade de abelhas. A pesquisa, ela teve, né, para diferentes grupos de abelhas que nós pesquisamos, e eu vou dar uma ênfase, às abelhas como um todo, e as abelhas sem ferrão. Eu acho que nos últimos 30, 40 anos, nós pudemos entender a evolução das abelhas de uma forma como não havia um precedente anteriormente. Mais recentemente, nós tivemos avanços muito importantes da genética e até mesmo de comparações entre genomas de grupos de abelhas. Isso abriu uma janela para a compreensão das diferenças e das similaridades, que foi muito importante para o entendimento da evolução dos seres vivos.
13: Ao cruzarem dados de DNA com a anatomia detalhada dos insetos, cientistas da USP mapearam como as abelhas se transformaram ao longo de milhões de anos, um conhecimento crucial para proteger espécies e garantir a polinização nas lavouras.
14: As abelhas são conhecidas da toda a população, mas normalmente não se entende a quantidade de espécies que existem, as diferenças entre elas. Então foram duas pesquisas similares, né, que buscaram então entender a história evolutiva, produzindo então um avanço, fornecer um norte. E mais recentemente nós fizemos duas publicações que documentaram então as diferenças anatômicas e nos permitem então entender como a anatomia das abelhas evoluiu ao longo dessa história. Essa etapa então concluiu, né, um passo importante da pesquisa proposta, e os desenvolvimentos previstos para o futuro incluem o entendimento de questões específicas, né, a evolução de determinados comportamentos que tem consequências para entendimento da diversidade, as perspectivas para interações desses grupos de organismos com plantas e com outros organismos ao longo do tempo evolutivo.
13: Acompanhe a pesquisa na página da Universidade de São Paulo. E esse foi o Ciência na Prática, com produção de Warby Calil e edição de Edinaldo Júnior. E nosso encontro com o Saber Científico volta na próxima semana. Até lá!
2: O valor da produção agrícola brasileira alcançou mais de 920 bilhões de reais.
1: Os destaques foram para as culturas de soja e milho.
15: 927 bilhões e 200 milhões de reais. Esse foi o valor alcançado pela produção agrícola brasileira em 2025, segundo dados divulgados nesta quinta-feira pelo Instituto Brasileiro de Geografia e Estatística, o IBGE. O valor é 18,4% maior do que havia sido registrado em 2024. O avanço na produção brasileira foi impulsionado por culturas como a soja e o milho, que juntas responderam por quase 90% da produção de grãos do Brasil. Henrique Noronha, analista da pesquisa do IBGE, explica os fatores que influenciaram no resultado.
16: Questões climáticas que propiciaram uma melhor condição na condução das culturas nas principais regiões produtoras. Como as condições climáticas foram favoráveis, a gente teve aumento de produtividade na maioria das lavouras, com exceção de algumas regiões no Rio Grande do Sul e o Oeste Paranaense e áreas do Nordeste que sofreram com a seca.
15: O Centro-Oeste superou o Sudeste e assumiu o primeiro lugar no ranking de valor da produção agrícola, com alta de quase 32%, totalizando 288 bilhões de reais. Somente o estado do Mato Grosso foi responsável por quase 18% de toda a produção nacional. Em todo o país, a área colhida foi de mais de 100 milhões de hectares, aumento de 4,2% em relação a 2024. Reportagem Gabriela Noronha.
2: Essas foram as notícias do Governo Federal.
1: Uma realização da Secretaria de Comunicação Social da Presidência da República.
2: Com produção da empresa Brasil de Comunicação.
1: Fique agora com as notícias do Poder Judiciário e do Congresso Nacional. Uma boa noite.
2: Boa noite e até amanhã.
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18: STF suspende decisão que determinava a execução de emendas parlamentares de 2025 em Teresina, Piauí.
19: Para o STJ, criptomoedas podem ser usadas para pagar obrigações contratuais e variação de valor não é justificativa para invalidar negócio.
18: Acordo de 193 milhões de reais beneficia quase 800 trabalhadores na Bahia.
19: Boa noite, eu sou o Arthur Filho.
18: E eu sou Walter Lima.
19: O Supremo Tribunal Federal suspendeu a decisão que determinava a execução de emendas parlamentares de 2025 em Teresina, no Piauí.
18: A decisão foi do presidente do STF, ministro Edson Fachin, que analisou um pedido de suspensão contra decisão do Tribunal de Justiça do Piauí, que havia atendido à solicitação de um vereador de Teresina para determinar o pagamento das emendas. Carolina Chaves.
20: No Supremo, a suspensão foi pedida pelo município de Teresina, que argumentou o risco de grave lesão à economia pública. O município alegou que o cumprimento da ordem exigiria anular despesas já programadas, podendo comprometer serviços nas áreas de saúde, educação e infraestrutura. Ao acolher o pedido do município, o ministro Edson Fachin verificou que as 9 emendas somam valores que não foram empenhados no ano passado, nem inscritos em restos a pagar. Por isso, a execução causaria uma mudança no orçamento deste ano. O presidente do Supremo ressaltou que, embora as emendas parlamentares individuais sejam de execução obrigatória, a implementação precisa seguir as normas legais de planejamento e execução das despesas.
19: É válida a cláusula de contrato que prevê o uso de criptomoedas na compra de bens entre particulares.
18: Para o STJ, o negócio é válido, mesmo que esses aditivos digitais não sejam considerados moeda de curso obrigatório no Brasil, como o real. Fátima Uchoa.
21: A vendedora de um carro e de um imóvel ajuizou ação de rescisão contratual e nulidade de cláusulas contratuais que previa uma transferência de um tipo de criptomoeda como parte do pagamento. O Tribunal de Justiça de Santa Catarina determinou a rescisão do contrato de compra e venda do imóvel, mas manteve a validade quanto ao do veículo. No STJ, a relatora ministra Nancy Andrighi apontou que a lei assegurou que esses ativos digitais possuem valor e podem ser usados em pagamentos ou investimentos, e por sofrer variações no poder de compra, as partes devem avaliar os riscos antes de aceitar a criptomoeda como forma de pagamento.
19: Aplicativo e-título passa a enviar alertas com orientações para as eleições 2026.
18: As notificações reforçam informações sobre serviços da Justiça Eleitoral. RIMAC Souto.
22: O Tribunal Superior Eleitoral iniciou o envio das notificações oficiais pelo aplicativo e-título. Os alertas orientam eleitoras e eleitores com informações dos serviços eleitorais, consulta aos locais de votação e contribui para o enfrentamento da desinformação. O aplicativo substitui o título eleitoral de papel para quem tem a biometria cadastrada e fotografia no aplicativo e pode ser utilizado como documento de identificação no momento da votação. O e-título está disponível gratuitamente nas lojas oficiais de aplicativos para Android e iOS. É importante manter o aplicativo atualizado e ficar atento aos comunicados oficiais emitidos pelo TSE ao longo do período eleitoral.
19: Acordo de 193 milhões de reais beneficia quase 800 trabalhadores na Bahia.
18: A ação faz parte da Semana Nacional da Execução Trabalhista, mutirão promovido para acelerar o pagamento de dívidas judiciais trabalhistas. Larissa Batista.
23: 761 trabalhadores fecharam por meio do Sindipetro um acordo de 193 milhões de reais com a Petrobras. A negociação foi feita pela Justiça do Trabalho, na Bahia. E eles são apenas algumas das milhares de pessoas beneficiadas pelo mutirão da Justiça do Trabalho em todo o país. Já foram arrecadados mais de 3 bilhões de reais em cerca de 56 mil audiências realizadas nesta edição da Semana Nacional da Execução Trabalhista.
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19: A você, uma boa noite.
18: E até amanhã.
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1: Eu sou Humberto Pinheiro e estes são os destaques de hoje do Jornal do Senado, que começa agora. Lei do Redata cria incentivos fiscais para a instalação de data centers no Brasil. Novas regras da ANAC prevêem multa e suspensão para passageiros indisciplinados. Senado vai analisar marco legal para reduzir riscos de atividades com agentes biológicos. Boa noite. A Presidência da República sancionou a Lei do Redata, que cria incentivos fiscais para instalação e ampliação de centros de processamento de dados, os data centers. A medida busca estimular investimentos no setor e fortalecer a infraestrutura digital do país. Em contrapartida aos benefícios fiscais, as empresas terão de cumprir regras e metas previstas na legislação. A nova lei também estabelece punições para os casos de descumprimento das exigências e dos compromissos assumidos pelos beneficiários. Repórter Douglas Castilho.
2: Com as novas regras, o Estado brasileiro abrirá mão já esse ano de arrecadar o equivalente a 5,2 bilhões de reais em troca de incentivar um setor considerado estratégico pelos parlamentares. As isenções de impostos serão concedidas na compra de produtos de tecnologia da informação e comunicação, além de componentes eletrônicos a serem utilizados nas novas infraestruturas. A líder do governo no Senado Federal, senadora Tereza Leitão, do PT de Pernambuco, manifestou otimismo com o texto.
3: O Brasil deve ser potência da economia digital, conciliando soberania tecnológica, desenvolvimento, sustentabilidade e segurança pública.
2: Durante a audiência pública no Senado, especialistas apresentaram preocupações com a sustentabilidade ambiental e social dos empreendimentos. Por isso, a lei traz mecanismos de contrapartida para que a empresa participe do Redata, como firmar o compromisso com energia limpa e eficiência hídrica. Caso os requisitos não sejam cumpridos, a empresa deverá pagar todos os tributos isentos com juros, além de multa de mora.
1: E as novas regras da ANAC para passageiros indisciplinados já estão em vigor. A resolução classifica as condutas de acordo com a gravidade e prevê punições que vão de orientações a multas de até R$ 17.500. Em casos mais graves, o passageiro pode ter o direito de voar suspenso por até 12 meses. Entre as condutas consideradas gravíssimas estão agressões físicas contra tripulantes, atentados contra a dignidade sexual e tentativas de acesso não autorizado à cabine de comando. A reportagem é de Luísa Mello.
4: As novas regras da Agência Nacional de Aviação Civil, a ANAC, para passageiros indisciplinados, começam a valer a partir desta semana. Os casos de má conduta devem ser classificados de acordo com a gravidade e as punições variam de instruções ao passageiro a multa de R$ 17,5 mil reais e suspensão temporária do direito de voar por até 12 meses, para casos considerados como graves e gravíssimos. Entre os comportamentos julgados como gravíssimos, estão incluídos violência física contra membro da tripulação e atentado contra a dignidade sexual de tripulante ou passageiro. Ricardo Mota, especialista em direito do consumidor, aponta que um dos maiores desafios das novas normas é a aplicação prática.
5: A régua ficou mais clara no papel. A régua real só vai aparecer quando os primeiros casos concretos forem discutidos, seja na justiça, seja nos canais de defesa do consumidor.
4: As regras são válidas para voos domésticos, incluindo trechos nacionais conectados a voos internacionais.
1: Para reduzir riscos de atividades com vírus, bactérias, toxinas e outros agentes biológicos, o senador astronauta Marcos Pontes, do PL de São Paulo, apresentou um projeto de lei que cria um marco legal da biossegurança e bioproteção. O texto apresenta diretrizes de produção, armazenamento, transporte e descarte de materiais biológicos para instituições que vão desde universidades e laboratórios de diagnóstico médico até grandes centros de pesquisa pesquisa tecnológica sem engessar a liberdade científica. Repórter Márcio Maturana.
6: O avanço acelerado da biotecnologia traz oportunidades, mas também traz preocupação sobre segurança. Por isso, o senador astronauta Marcos Pontes, do PL de São Paulo, apresentou um projeto de lei que cria o marco legal da biossegurança e bioproteção, com regras claras para qualquer atividade que envolva agentes biológicos, como vírus, bactérias, toxinas ou materiais genéticos. São diretrizes de produção, armazenamento, transporte e descarte que deverão ser seguidas por instituições que vão desde universidades e laboratórios de diagnóstico médico até grandes centros de pesquisa tecnológica, sem engessar a liberdade científica. O texto aguarda a definição das comissões por onde deverá ser discutido e votado. As medidas de biossegurança são ações práticas para evitar que um vírus, bactéria ou toxina escape por acidente ou contamine profissionais e o meio ambiente. Já as medidas de bioproteção são controles para impedir ações como roubo, sabotagem e uso indevido de informações. O projeto prevê também a criação de uma coordenação nacional permanente e um sistema integrado de informações para proteger dados de segurança nacional. Sobre tecnologia biológica com inteligência artificial e outras semelhantes, o projeto cria a categoria de pesquisa de uso duplo de preocupação. São considerados estudos com fins legítimos, mas que podem ser usados para causar dano. Neste caso, precisa passar por avaliação e supervisão adicionais. Na justificativa do projeto, o senador informa que, apesar de o Brasil já ter legislações importantes nessa área, existem lacunas que podem ser preenchidas de forma moderna, integrada e acessível.
7: Eleições 2026.
1: Neste ano, o eleitor irá votar em dois senadores. Mas atenção, são dois senadores diferentes. Um voto para cada candidato ou candidata. Primeiro, o eleitor escolherá um candidato e confirmará a escolha. Em seguida, registrará o outro voto. Se o eleitor repetir o mesmo número nas duas oportunidades, apenas o primeiro voto será considerado válido. O segundo será anulado automaticamente pela urna eletrônica. Também é importante lembrar que na votação para senador não é possível votar na legenda, ou seja, o eleitor não poderá digitar apenas o número do partido. Caso isso aconteça, o voto para senador será considerado nulo. No dia da eleição, é permitido levar os números dos candidatos anotados no papel. O primeiro turno da eleição ocorre no dia 4 de outubro e, para ajudar o cidadão a se informar melhor, o Senado Federal criou uma página especial para a cobertura das eleições. O site pode ser acessado por meio do endereço senado.leg.br/eleições. Foi sancionada a lei que cria a Política Nacional de Minerais Críticos Estratégicos. A medida busca estimular a pesquisa, a extração, o beneficiamento e a transformação desses materiais no Brasil, com incentivos de até 7 bilhões de reais para projetos do setor. Os minerais críticos e estratégicos são utilizados em tecnologias como carros elétricos, painéis solares, smartphones e equipamentos de alta tecnologia. Mais informações com o repórter Rodrigo Rezende.
8: Após a aprovação pelo Senado Federal, foi sancionada a lei que cria a Política Nacional de Minerais Críticos e Estratégicos. A nova legislação determina o foco no processamento destes minerais, também conhecidos como terras raras, no território nacional. A senadora Tereza Leitão, do PT de Pernambuco, afirma que a lei traz ainda responsabilidade ambiental.
3: Ele cria o certificado mineral de baixo carbono e o cadastro nacional de projetos de minerais críticos e estratégicos. Nós não vamos produzir só para exportar. Nós vamos produzir também para nossa utilização.
8: Estão previstos até 7 bilhões de reais em incentivos do Estado para projetos envolvendo os minerais. O senador astronauta Marcos Pontes, do PL de São Paulo, destaca que a medida pode transformar o futuro do país.
9: Nós temos condição de enriquecer terras raras aqui no Brasil, que são utilizadas por uma série de aplicações estratégicas para o país. Nós temos o material, temos os cientistas.
8: As terras raras são um grupo de 17 elementos químicos utilizados na fabricação de diversos tipos de eletrônicos, ímãs para turbinas de energia eólica e em equipamentos da indústria da defesa.
1: Com trabalhos técnicos de Eliseu Caires, o Jornal do Senado fica por aqui. Acompanhe agora as notícias da Câmara dos Deputados. Boa noite e até amanhã.
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10: Projeto prevê incentivo à compra de livros com a criação do Pix da Leitura.
11: Avança a regulamentação da divulgação de imagens de crianças na internet.
10: Câmara define regra para nomear doença transmissível e evitar preconceito.
11: Boa noite. Os deputados aprovaram uma proposta que estabelece regras sobre a nomenclatura de doenças transmissíveis com o objetivo de evitar discriminações. A repórter Paula Bittar tem mais detalhes sobre a proposta.
12: A Comissão de Constituição e Justiça da Câmara aprovou um projeto que define regras para a nomenclatura de doenças transmissíveis no Brasil. O objetivo é evitar nomes que causem estigma ou preconceito contra países, etnias, pessoas ou animais e adequar a legislação brasileira às recomendações da Organização Mundial da Saúde. O texto aprovado determina que os nomes das doenças devem ser curtos, fáceis de pronunciar e baseados em características clínicas epidemiológicas ou no agente patogênico. Ficam proibidos termos que provoquem medo ou que tragam referências geográficas, nomes de pessoas, grupos étnicos, ocupações ou outros organismos que não o próprio patógeno. Segundo o autor da proposta, deputado Sérgio Souza, do MDB do Paraná, a mudança na legislação é urgente para evitar desinformação e violência. Ele citou como exemplo os ataques contra macacos ocorridos após associar desinformação e violência. Ele citou como exemplo os ataques contra macacos ocorridos

0: no Programa Nacional de Imunizações para Pessoas com Transtorno do Espectro Autista. Ele argumenta que o objetivo é reduzir o impacto dos deslocamentos.
1: O autismo, ele não é uma doença, ele é uma condição de vida, e essa condição de vida é preciso o mundo adaptar. Então, para que deslocar essa pessoa para a unidade de saúde, para a unidade básica de saúde? Por isso, é um projeto que parece muito simples, mas ele tem um alto impacto na vida das famílias e das pessoas autistas.
2: De acordo com Zé Silva, a proposta não gera impacto financeiro para o Estado porque utiliza a estrutura já existente das equipes de saúde da família. Ele acrescenta que a iniciativa faz parte de um conjunto de ações voltadas à inclusão.
0: A Câmara analisa projeto que institui o Programa Nacional de Atenção Integral à Obesidade no SUS. A proposta de Fausto Pinato, do União de São Paulo, estabelece uma linha de cuidado prioritária para pessoas com obesidade de alto grau e comorbidades com atendimento nas unidades básicas de saúde.
2: Segundo Fausto Pinato, o tratamento deve combinar acompanhamento médico, nutricional, psicológico e atividade física. Ele reforça que o projeto prevê ainda o acesso a medicamentos já incorporados ao SUS com aplicação supervisionada nos postos de saúde.
0: Pinheirinho, do PP de Minas Gerais, apresentou o projeto que garante o fornecimento gratuito e contínuo nas unidades básicas de saúde de medicamentos que combinam corticoide inalatório e broncodilatador para tratar a asma pelo SUS. Segundo o texto, a entrega será feita mediante receita médica e cadastro do paciente.
2: De acordo com Pinheirinho, esses remédios já são aprovados pelo SUS, mas hoje ficam concentrados em farmácias especializadas, o que dificulta o acesso. Para ele, descentralizar a distribuição ajuda a prevenir crises graves, evita internações e reduz mortes causadas pela asma.
0: É de autoria de Eduardo da Fonte, do PP de Pernambuco, projeto que obriga maternidades a orientar pais ou responsáveis sobre os cuidados essenciais com o recém-nascido antes da alta hospitalar. Ele aponta que a matéria prevê capacitação prática para prevenir acidentes como engasgos.
2: Eduardo da Fonte explica que o treinamento poderá incluir demonstração com simuladores anatômicos, além de orientações sobre alimentação, higiene e sono seguro. O deputado ressalta que a preparação dos cuidadores pode reduzir mortes evitáveis durante a primeira infância.
0: Gervásio Maia, do PCdoB da Paraíba, apoia a criação da Frente Parlamentar em Defesa da Política Nacional de Plantas Medicinais e Fitoterápicos. O deputado integra o grupo que assinou o pedido de registro do colegiado na Câmara em março deste ano.
2: Gervásio Maia ressalta que a medida também beneficia a agricultura familiar por incentivar o cultivo orgânico de plantas medicinais. Para ele, a iniciativa valoriza o conhecimento popular e a biodiversidade brasileira, como instrumentos de saúde pública e soberania nacional.
3: Direitos humanos.
0: Os deputados estão discutindo um projeto que estabelece regras para a divulgação de imagens de crianças na internet. O texto já foi aprovado na Comissão de Comunicação, como informa a repórter Maria Neves.
4: A Comissão de Comunicação da Câmara dos Deputados aprovou o projeto que visa limitar a exposição de crianças e adolescentes na internet. A proposta obriga os sites a remover imagens, vídeos e dados pessoais que possam violar a privacidade, a dignidade ou o desenvolvimento de crianças e adolescentes. A medida vale mesmo quando o material for publicado ou autorizado por pais ou responsáveis. Ainda de acordo com o texto apresentado pela deputada Rogéria Santos, do Republicanos da Bahia, os provedores de internet também deverão promover a desindexação das páginas com material impróprio de crianças e adolescentes. O objetivo é evitar que o material seja republicado com alterações ou continue a aparecer em mecanismos de busca. O projeto estabelece ainda que, quando a publicação puder afetar direitos da personalidade, a criança ou o adolescente deverá ser ouvido, de acordo com a sua idade e com o grau de maturidade. O relator na Comissão de Comunicação, deputado Jadiel Alencar, do Republicanos do Piauí, ressalta que o objetivo não é restringir os direitos dos pais, mas proteger menores de 18 anos de abusos.
3: proposta não proíbe a publicação familiar ordinária. O objetivo é prevenir

0: prevenir abusos e assegurar que a autoridade parental seja exercida de acordo com o melhor interesse, a dignidade, a privacidade, a segurança e a autonomia progressiva da criança e do adolescente. Nesse sentido, o enunciado recentemente aprovado na 10ª Jornada de Direito Civil reforça a necessidade de considerar o melhor interesse, a participação da criança conforme sua maturidade.
1: Quanto à exploração da imagem de crianças e adolescentes com finalidade de lucro, o texto determina que os responsáveis deverão adotar medidas reforçadas de proteção dos direitos da personalidade. Isso vale mesmo quando não houver remuneração direta, monetização pela plataforma ou pagamento em dinheiro. O projeto também estabelece que a divulgação de imagem, voz ou dados pessoais de crianças e adolescentes poderá gerar indenização por dano moral, ainda que não seja comprovado prejuízo. A reparação será devida quando a publicação ocorrer sem autorização exigida pela legislação ou provocar exposição indevida, abusiva, vexatória, discriminatória, degradante, exploratória ou incompatível com o melhor interesse da criança ou do adolescente. A mera autorização dos pais ou responsáveis não dispensa a responsabilidade das plataformas quando houver dano ao menor de 18 anos. O texto ressalva que as regras não se aplicam à aparição ocasional de crianças em conteúdos jornalísticos, educativos, culturais, científicos, institucionais ou relacionados à segurança pública, desde que não haja exploração ou exposição abusiva. O projeto que limita a exposição de crianças e adolescentes na internet ainda será analisado pelas Comissões de Previdência e Assistência Social Infância, Adolescência e Família e de Constituição e Justiça. Se aprovado, poderá seguir para o Senado. Da Rádio Câmara de Brasília, Maria Neves.
2: Ciência e Tecnologia.
3: Raimundo Santos, do PSD do Pará, apresentou uma proposta para criar a Política Nacional de Inclusão Digital da Juventude. A iniciativa reúne ações para ampliar o acesso de jovens à tecnologia, à qualificação profissional e ao empreendedorismo digital.
4: Raimundo Santos afirma que a política deve priorizar estudantes da rede pública inscritos no CadÚnico e jovens em situação de vulnerabilidade. Além disso, a matéria incentiva cursos gratuitos, doação de equipamentos e parcerias para ampliar a inclusão digital.
2: Educação.
3: Ampliar o acesso ao programa PEDMEIA para estudantes do ensino médio da rede pública é o objetivo de uma proposta de Renildo Calheiros, do PCdoB de Pernambuco. O texto prevê a inclusão gradual de todos os alunos inscritos no CadÚnico, inclusive da educação de jovens e adultos.
4: A expansão seria feita dentro dos limites orçamentários e daria prioridade às famílias de menor renda que ainda não receberam benefício. Renildo Calheiros afirma que a medida estimula a permanência dos estudantes na escola e ajuda a reduzir o abandono e a evasão escolar.
2: Cultura.
3: Avançou na Câmara dos Deputados o projeto que cria o Pix da Leitura. O repórter Luiz Cláudio Canuto traz mais informações sobre a proposta.
5: Está na Comissão de Cultura da Câmara projeto que cria o programa Pix da Leitura, um incentivo financeiro com créditos culturais a quem comprove o hábito de ler. No final de junho, a proposta foi aprovada pela Comissão da Amazônia e dos Povos Originários e Tradicionais. O benefício deve ser usado exclusivamente para a cultura, principalmente a compra de livros, mas também cursos, oficinas e eventos culturais. A proposta determina que o registro da leitura seja realizado de forma simples e não avaliativa. A comprovação seria feita, por exemplo, com resumo escrito, comentário livre ou registro em áudio, nunca por meio de provas escolares, avaliações de conteúdo, atribuição de notas ou juízo de valor sobre a leitura. A prioridade para a implementação do programa seriam moradores do Norte e do Nordeste e comunidades tradicionais e de regiões de fronteira. Segundo o autor do projeto, deputado Duda Ramos, do Podemos de Roraima, a medida busca valorizar e recompensar a leitura e romper, assim, a imagem da leitura como obrigação escolar ou prática de elite. O relator, deputado Alexandre Lindenmaier, do PT do Rio Grande do Sul, defendeu na Comissão da Amazônia o mérito da iniciativa e disse que o programa tem potencial para ampliar o repertório cultural da população e fortalecer a economia criativa.
6: A leitura constitui um instrumento essencial para o desenvolvimento humano, para o fortalecimento da cidadania e para a ampliação das oportunidades educacionais e profissionais. Neste contexto, políticas públicas que estimulem a formação de leitores contribuem diretamente para o desenvolvimento social, econômico e democrático do Brasil. A concessão de crédito cultural cria um círculo virtuoso, no qual o incentivo à leitura também fortalece o mercado editorial, livrarias, cinemas, teatros, museus e demais agentes da economia criativa.
5: Segundo o relator, a proposta está de acordo com as diretrizes da Política Nacional do Livro e do Sistema Nacional de Cultura. Segundo pesquisa da Nielsen, publicada em fevereiro deste ano pela Câmara Brasileira do Livro, o mercado editorial brasileiro melhorou no ano passado, com 18% dos adultos afirmando que compraram pelo menos um livro nos 12 meses anteriores, 2% acima da pesquisa de 2024. São 3 milhões de novos consumidores. A proposta que cria o Pix da Leitura vai ser analisada ainda pelas comissões de Cultura, de Finanças e Tributação e de Constituição e Justiça, antes de seguir para o Senado. Da Rádio Câmara de Brasília, Luiz Cláudio Canuto.
2: Segurança Pública.
4: Bruno Ganem, do Podemos de São Paulo, destaca a aprovação de projeto que cria um protocolo de atuação em casos de acidentes aéreos. O congressista assinala que a proposta prevê um comitê coordenado pela ANAC para integrar instituições públicas e privadas na resposta a tragédias da aviação.
7: Esse protocolo busca repetir um quadro que acabou sendo positivo em meio à tragédia do acidente da Voipes. As instituições envolvidas, elas acabaram tendo uma sinergia muito boa, né, e isso favoreceu bastante o acolhimento aos familiares, né, isso foi uma atuação diferenciada. É claro que é triste, né, a gente tem que encontrar algo positivo naquilo que é terrível, né, que gera tanto sofrimento, mas o fato é que funcionou muito bem e garante que o que deu certo possa se repetir sempre que eventualmente ocorrer uma tragédia aérea.
3: Bruno Ganem afirma que a medida busca evitar que acidentes aéreos sejam tratados de forma desarticulada e burocrática. Ele explica que o texto transforma práticas de cooperação institucional em regra permanente para o acolhimento às famílias das vítimas.
4: Miguel Lombardi, do PL de São Paulo, quer criar regras mais rígidas para a concessão da saída temporária a condenados por crimes de violência doméstica contra a mulher. O benefício dependeria de uma avaliação obrigatória de risco e da manifestação do Ministério Público.
3: Miguel Lombardi também defende que a vítima seja ouvida de forma protegida e que o pedido seja negado quando houver risco à sua integridade. Nos casos excepcionais de concessão, o deputado propõe medidas como monitoramento eletrônico e proibição de contato com a vítima.
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2: Agricultura.
4: A Avança na Câmara o projeto que facilita o trânsito de produtos artesanais pelo país. A repórter Silvia Munhato explica como deve funcionar.
9: A Comissão de Indústria, Comércio e Serviços da Câmara dos Deputados aprovou o projeto que permite a comercialização interestadual de produtos alimentícios artesanais fiscalizados por órgãos de saúde de estados e municípios. O deputado José Medeiros, do PL do Mato Grosso, autor do projeto, explica que a ideia é facilitar o trânsito desses produtos.
10: Nós temos produtos muito caros à nossa sociedade que são comercializados e muitas vezes apreendidos por filigranas das portarias e regulamentos, né? E nós temos uma preocupação porque boa parte da legislação que rege isso aí não é nem a que é aprovada no Congresso, né? São portarias, resoluções que vão sendo feitas e deixando essas pessoas totalmente à margem da legalidade.
9: O relator, deputado Daniel Agrobon, do PSD de Goiás, também buscou regulamentar a participação dos produtos alimentícios artesanais em eventos internacionais. O texto autoriza a saída desses produtos para participar de feiras, concursos ou provas, desde que haja autorização expressa do órgão federal responsável e sejam observadas as exigências sanitárias cabíveis. O projeto que regulamenta a comercialização interestadual de produtos alimentícios artesanais será analisada agora pelas comissões de Agricultura e de Constituição e Justiça. Da Rádio Câmara de Brasília, Silvia Munhato.
2: Consumidor.
3: Daniel Freitas, do PL de Santa Catarina, votou a favor de projeto que amplia a fiscalização do mercado de combustíveis. A proposta autoriza a ANP, a Agência Nacional do Petróleo, Gás Natural e Biocombustíveis, a acessar dados de notas fiscais eletrônicas dos agentes regulados.
4: O texto aprovado pela Câmara com apoio de Daniel Freitas permite o cruzamento das informações com os dados já reunidos pela agência para identificar irregularidades como adulteração de combustíveis e sonegação. A proposta seguiu para análise dos senadores.
3: Projeto de Áureo Ribeiro, do Solidariedade do Rio de Janeiro, dispensa a exigência do selo físico do Inmetro em capacetes comprados no exterior ou importados por pessoas físicas. O texto prevê que a medida só vale para marcas e modelos do produto que já tiverem certificado e registro no Instituto.
4: Áureo Ribeiro argumenta que a exigência do selo físico encarece os equipamentos e gera autuações desnecessárias a motociclistas que usam capacetes já seguros. O deputado reforça que a medida não altera as exigências de absorção de impacto.
3: Termina agora o Jornal Câmara dos Deputados, produzido pela Rádio Câmara, com trabalhos técnicos de Wellington Teles e a apresentação de Val Monteiro e Luciana Vieira. Uma boa noite para você.
4: A Voz do Brasil volta amanhã. Boa noite.
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1: Estação 10 e 8.
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1: Olá, uma excelente quinta-feira para você. Hoje, 17 de setembro de 2026, eu sou Kleber Salles e estamos no ar com mais uma edição do nosso Moment Love, o seu programa com as mais românticas, as nacionais e internacionais que falam de amor. Vamos falar muito de amor aqui no nosso Moment Love de hoje. 2 horas para você se apaixonar, para você que está amando curtir o nosso programa, a nossa trilha sonora que é toda especial. Tracy Chapman para começar muito bem o nosso Moment Love de hoje. Faced Car, clássico dos anos 80.

The Dio aqui no nosso Moment of Love. Two Occasions, I Am So. As músicas mais tocadas de todos os tempos você ouve aqui no nosso Moment of Love. Agora tem Luke Combs, Forever After All.

0: Suricato com Tons de Blue. Aqui no programa Moment Love. As mais românticas nacionais e internacionais, mexendo com a sua emoção. Fique ligado, depois do intervalo, a gente volta trazendo as mais românticas, retornando no seu rádio, hein? Não saia daí.
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1: Agora chegando o som de Romantic Love Beards. You're the one.

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Suspicious Minds aqui no nosso Moment Love nesta quinta-feira. E agora chegando o Gilsons, Love Love. Daqui a pouco tem um momento de tradução do nosso Moment Love de hoje, o quadro Loving Words com a Paulinha Esteves, já já traduzindo mais uma belíssima canção pra gente.

0: Jesse Joy aqui no nosso Moment Love, fechando mais uma sequência. Continue ligado, as mais românticas voltam já já, depois do intervalo. É a melhor programação romântica do seu rádio.
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1: Chegando agora a nossa tradução de hoje com a Paulinha Esteves. A música de hoje é Old Field Your Love, no quadro Loving Words.
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Olivia Rodrigo, aqui no nosso Moment Love. All I Want, High School Musical. E a gente vai seguindo em frente na programação desta quinta-feira com um clássico da MPB, tema de novela, tema da novela Selva de Pedra, de 1986. Zizi Posse, Perigo. Composição do grande Nico Rezende.

0: New Edition com Is This The End. Essa música é linda, hein? Fechando o nosso terceiro bloco de hoje. Daqui a pouco tem mais, depois do intervalo, mais sucessos no seu rádio, hein?
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2: 00:34.
3: Sabe quando você fica imaginando como seria a sua vida se você tivesse dado certo com aquela certa pessoa? Eu escrevi essa pensando nisso.

0: obrigado. Esse encontro não poderia deixar de existir.
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0: coração. Posso ficar melhor? Pode ficar melhor. Leva a mão, não.
1: Fala na mão!

0: 1:03.
1: Pô, galera, passa um filme na cabeça. E quando a gente começou a chegar até aqui, inacreditável demais isso.
2: Tu é doido, irmão. Sempre sonhei estar com vocês num momento como
3: valeu,
2: esse.
3: Valeu realmente muito a pena passar por tudo que a gente passou.
4: Amém, sim.
3: E hoje a gente vai mostrar porque a gente veio.
4: Sim, mas não tá caindo a ficha.
5: Oi, gente! Hoje teremos eles que conquistaram o disco de platina duplo com o hit Tando e também ganharam a música do São João com o ritmo da sanfoninha. Com vocês, os Algeboys!
6: Era uma vez no super fantástico mundo dos Algeboys.
7: Calma, cara, que eu vou contar.
6: Não, deixa eu contar, por favor.
7: Por favor.
6: Não, peraí. Deixa que eu vou contar essa história, ó. Vê?

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1: Ó, eu nem sei se você vai seguir sozinha ou outro caminho, mas tenta lembrar de mim.

0: Brasil Lima, porque viver
1: é diferente tá vivo. E uma liga
0: é uma liga.
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3: E aí,
4: bora meu gato.
3: Oxente.
4: Salve de palma, João Gomes.
0: João Gomes do Mistura.
4: Obrigado, meu irmão. Você é o cara.
5: Eu que te agradeço, irmão.

0: Essa é linda demais. Escuta essa letra. Essa mulher essa não dá nem uma chance pra mim. Vem. Escuta aí, ó.
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1: 1:35.
2: Mi maior, Romário. Mi maior. Faz um introdução. Piano bonito, olha que coisa linda, mais linda.

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1: Sentimento de verdade. Thiago Freitas.

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0: lá, cara.
1: Ih, não para não, tem mais.
0: Vamos cantar juntinho assim.

0: Obrigado.
1: Aqui.
2: Faz muito barulho.
1: Aqui estão uma pequena parte da nossa escola que, graças a Deus.
0: Que honra.
1: Hoje estamos aqui cantando juntos. Como Deus é bom,
0: vocês são parte obrigado. Da nossa
1: obrigado. Muito obrigado.
3: Sucesso,
4: essa aqui apaixonou
3: muita gente, deixou corações marcados, né,
4: Leno? Tamo junto, meu parceiro Tarcísio. Que honra, meu irmão.
3: Eu que agradeço, meu ídolo.

0: essa é minha maior.
1: É boiadeira.
2: É boiadeira.
1: Ana Castela!
0: Não a princesa, gente.
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1: Essa aqui tem que estar preparado pra sofrer, hein? Quem sabe, solta a voz, canta com a gente assim, ó.

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1: Vambora, churrasquinho menos é mais. Bruno Sorriso.

0: Churrasquinho Minas Gerais, Mumuzinho e Bruno.
1: Obrigado.
2: Essa aqui é uma pequena homenagem pra alguém que sempre me inspirou, não só como artista, mas a ser uma boa pessoa.

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1: 4 e 7.
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0: Mari Fernanda.
1: Na Mala Prada.
0: Que delícia estar com você.
1: Que pancada de mulher.
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0: Nação Forrozeira. Alô, meu povo querido do nosso forró, que alegria, começando mais um programa, começando mais uma sexta-feira, um sexto lindo, maravilhoso, final de semana chegando, e a gente aqui, ó, já ouvindo Mari Fernandes, que trouxe a música Maluca. Ave Maria, que musicão, hein? Sexta-feira é assim, né? É pra cima. Então você que tá me ouvindo agora, aumenta o som do teu rádio, aumenta o som, abre a janela da tua casa, a porta, deixa o som sair pro povo ouvir, porque a nave do forró acabou de aportar na tua casa, na tua emissora de rádio preferida, e vamos tocar o melhor do forró brasileiro, porque hoje é sexta-feira. Sexta-feira aqui é pra torar.
1: Meu Deus.
0: Ô, gente, mas por que, meu Deus? Menino, preste atenção, viu? Não é?
2: Muito bem!
0: Olha só que coisa boa. Gente, vamos curtir sucesso? Bora! Vamos começar a nossa sexta-feira com muita energia positiva, com muita alegria no coração. Final do

Desde pra mim, se a nossa sexta-feira não tá bacana, meu Deus do céu, que sexta-feira retada, sexta-feira maravilhosa. Lá em cima, além de Mari Fernandes com Maluca, nós tivemos Galícia Cruz, Os Corações São Iguais, a Dama Louise trouxe Deixo Você Ir e Camila, direto de... Camila Melo é direto de Natal RN, viu? Pode até nos separar. E como é que tá sua sexta-feira, hein? Programação boa, programação maravilhosa. Hoje, sexta-feira, sabe onde é que... O que é? Dentro do Recife, região metropolitana, tem a festa lá de Abreu e Lima. Hoje tem Cavaleiros do Forró. Hoje tem Joelma, a nossa diva Joelma. A nossa Cavaleiro do Forró. Meu amigo Willian Gomes vai estar por lá. Ramon. Olha só, Ana Gouveia. Vai estar um time massa do Cavaleiro. Talvez eu dê uma passadinha por lá, mas com certeza a equipe do Som do Forró vai estar por lá fazendo sabe o quê? Vai estar por lá fazendo toda a cobertura desde ontem. Meu amigo Nil Wagner está trabalhando bastante e vocês vão assistir todas as coberturas no nosso programa da TV, que nesse sábado, às 11 da manhã, na TV Nova Nordeste, viu? Amanhã, sábado, 11 da manhã, tem o Som do Forró na telinha da TV Nova Nordeste. Vamos curtir mais sucesso? Vamos embora, vamos no rápido intervalo. Vou deixar vocês contar Tiguel, história meu, o Wesley Safadão, bem-vindo ao meu mundo, e Zé Cantor com Amsterdã. Ei, sai daí não, é sexta.

independência disso aqui, ó. Se eu passar um dia longe disso, é a mesma coisa de ter passado uma eternidade. E não tem quem me faça largar esse vício. Aqui é onde eu me sinto bem. Aqui é onde eu sou feliz.

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0: que eu moro tá completamente, minha gente, contaminada. Acredita? Uma família foi tomar banho. Vocês acreditam que as quatro crianças foram parar na UPA, depois nos hospitais? Misericórdia. É, rapaz, é uma cidade, ó. Cidade, infelizmente, tá assim, sem muito cuidado. A gente poderia olhar melhor para Praia do Janga, Pó Amarelo, Praia da Conceição. São praias belíssimas do litoral norte de Pernambuco, mas infelizmente está contaminada. Vamos curtir mais sucesso? Bora sim, bora. Hoje é sexta-feira. Sexta-feira tem Som do Forró.
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0: do céu, que sexta-feira bacana. Lá em cima tivemos aí, ó, Duquinha, Assum Preto e Briola, Pra Você Voltar Pra Mim, Nordestino do Forró trouxe Lápis de Cor, o Fabiano Guimarães e Santana o Cantador, Mensageiro Beija-Flor, Cheiro de Nós, Destaque, ô, oh, coisa boa, e Targino Gondim chamou Santana, chamou Flávio José e cantaram Só Shot. Ô, projeto lindo, projeto maravilhoso. Gente, como é que vocês estão? Sexta-feira, final de semana. Lembrando que hoje, Abreu e Lima vai ter meus queridos cavaleiros do forró. Minha querida Joelma também tem sala de reboco hoje, é. Sala de reboco hoje vai estar bombando. Eide Silva, Eide Souza tá lá junto com o Rinaldo Ferraz, comandando tudo a partir das 21 horas. E mulher até as 22h30 tem desconto. Vai-te embora. Vou num rápido intervalo, vou deixar vocês com a nossa madrinha do sono forró, Nádia Maia, que traz Santana um Cantador, Se Tu Quiser. E depois ela canta Parte da Minha Vida. Sai daí não com o sono forró. Volta já.
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Serena, como teve aquele menino André, né? O influenciador André lá de Toritama, na pegada do Riquelme, só me usou. Ó pra aí que coisa boa. Gente, como é que tá? Sua sexta-feira tá boa? Se preparando aí pra fazer um final de semana bacana, né? Quero mandar um beijo a todas as emissoras de rádio que tá levando a gente até vocês com muito carinho. Todos os dias, de segunda a sexta, estão finalizando mais uma semana, que foi uma semana maravilhosa, uma semana de sucesso, de muita energia positiva, e se é que importa, né? Então vocês merecem os nossos aplausos! O maior patrimônio do emissora de rádio, o maior patrimônio de qualquer programa do rádio, sempre são seus ouvintes. Então eu sou muito grato a cada ouvinte que nós temos, né? Tem umas que participam mais, tem outros que só fazem ouvir. Mas se puderem nos seguir, vai lá no Instagram, é Evandir Pedrosa, vai lá no Instagram, o Som do Forró. A gente fica tão feliz quando chegar lá, tem mais um ouvinte conversando com a gente, dando palpite, dando sugestões, e a gente vai acatar.

Foi bom demais, Matheus Santos, lá em cima, se eu fosse, na sequência PV Calado, começo das coisas, o Clever Lemos, cheia de dramas, e Matheus Vini, Bonão, Morena. Gente, esses ministros da cidade de Caruaru, no meu Pernambuco, são talentos de uma nova geração e são talentos de verdade. Eles têm mais de 100 mil seguidores, os meninos estão fazendo sucesso danado, tocam bastante, né? Ave Maria, fico feliz por poder estar contribuindo de todo jeito com o sucesso dessa galerinha massa. Vou deixar vocês com Kiara Santana, O Último Banho, que também vai cantar pra nós Nossa História de Amor. Kiara Santana, que é apadrinhada pela Rádio Ponte FM, aproveitar e mandar um beijo a todos os ouvintes da Ponte FM, minha diretora Marcela, meu diretor Carlos Cunha, eita time danado de bom, a todas as comunicadoras e todos os comunicadores da Rádio Ponte FM, e afinal mandar um beijo a todo mundo do Cabo de Santo Agostinho, viu? E vamos curtir Kiara, bora, vamos no rápido intervalo, dia sexta-feira, vamos ouvir Kiara pra tomar uma!

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1: 5:50.
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0: boa danada, sexta-feira retada. E lembrando que hoje vocês têm que ir embora no Recife, região metropolitana. Tem encontro lá na cidade de Abreu e Lima. Hoje tem Cavaleiro do Forró, hoje tem Joelma. Manda um abraço a todo mundo da prefeitura. Meu amigo Nil Wagner tá por lá, viu? Vocês vão assistir toda essa festa na telinha do programa O Sono Forró, porque nosso enviado especial, nosso repórter número um, Nil Wagner, tá cobrindo tudo, meu filho. Não vai escapar ninguém, nem o prefeito, nem o secretário. Até ele vai cair na roda aí do Sono Forró. Ó, acabamos de ouvir Raí, essa rodada, né? Luan Estilizado e Zezo com Mulher Ingrata e Fingida, que é o repertório hoje desse encontro maravilhoso que eles fazem em todo o Brasil. Mas tem muita coisa pra rolar, sabe por quê? Hoje é sexta-feira, sexta-feira é dia de Som do Forró.
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0: bem mesmo, lá em cima a gente curtiu Alanzinho Coreano, Princesa do Mato, Geninho Batalha, trouxe Vaqueiro Sonhador, Mano Walter, Me Sinto Abençoado, e o Mani Vaqueiro, Minha Vaqueira. Que coisa boa, né? A gente tá chegando ao finalzinho do nosso programa, finalzinho de semana, sexta-feira, botando pra torar. Tô correndo daqui hoje pra ir lá para Abreu e Lima, daqui a pouco eu tô lá com o Nil Wagner, curtindo meus amigos do Cavaleiro. Vou matar minha saudade de Ramon, do meu amigo Willey Gomes, né? De Ana Gouveia. Eu ainda não conheço o cantor novo, mas a gente vai se conhecer lá. Também tem a minha querida Joelma, e eu vou estar por lá piruando, tomando todas, abraçando o povo e curtindo essa festa, que é o Festival Cultural da cidade de Abreu e Lima. Ó, vou deixar vocês com o Iguinho e Lulinha, atende, depois não vou mais te procurar, e aí, na sequência, Ramon e Randinho, Dona de Mim. Um beijo no coração, bom final de semana. Segunda-feira, a gente tem encontro marcado nas mais de 900 emissoras de rádio, porque aqui é o som do forró.
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0: 6:31.
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0: bom dia Santa Cruz do Capibaribe e toda uma região. Bom dia pra você que tá do outro lado do rádio. Hoje, perdão, é um pouco enfadada a voz, mas a gente vai na luta e na labuta aqui junto contigo até 8 da manhã. Começa seu dia agradecendo a Deus, você vai terminar o seu dia mais feliz e claro, né? Siga pra frente, vá pra cima, faça, resolva, porque Deus te deu a vida, te deu a inteligência, te deu saúde pra você realmente estar buscando, batalhando cada vez mais. Pegue sua vida, sua família e sua casa, nosso Senhor Jesus Cristo, faça a sua parte e o mais ele fará. Bom dia Santa Cruz, São Domingos, Pão de Açúcar. Bom dia Jataúba, Barra de São Miguel. Bom dia São Domingos do Cariri. Bom dia a você de São Domingos, Brejo da Madre de Deus, Jataúba. A gente já falou, mas eu passo ali no Riacho do Jacu, que é um sítio que tem lá o nosso amigo Pedro. Tá nos escutando, um abraço. Um abraço também à turma que está conosco ali na Vila Augusto, o pessoal também do sítio Bandeiras, Baiaco, sítio Macacos, Fazenda Umburana, assentamento Umburanas, pessoal do assentamento Garrote, assentamento do Moleque, Miguel Velho, também tem assentamento lá no Olho da Água do Púcaro também. Um abraço, bom dia a todos, a gente tá aqui no ar no Patrulha do Agreste e tem também de falar, claro, hoje é dia 18, né? 18 de setembro de 2026. O tempo tá passando rápido, não veja assim não, diga assim, Deus tá lhe dando a oportunidade de viver mais tempo, mais dias. Falar em tempo e em dias, hoje é seu aniversário? Ah, então parabéns, que o Papai do Céu esteja sempre presente na sua vida. Felicidades, hoje é 18 de setembro, foi o dia que Deus escolheu para botar você aqui na terra. Bom dia, parabéns, aproveite mais, não enfie um pé na jaca, pegue ela, compartilhe com alguns amigos, faça um doce, seja mais feliz. Parabéns, felicidades, que Deus realize todos os seus sonhos, é verdade, sempre, sempre, sempre, sempre a gente vai estar aqui torcendo por você. Parabéns.
1: Parabéns, parabéns, parabéns pra você.
0: Isto, felicidades e mil e uma realizações. E a partir de agora a gente vai trazer as manchetes do programa de hoje, trazer tudo que foi registrado no mundo da polícia, mas também vai estar interagindo com você, caso seja preciso aí para o pitaco de hoje, né? Vamos embora? A gente não faz mais aquele pitacão tradicional por conta do guia eleitoral. Ah, para falar em guia eleitoral, eita, guia, é interessante, viu? Pra quem não assiste, perde um bocado de piada. Infelizmente, né? Mas também tem os que falam sério, né? Isso é verdade. E a gente tem que prestar atenção aí nessas coisas também. Valorize seu voto, viu? Bote seu voto qualquer um aventureiro, qualquer cidadão. Porque quer ser a cidadão, é modo de falar. Alguns aventureiros e algumas figuras que o que quer mesmo é dinheiro no bolso e frio. Presta atenção aí na história de cada um, quem fez, quem realmente tem postura para fazer, quem não tem, quem é aventureiro. Mas vamos embora. São 6h35, eu confirmo, direto, rasteiro no canto, nas manchetes do programa de hoje.

Polícia resiste à patrulha do Agreste, divulga elemento preso após agredir a própria mãe. O caso vai parar em delegacia de polícia. Motoqueiro sofre acidente e morre. É, rapaz, adolescente lá em Brejo da Madre de Deus. Cara novo, 15 anos de idade. Ainda no programa de hoje a gente destaca também: ladrão em fuga passa por dentro de igrejas, joga drogas debaixo das bancas da igreja, mas é perseguido e preso posteriormente. Mais um elemento foi capturado pela polícia porque estava praticando assalto no centro da cidade, no Agreste de Pernambuco. Polícia Militar resiste, patrulha do Agreste divulga acidente de trânsito, movimenta SAMU e policial e Polícia Rodoviária Federal no interior de Pernambuco. Polícia Militar resiste também, a Polícia Militar resiste, a gente vai divulgar. Três pessoas morrem em acidente no sertão pernambucano. Preste atenção aqui, viu? Já já detalhes do Patrulha do Agreste. Polícia apreende mais de 120 quilos de maconha escondido em oficina. Pernambuco amplia números de delegacias que vão funcionar 24 horas para atender as mulheres em todo o estado de Pernambuco.

Elemento agride a própria companheira e o caso vai parar em delegacia de polícia. PM prende homicida que estava foragido e agora foi capturado. Crime de morte no interior de Pernambuco, ex-presidiário é executado a tiros. Recém-nascida, bebezinho, é encontrada abandonada dentro de saco de cimento em construção aqui no interior de Pernambuco. Que crueldade. Porteiro é executado a tiros em frente à escola onde trabalhava no interior do estado. Justiça absolve popular que o que, rapaz? Que deixa presídio no agreste de Pernambuco. Vamos saber o que é que ele estava sendo acusado. Popular foragido há 8 anos é preso por estupro de vulnerável no agreste pernambucano. DENARC e delegacia de Paranatama prendem membros do PCC, prende membro do PCC e duas mulheres que estavam com ele, além de 1,5 kg de maconha. Programa de hoje a gente destaca também: Polícia Civil prende 2 elementos investigados por tentativa de homicídio no interior de Pernambuco. Polícia prende elemento em flagrante após furto de carteira, porta-cédula e também uso de cartão de crédito furtado. Perdeu tempo não, né, velho? Roubou a carteira da vítima e já foi passar o cartão de crédito por aí. DENARC apreende mais de 100 quilos de drogas no interior de Pernambuco. Elemento detido pela Guarda Municipal é suspeito de agredir a própria irmã e ameaçar o próprio pai. Aí serviu assim na baixa da égua. Ainda no programa de hoje a gente destaca também: detento monitorado é retirado de carro e executado no interior de Pernambuco. Monitorado era porque estava tornozeleiro. Ainda no programa de hoje a gente destaca: a força da Polícia Federal prende elemento que já estava sendo investigado por crime sexual ou crimes sexuais no interior do estado. Essas e outras a partir de agora no Patrulha do Agreste. São 6:39, direto, rasteiro no canto. A gente já entra com as notícias do programa de hoje.

Olha, elemento foi preso, ele acusado de praticar crimes sexuais. A polícia da Delegacia de Repressão a Crimes Cibernéticos, crimes praticados pela internet, né? O pessoal da Polícia Federal conseguiu cumprir mandados de prisão temporárias e busca e apreensão mandados também que foram expedidos. O caso aconteceu a ocorrência na manhã da última quarta-feira. A ocorrência principal foi no município de Escada, zona da Mata Norte de Pernambuco, pertinho de Recife já, viu? A informação aqui é o seguinte: a ação visa aprofundar a investigação contra elementos que cometem crimes cibernéticos, ou seja, através da internet, de atentado violento ao pudor, bem como crime de estupro, além de divulgação de imagens de cenas de estupro. Que coisa, rapaz! Durante o cumprimento das ordens judiciais expedidas pela 34ª Vara Federal, o investigado foi preso, um dos suspeitos foi preso e teve o seu celular apreendido para a perícia. A vítima foi resgatada. E o que, rapaz? A vítima, deixa eu ver aqui, é isso mesmo, foi resgatada e acolhida pelos policiais da ocorrência da Polícia Federal e levada para a sede da PF no Recife, onde prestou depoimento em ambiente reservado, confirmando inclusive que desconhecia e que nunca autorizou as gravações, das quais não se recordava. Que coisa estranha, mano. A ocorrência policial tem um desdobramento da operação deflagrada no início do ano. As análises dos dados e imagens revelam arquivos de mulheres aparentemente inconscientes, agora entendi, e diálogos entre os acusados entre os criminosos, né, os acusados e as vítimas, que trocaram mensagens, inclusive através de aplicativos. As vítimas que compartilhavam conversas com esse pessoal, depois foram pegas de surpresa que essas imagens, muitas delas estavam sendo vinculadas em internet e sites, inclusive de conteúdo adulto. As investigações apontam ainda que os elementos agiam de maneira orquestrada e que as vítimas, as quais foram estupradas, estavam nos vídeos, apareciam nos vídeos demonstrando estar realmente sob efeito de algum tipo de droga. Aparentemente estavam inconscientes. Rapaz, o que é que o sujeito, o ser humano que não vale nada, o que é que faz te inventar ainda? Deixa eu ver se eu consigo bem rapidinho destrinchar aqui esse raciocínio. Vê só. Segundo a polícia, os elementos conversavam com as vítimas através de redes sociais e aplicativos, provavelmente WhatsApp. E aí, com isso, acabava encontrando essas vítimas, buscando detalhes de onde trabalhava, onde mora, passa por onde, vai para que fecha, mora em que bairro. E a partir daí, né, faziam com que criasse uma falsa amizade e tinham acesso a essas vítimas, de alguma forma. E aí dava alguma coisa para essas vítimas ingerir, né, ou através de bebida alcoólica ou de alguma forma deixava essas vítimas inconscientes, né, possivelmente através de medicamento também, pode ser. E aí, com isso, praticavam o estupro a essas vítimas, que nos vídeos apareciam, essas vítimas apareciam inconscientes. Então tá explicado porque a vítima que foi resgatada, também não fala aqui o porquê e como ela foi resgatada, provavelmente no momento da prisão do elemento que foi preso, né? E aí essa vítima foi resgatada e, quando mostrada a ela, depois foi mostrada a ela a situação, ela disse: não, não me lembro disso aí não. Ou seja, realmente estava inconsciente enquanto os criminosos estupravam a vítima. Preste atenção aí você em quem você conversa pela internet, né? Homens e mulheres, mas principalmente as mulheres, tá? Atenção adolescentes, atenção rapaziada, atenção meninada. Atenção vocês aí, moças, preste atenção, pelo amor de Jesus Cristo, com quem vocês conversam na internet. Não vá dar confiança de primeiro momento, preste atenção, compartilhe com seus parentes, com sua irmã, com seu irmão, seu pai, sua mãe,
tá? O que é que você tá conversando? Compartilhar é falar, não precisa nem passar as mensagens se não quiser. Mas é, ó, fulano, eu tô, conheci fulano pela internet, ele mora em tal canto assim, assim. De uma hora pra outra, Deus o livre, aconteceu alguma coisa, a família sabe pelo menos a por onde começar a procurar. 6:45, 6:45. Tragédia em Brejo da Amadeus, motoqueiro menor de idade morre após acidente de trânsito. Polícia Militar resiste à tragédia que aconteceu no município de Brejo da Amadeus, onde deixou a cidade realmente abalada com a informação. Uma adolescente menor, 15 anos de idade, acabou morrendo em acidente de trânsito. José Mateus, de apenas 15 anos, morreu na manhã de ontem, quinta-feira, após sofrer um acidente grave de trânsito com uma colisão que aconteceu entre o distrito de Barra de Farias e o sítio Tabocas. Aí, rapaz, Brejo da Madre de Deus, o adolescente era conhecido na região como Mateus, filho de Márcio, agricultor, era muito conhecido e querido ali naquela região. Ele estava no momento conduzindo uma moto Saara 300 cilindradas, é um motor gigante, viu? Acabou colidindo em um Toyota, ó pra aí, em um Toyota Bandeirante, esses Toyota que faz aí transporte alternativo, né? De acordo com as informações iniciais, o veículo teria saído de uma área na zona rural no momento em que aconteceu a colisão. Mateus, infelizmente, não resistiu aos ferimentos e morreu ainda no local. Até o momento, não foram divulgados outros detalhes sobre a dinâmica do acidente e quem teria praticado algum tipo de negligência. Mas, lamentavelmente, confirmado a morte do Mateus ainda no local. São 6:47, 6:47. Rapaz, um elemento em fuga da Polícia Militar entrou em uma igreja lá na cidade do Recife e na fuga ele jogou um pacote embaixo das bancas da igreja. Por ser muito conhecido na área e já havia sido preso antes por tráfico de drogas, quando o elemento avistou o policiamento, não cortou conversa nem esperou. Já foi pinotando e aí passou sebo nas canelas e fugiu. Só que na fuga ele entra em um santuário da Igreja Católica, acaba passando por dentro da igreja, joga esse pacote, essa embalagem, na verdade uma bolsa, um saco plástico com drogas embaixo de uma banca da igreja. Porém, a polícia já vinha no encalço e os policiais viram quando ele jogou esse entorpecente embaixo das bancas da igreja. Posteriormente, ele consegue fugir, sair da igreja e vai em pinote por várias ruas lá onde aconteceu toda a ocorrência. Mas na frente, um pouco depois, ele acaba sendo preso através de vídeo monitoramento das câmeras de segurança da Polícia Militar. Qual a importância dessas câmeras, tá vendo aí? E no caso ele foi preso mais na frente, em outros bairros. Mas acabou sendo preso, graças a Deus e ao brilhante trabalho da polícia. E agora vai tomar café de canequinha. 6:50,

Caminhoneiro é preso, embriagado, conduzindo caminhão na capital pernambucana. Segundo informações da matéria, a polícia conseguiu prender um motorista que estava conduzindo uma bitrem. Você sabe o que é uma bitrem, não? É um caminhão gigante que tem a carroceria já normal e depois tem mais outra carroceria atrás da primeira carroceria. É gigante, viu? O caminhão foi apreendido e ficou sob os cuidados da Polícia Rodoviária Federal. Já o motorista do caminhão foi parado em uma blitz normal de fiscalização na rodovia BR-101, quando no bairro Jaducurado, zona oeste do Recife, a equipe do Grupo de Fiscalização de Trânsito da Polícia Rodoviária Federal sinalizou através de uma blitz, para que o caminhoneiro parasse. Quando deu ordem de parada, o motorista do caminhão bitrem, ele desobedeceu a ordem e acabou seguindo ainda por quase 2 km em direção a outro bairro lá mesmo de Recife, que a BR-101 também é uma BR que corta a cidade do Recife, ou seja, passa por dentro da cidade do Recife. Eu sei que através da perseguição, a Polícia Rodoviária Federal conseguiu alcançar o motorista. Quando o caminhoneiro desceu, foi perceptível que ele estava embriagado. É um perigo, né, velho? Qualquer que seja o motorista que faz uso de bebida alcoólica ou qualquer outro tipo de entorpecente ou qualquer outro tipo de droga, que a bebida alcoólica também é uma droga, só que é uma droga lícita. Dirigir um carro pequeno embriagado já é um risco gigante. Aí você imagina dirigir uma danada numa bitrem embriagado. 6:50, 6:50.

escuta essa história aqui, ó. Recém-nascida é encontrada dentro de um saco de cimento em uma construção aqui em Pernambuco. Informação já conta que uma bebezinha recém-nascida foi encontrada, ela estava abandonada dentro de um saco de cimento no interior de uma construção na cidade de Jupi, no Agreste Pernambucano. A ocorrência foi registrada pela Polícia Civil na segunda-feira e depois de recolhido, entregue a um abrigo para que tivesse os cuidados necessários. Ontem foi divulgado o caso. Informações ainda dão conta que o abandono de incapaz aconteceu e o Conselho Tutelar da cidade de Jupi também foi acionado. Que coisa, rapaz. Dói o coração esse tipo de matéria, viu? A garotinha, o bebezinho recém-nascido, né? Antes de ir para um centro de acolhimento, passou por exames médicos no Hospital Municipal Claudina Teixeira, lá na cidade de Jupi, e depois que recebeu os primeiros socorros, a criança foi encaminhada para a cidade de Garanhuns para fazer exames mais detalhados, e assim posteriormente foi acolhida no Hospital Regional do Moro em Garanhuns. Foi informado que a recém-nascida na verdade, precisou de cuidados médicos que ficar em observação. A criança aguarda decisão judicial para saber para onde realmente deve ser encaminhada em definitivo. Não há informações até o momento sobre a mãe que abandonou a filha dentro de um saco de cimento em uma construção. Eu tenho que chamar de mãe porque a matéria trata de mãe, né? Ah, mas Bartô, ela poderia estar, poderia estar um monte de coisa. Ela não poderia fazer abandonar a criança em um saco de cimento em uma construção. Olha, você que tá grávida, se você que tá grávida aí, deixa eu lhe dizer uma coisa bem rapidinho aqui, por favor. Você que tá grávida e não tem condições financeiras de criar a criança, não tem condições psicológicas de criar a criança, ou não quer criar a criança, que às vezes até tem condição financeira, até tem condição psicológica, mas não tem amor suficiente para querer criar a criança. Não pense em abandonar, em jogar em beira de córrego, de riacho. Teve criança que já foi jogada em lata de lixo. Pelo amor de Cristo, se você está grávida, já começa a alinhar, tá? Com alguém próximo de você. Se não tem coragem de alinhar isso com sua família, que às vezes não dá para alinhar com a família, tudo bem, eu respeito seus motivos, enfim. Agora o detalhe é a criança. O principal é a criança. É o anjo que está na sua barriga, tá? Se não quer criar ou não pode criar por algum motivo, não abandone, não jogue fora. Você não está grávida de um pedaço de papel, você não está, o que está dentro de sua barriga não é um pedaço de papel, não é uma bolsa de plástico. É um bebê, é uma vida, é um ser humano, é um anjo que Deus manda para aqui para a terra. Então já alinhe com as pessoas próximas de você, né? Para poder você já alinhar a adoção. Se não tem como fazer a adoção realmente da maneira correta, pela papelada, que existe uma burocracia, que aliás eu entendo a burocracia, que é gigante para poder se dar uma criança. Agora, infelizmente, tantos pais, tantas mães que gostariam de ter um filho adotivo e esbarra na burocracia, né, velho? Esbarra mesmo, trava. E tantas crianças precisando ser adotadas, inclusive dentro de abrigos esperando a adoção, que não são adotadas, passam lá vários anos para poder ser adotada por conta de uma burocracia, muitas vezes só para emperrar o processo e atrapalhar o processo de adoção. Mas você pode fazer uma adoção na medida do possível, né? Já procurar realmente como fazer. Se não a adoção pelos trâmites legais que tem que fazer, mas não descarte sua criança em beira de córrego, de riacho, em saco de cimento, saco de lixo, tá? Faça uma doação, doe sua criança, tá? Para um casal mais próximo, para um adulto que tenha condição de tomar conta, pelo menos de encaminhar a criança da maneira correta. Não abandone, tá? Eu tenho certeza que toda mãe que abandona uma criança, ela leva um peso para o resto da vida na consciência. Leva. Pode até dizer que não, vai ir para farra, mas leva, peso da consciência fica. Infelizmente, essa é uma das monstruosidades das mais pesadas que existem. São 7 horas e 55 minutos, 7h55.

Ó, notícia aqui muito importante, delegacias da mulher de atendimento à mulher. Ó, notícia aqui muito importante, delegacias da mulher da delegacia

0: Pernambuco em Arco Verde, no Sertão. Com a mudança, Pernambuco passa a contar com 9 DEANs funcionando 24 horas. A medida foi tomada em meio às várias críticas provocadas por candidatos de oposição, diz aqui a matéria. Não quero nem entrar na questão política da coisa, mas eu preciso dizer o seguinte. Dona Raquel Lira, a senhora demorou para tomar a decisão, e o pior, na minha opinião, viu? A senhora demora e ainda só traz 2 delegacias a mais. E as delegacias já existem, viu, pessoal? Não é que ela construiu, criou nova delegacia, alugou prédio, botou lá mais policiais. Não, as delegacias já existem. O que muda é que passa a funcionar 24 horas. Eu já escutei, eu vivi dentro de delegacia como repórter policial aproximadamente 16 anos, tá? Aproximadamente 16 anos. Deixa eu lhe dizer o que é que eu encontrei muito em delegacia de polícia sobre esse tema. Não tem ocorrência todo momento sobre atendimento de vítima mulher. Ponto. Isso é verdade. Isso aí não é farofa, é verdade. Agora, as delegacias, que não pode ser delegacias da mulher exclusivamente, tem que ter um departamento, uma sala de atendimento à mulher. Aqui em Santa Cruz foi criado, sim, né, a delegacia da mulher, aqui em Santa Cruz do Capibaribe. E funciona, a informação que eu tenho é que funciona 24 horas para atender as mulheres de Santa Cruz, São Domingos, Brejo, Pão de Açúcar, enfim, dessa Taquaritinga, dessa região da 17ª seccional. Mas é pouquíssimo. Eu vou falar como eu falo no popular mesmo, é muito pouco. É redundância, né, professor J. Oliveira? Mas eu vou dizer, 9 delegacias apenas para atender as mulheres 24 horas é pouquíssimo, tá? E dona Raquel, crie mais delegacias das mulheres, de atendimento às mulheres. E eu sou sincero a dizer, né? Existe muito mais ocorrência com necessidade de atender a mulher à noite, né? A partir de 6 da noite até 6 da manhã, e finais de semana, sábado o dia todo, domingo o dia todo, começando já da sexta. Se dependesse de mim, a decisão seria o seguinte: ó, essa delegacia aqui não tem muito movimento durante o dia, então ela vai funcionar a partir das 18 até as 6 da manhã, beleza. Só que na sexta-feira ela começa às 18 e o plantão dela só termina segunda-feira, 6 da manhã. Por quê? Isso é lógico, tá na cara. Por quê? Final de semana acontece mais o quê? Bebedeiras, né? E essas bebedeiras muitas vezes é o que provoca a violência doméstica. Tanto bebedeiras por parte das mulheres, tanto bebedeiras e muito mais em números de pessoas que bebem, homens. Mas as delegacias precisam estar abertas em momentos críticos. E a polícia tem essas informações. Não sei porque danado não cria um sistema diferenciado. Muitas vezes a delegacia, vamos lá, não dá para cobrar uma delegacia da mulher em toda a cidade. Não dá. Isso aí eu até entendo. Agora tem que ter o atendimento da mulher em toda a cidade. Em toda a cidade. Se não tem a delegacia da mulher, precisa ter a sala de atendimento especializado à mulher. Seis horas e 59 minutos, e aí o guia eleitoral está chegando para a gente poder trazer aí, claro, perdão, e você acompanhar a partir de agora o guia eleitoral. Vamos lá?
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4: Sete e 26, eu confirmo, de volta à Patrulha do Agreste, depois do guia eleitoral. Muito obrigado a você pela audiência, deixa eu agradecer também, já mandar aqui de bate pronto nossos apoios culturais e a gente já volta na sequência para continuar o Patrulha. Aproveita e manda agora a tua mensagem aí via WhatsApp, depois a gente vai ter o Zap Zap de hoje. Obrigado, um cheiro no coração para todos que já estão escutando o Patrulha do Agreste desde cedo, ou você que chegou agora, muito obrigado. A gente vai buscar o nosso bloco de apoio cultural e volta na sequência Patrulha do Agreste.
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4: São 7:32. 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Vamos embora, velho, vamos embora. Tem mais o que aí pra gente falar? Ó, eu justifiquei no início, vou justificar de novo, a ausência de Roberto Moura no Patrulha hoje é por conta da virose, né? Que ainda está com virose, está com dor de cabeça, teve vômito, infelizmente o Roberto tá aí com essa virose fortíssima, tá se medicando, tá se cuidando, melhoras pra ele, tá? Mas a gente sempre tá na torcida aí pra que o Roberto volte. Segunda-feira acredito que ele esteja de volta conosco. Melhoras, Robertão, né? Que Deus te abençoe, guerreiro, que você sempre esteja aí na luta e na batalha. Um abraço pra ele, pra esposa dele, Dona Risonei, toda a família lá do Roberto Moura, que está só esperando a hora de voltar. 7:39, tá na hora dele.

0: conosco. Valeu, Beto Doce, melhor doce lá de perto da igreja São Cristóvão, ali pra aquele bequinho da CELP. É antiga CELP, né? Agora não é mais ali, não. Mas enfim, bom dia, Beto Doce. Obrigado pela audiência. Ó, quem tá mais conosco aqui, rapaz. Ele chegou. Bom dia, doutor.
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0: Roberto.

0: Vai pro nosso zap, a hora é essa, 987855687, é o zap da Rádio Estação. Bom dia, Bartô, tô na escuta aqui no Moda Center, é meu amigo Luiz da Batatinha, deixa eu ver se é ele mesmo, é mesmo, um abraço. Um abraço pro meu amigo Luiz da Batatinha lá no Moda Center, Dona Mara, a esposa dele, a irmã Mara, que Deus abençoe. Conosco também o Luiz da Coxinha, que é lá em São Domingos, seu Luiz do Salgadinho, obrigado, meu querido, pela audiência. Vamos dar um giro por aqui, a gente chega lá em Lagoa de Pedra. Bom dia, Sinani.
1: Bom dia, Bartô. Aqui é Sinani. Tá aqui na escuta do programa, meu amigo. E até segunda-feira, se Deus quiser.
0: Até segunda, Sinani. Bom final de semana pra você, meu guerreiro. Bom dia pra seu Zé Preto lá em Lagoa de Pedra. Bom dia também para nosso querido Expedito, a esposa dele, Dona Miúda. Abraçar também a família de seu Misael, Dona Ritinha, Jurandir, filho dele. Ontem eu vi Coca, ontem a gente tava em um trabalho lá em São Domingos, eu vi ele. Um abraço, Coca, filho do seu Misael. Abraça toda a turma aí, família de seu Misael. Ainda tem tem Van, tem Rejane, Erijane, tem toda a família que está aí nos escutando. Muito obrigado, tá? Tem Pedro, que é um dos netos. Família gigante. Um abraço, Dona Ritinha, seu Misael, cheiro no coração de vocês, lá em Lagoa de Pedra. Bom dia, Bartô e Roberto. O que, rapaz? Roberto tá com essa bendita virose. Não para, viu, velho? Essa é a verdade. Mas se Deus quiser, vai ficar bom nos próximos dias aí. Segunda-feira ele volta. Deixa eu abraçar João Paulo, que é o nosso Paulinho do ar-condicionado, perguntando se virose tá com o Roberto. Não, a virose chegou em Roberto e tá lá, mas ele volta, se Deus quiser. Bom dia, Bartô. Mandei uma mensagem aí pra você no PV. Obrigado, vou olhar agora. Bom dia pra ele que falou comigo. Foi o Jefferson do Açaí Mandacaru. Fica na principal aqui de São Miguel, viu? 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

Ainda conosco aqui tá Jailton Mota. Bom dia, Bartô. Parabéns aí pelo trabalho. Melhoras aí para Roberto Moura. Muito bem. Vamos embora.

0: Ó, já são 7h43, tem mais app chegando aqui. Outro ouvinte aqui, rapaz. Deixa eu ver aqui certinho. Tem aqui, deixa eu baixar aqui o áudio. É isso mesmo, bom dia.
1: Meu amigo ator, Deus abençoe a vocês, programa maravilhoso, estou aqui na escuta, saúde para Roberto, estou aqui na escuta, viu? Cadê o negócio lá do homem da corda, o homem da Palestina, saiu ou não?
0: saiu, esse é meu amigo e irmão da Severino, é a turma lá da Jomac, saiu, vem trazer.

0: Lucas, rapaz. Lucas, um abraço, Lucas. Fazia tempo que ele tinha interagido aqui conosco. Um abraço, Lucas. Lucas, que é uma grande figura, gosto dele, tá? Grande figura.
1: Eu estou falando.
0: Tá dizendo aqui, levando as crianças na escola e ouvindo Vossa Excelência.
1: Nada, nada é
0: gostoso. Ô, Lucas, quem é Vossa Excelência? Aqui é você, rapaz, que é o ouvinte que manda. Abraço, querido Lucas. Grande figura, gosto dele. Cara inteligente pra caramba. Abraço, Jair, da DP. Jair, que trabalha na DP aqui de Santa Cruz, também escutando a gente. Obrigado. Bira Oliveira, ó, pra aí, rapaz. Bira Oliveira, que é comentarista esportivo. Obrigado pelo carinho da audiência. Quem tá mais conosco aqui? Deixa eu ver aqui. Ionildo também tá conosco. É Ionildo Motos, né? Um abraço, bom dia lá em São Domingos, Brejo Amadeus. Deixa eu mandar aqui um abraço também para meu irmão e amigo. Faz muitos anos nossa amizade. Se Deus quiser, vai ser pra sempre. Até porque também existe eternidade, né? Um abraço, meu amigo Gerson. Um abraço, Gerson Campos. Tá lá na cidade de Inhumas, no Goiás. Foi um dos grandes amigos de adolescência que a gente conviveu muito quando adolescente. Mas continua sendo um grande amigo agora. Ele toca a família dele, toca a vida dele. Aliás, uma família abençoada, família linda. Abraço, Gerson, meu querido grande irmão Gerson Campos. Um dos homens que tem as risadas mais bonitas, um cara mais feliz, um dos caras mais felizes que eu conheço. Figuraça, um abraço, Gerson Campos. Que saudade daqueles tempos que a gente convivia, né, velho? Grandes amigos que a gente tinha, alguns já partiram, outros continuam por aqui. Um abraço, meu querido. Sim. Rapaz, não para não, viu? Olha ele aí. Você foi perguntar por ele, o meu amigo Zé Rodrigo voltou, foi. Cadê ele? Pois não, Zé Rodrigo.
2: Eita, matou. Agora eu corri pra Capilé, viu? E Roberto comeu a pamonha gelada, adoeceu. Capilé agora tem que comprar o remédio pra ele. Bora, Roberto, levanta daí com essa tua preguiça, tua doença é preguiça.
0: Ó, vou botar você na geladeira, você ficar dizendo isso aí com meu amigo e irmão Roberto, tá? Esse Sérgio é presepeiro, velho. Ó, quem chegou, você falou dele, bom dia, Capilé.
3: Bom dia, Roberto, bom dia a todos os amigos aí da Rádio Estação Mais Batu, nosso Corinthians, viu? O meu Corinthians fez raiva. É isso aqui pra fazer raiva. Eu vou invocar em vez de dar esse dinheiro a esse povo. Você não deu um Corinthians? Vinde! Também não esquecer, né, de agradecer a Deus aí, desejar um excelente final de semana a todos, né? Que Deus abençoe.
0: Valeu, valeu, Capilé. Quem manda você torcer pra time ruim, tá vendo? Por isso que eu torço pro São Paulo, só alegria. Um abraço, bom dia. Tá chegando mais um ouvinte aqui, bom dia.
4: Bom dia, Bartô, estou sempre na escuta. Um bom final de semana e que Deus te abençoe grandemente. Beijos, Neide do Cruz Alta.
0: Cheiro pra você, Neide. Beijo seu coração também. Que Deus te abençoe, querida. Muito obrigado por tudo, tá? Ó, o Wilson Neves tá por aqui. Bom dia, Wilson.
5: Bom dia, Bartô Neves. É o Wilson de São Domingo. Essa
0: Wilson
5: virose Neves de Roberto aí foi uma praga de Zé Rodrigo. Isso por causa que ele comeu a pamonha dele. Tá fazendo falta a risada dele aí, viu?
0: É verdade. Eu tenho elas gravadas aqui, de vez em quando eu vou soltar aqui. Um abraço, tá vendo aí, Zé Rodrigo? Tá vendo? Toma o troco aí pra tu, dizendo que foi por causa disso, aquilo. Foi o iate que tu botou no pobre. Ó, bom dia mais uma vez, Capilé voltou, pô, não.
3: Fala aí, time. O Ipiranga lançou, né, a nova camisa aí, a camisa retrô. E vamos combinar aí, viu, pra você fazer um sorteio de uma aí. Vou doar uma camisa.
0: Olha.
3: Em nome do aviamento, já aqui pra você sortear aí no programa. Viu, a
0: olha aí. Ipiranga. Valeu, Capilé. Parabéns pela iniciativa, viu, Capilé? Aliás, a camisa do Piranga ficou linda, linda, linda. Ela é modelo retrô, mas ela tem um ar de modernidade. Gola polo, né? Que naquela época não tinha, hoje tem a gola polo. E aí é muito bonita, aliás. Vou comprar uma oficial. Compre, você que tá em casa, se puder, compre um oficial também. Você que é comerciante, faça feito Capilé aí, ó. Compre, doa, dá de presente a alguém. Compre pra você também. Tudo isso ajuda o Ipiranga, tá? Então vamos lá, Capilé, valeu. A gente vai ver o seguinte, Capilé. Vamos ver como bolar aqui um sorteio legal, para os ouvintes do Patrulha. Quem quer ganhar a camisa do Ipiranga oficial, a partir de segunda-feira a gente já lança aqui a campanha, a promoção, tá? Sou torcedor oficial do Ipiranga, com patrocínio do aviamento São Joaquim na Palestina, do amigo Capilé. Boa, boa, boa, boa ideia aí. Vamos lá. Ó, falar em boa, a gente vai trazer mais notícias para o Patrulha do Agreste continuar. Os ouvintes que não deu tempo de trazer o seu recado hoje, me perdoe por conta da correria aqui. Já são 7:48, 7:48. Abraço, doutor Lucas, rapaz, filho de dona Terezinha e de um amigo Luciano. Muito obrigado, que papai do céu continue abençoando sua família, viu, doutor Lucas? Grande figura. Abraço, Austin, Austin Aleixo. Doutor Austin, um abraço a todos, obrigado pelo carinho da audiência e a gente vai com certeza fazendo tudo da maneira que precisa ser feito aqui. Vamos embora, porque agora já tem o quê? Tem mais notícias, tem informação, a hora não para, o tempo voa e o Patrulho do Agreste continua numa boa. 7:49 no mundo da polícia.

7h50, ainda no mundo da polícia, a gente destaca também, infelizmente, muita notícia acontece, velho, mas a gente precisa aqui realmente tá destacando o que acontece, porque a população precisa saber dos fatos, e é com os fatos que a gente faz o Patrulha do Agreste aqui com os acontecimentos. Vamos lá, tem mais informações no mundo da polícia. Atenção, patrulha, atenção, amigo ouvinte, olha, aconteceu também o seguinte, porteiro é assassinado em frente à escola onde trabalhava. O caso aconteceu no interior de Pernambuco, infelizmente mais um crime de morte. Informação dão conta que o popular foi assassinado a tiros na noite da última quinta-feira ontem, no bairro ABB, na cidade de Serra Talhada, no sertão de Pernambuco. A vítima, na verdade, foi identificada como sendo o Luerverson, é isso mesmo, viu? Luerverson Danilo de Araújo Souza, de 35 anos de idade. Ele trabalhava como porteiro em uma escola municipal localizada na região, ou melhor, na região onde, no local onde ele foi assassinado. De acordo com informações da polícia, Luerverson, a vítima, havia acabado de sair do trabalho quando foi surpreendida por elementos que já abordaram a vida e meteram bala para cima. A informação ainda é que a vítima foi atingida com vários disparos de arma de fogo. A polícia afirma também que foi usada uma pistola calibre 380 para executar a vítima, que não resistiu aos ferimentos e faleceu no local. O porteiro era muito conhecido lá na localidade, alguns moradores, professores foram até o local onde aconteceu o crime, na verdade ali pertinho já da escola, viu? Ele havia saído da escola, poucos metros do trabalho dele, foi abordado pelos dois motoqueiros que meteram ficha e acabaram matando aí o porteiro da escola, que declarou o luto hoje lá naquela cidade de Serra Talhada. Todo procedimento foi feito e o corpo foi encaminhado para o IML, lá mesmo na cidade de Serra Talhada. 7h52, 7h52. Justiça absolve detento, que o que, rapaz? Da cidade de Garanhuns, ele deixou o presídio ontem, viu? Vamos à matéria aqui, diz o seguinte... é ex-candidato a vereador? Ex-candidato a vereador de Garanhuns, ele foi absolvido pela justiça. Adeildo Alves da Silva, conhecido como Didinha de São Pedro, deixou a prisão ontem, quinta-feira, dia 17, após ser absolvido por decisão judicial no processo criminal, qual respondia e responde por acusação de estupro. As informações divulgadas pelos portais de notícia lá daquela cidade diz que a defesa apresentada pelo ex-vereador conseguiu convencer de que ele era inocente e aí ele acabou sendo absolvido. Ele foi colocado em liberdade e permanece após permanecer preso desde o dia 9 de setembro deste ano. Hoje é que data? Hoje é 18, passou aí 9 dias, 17, 7 dias, né? E foi ontem que ele foi liberado, preso. E o detalhe, viu, é que tudo foi acompanhado pela 18ª Delegacia Seccional de Polícia de Garanhuns, que foi junto com o advogado para fazer todo o procedimento de soltura do ex-vereador. Na ocasião havia contra ele um mandado de prisão preventiva quando ele foi preso à época, no dia 9 de setembro, e foi levado para o presídio daquela localidade. Após o cumprimento do mandado de prisão, o ex-vereador de pseudônimo ou de apelido, como queiram chamar, que é conhecido como Didinha de São Pedro, foi levado pelo acusação do crime de estupro. Didinha tinha atuação política na cidade de Garanhuns e chegou a ser vereador, mas ele foi absolvido após essa bronca, e com a decisão a justiça ressaltou em sua absolvição que o Didinha, na verdade, após ser colocado em liberdade, gravou um vídeo, né, o qual comenta o caso, apresentou o seu posicionamento sobre tudo o que aconteceu. A defesa afirmou que a decisão reforça a importância da observância do devido processo legal, o contraditório e a ampla defesa desses princípios que são previstos na legislação brasileira, inclusive pela Constituição Federal. Com a absolvição, o processo passa a ter um novo desfecho judicial em relação às acusações que levaram o ex-vereador à prisão.
É, velho, não dá pra fazer juízo de valor, mas tá aí. Até porque aqui não fala o que é que comprova a inocência dele, né? Mas infelizmente, e é verdade, viu? Infelizmente, e é verdade sim, tá? Às vezes existe prisão de inocente, inclusive nesse tipo de caso sim, que é a questão aí disto. Vamos a o que disse aí o Didinha, que tá feliz da vida, não é pra menos, mas diz que se garante ser inocente. Já em Santa Cruz do Caparibe, 7:56, 7:56. Polícia Militar registra patrulha do Agreste, divulga. Olha, aconteceu também, Polícia Militar. Polícia Militar registra patrulha do Agreste, divulga. Olha, aconteceu.

A ocorrência foi ontem pela manhã, durante uma ação policial na cidade de Tuparitama, no Agreste de Pernambuco. Durante a operação foram localizados os três indivíduos, um homem e duas mulheres, que estavam em atitude suspeita. O pessoal da equipe do DENARC, oitava DENARC, né, estiveram na ocorrência e acabaram fazendo aí realmente a prisão dos elementos. Foram presos Gleison Bezerra Paz, conhecido como Paulista, Tainara da Costa Santiago e Cristina Alcântara Ferreira, as duas mulheres que estavam com ele no momento da prisão, e foram presas também e vão responder também pelo crime de tráfico de droga e associação criminosa. A ocorrência foi no sítio Mimoso, na cidade de Tuparitama, ainda Agreste, Pernambuco. A polícia informa, a equipe do DENARC, ou da DENARC, que já é um departamento, não é uma delegacia. Diz aqui o seguinte: na ocorrência foram apreendidos 550 gramas de cocaína, foi apreendido ainda um quilo de quê, rapaz? Um quilo e 550 gramas de cocaína, mais de um quilo e meio de cocaína, velho. É valioso isso aí, viu? É valioso. Um golpe aí duro no mundo do tráfico. Após a conclusão do procedimento, os três ficaram à disposição da delegacia na cidade de Tuparitama. Já são 7 horas e 58 minutos, 7h58.

0: Olha esse aí, o ladrão mais ligeiro do Brasil. A polícia prende elemento que havia furtado carteira, porta-cédula com documentos e dinheiro de um popular. Na sequência, minutos depois, ele já estava fazendo uso do cartão de crédito da vítima. Vai ser ligeiro assim na baixa da égua. O caso aconteceu e a delegacia da cidade de Palmeirina, no Agreste Pernambuco, registra o acusado, praticou furto. A vítima não foi divulgado o nome aqui na matéria. Segundo informações da polícia, o elemento, fazendo uso de arma de fogo, acabou rendendo uma vítima, um popular, um cidadão, levando da vítima uma carteira porta-cédula com vários pertences, inclusive levando também dinheiro, documentos e cartão de crédito. João Vitor dos Santos de Lima, esse aí, ele é o ladrão. Já foi preso poucas horas depois, utilizando o cartão de crédito da vítima. Eita, Jesus. Mas vai agora tomar café de canequinha. Já são 7:59. Dá tempo pra nada mais. Um abraço, Erivaldo Silva, meu grande amigo e irmão radialista. Um abraço, Fred Gomes. Um abraço a todos que nos escutam. Que Deus abençoe. A gente volta na próxima segunda-feira, a partir de 6:30 da manhã até 8 da manhã. Obrigado a você que tá pela audiência, tá? Vem aí Alcione Ferreira com todas as informações também tem do mundo do Brasil como um todo, curiosidade dos famosos. Mas muita música, alegria e descontração para você nas manhãs da sua rádio estação. A gente volta, se Deus quiser, segunda-feira, 7 horas da manhã, aqui na sua rádio estação 88.9, de segunda a sexta-feira. Um abraço a todos, bom final de semana.
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1: Rádio Estação, 8 horas.
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1: Bom dia, muito bom dia Santa Cruz, bom dia toda a região, bom dia pra você que tá aí no nosso gigante Moda Center, pra você que tá no calçadão Miguel Arras de Alencar, fazendo a economia dessa cidade girar, pra você que tá aí fazendo suas compras, seja muito bem-vindo, faça bons negócios, tá bom? Volte em paz aí pra o seu lar, aí pra o aconchego dos seus.

turma lá da Auto Planos que esteve juntinho com a gente, fazendo aí, ó, um curso de educação financeira muito necessário. Eu quero mandar um abraço para o João, agradecer por todos os ensinamentos e agradecer, é claro, ao querido Alan César, né? Sem ele, não seria possível que a gente tivesse feito esse curso. Então, um abraço, um beijo a todos, um excelente sextou para vocês, meu povo. É isso aí, minha gente, vamos embora, né? Porque sextou, viu? Sextou, 18 de setembro de 2026. Aí você tá de idade nova? Parabéns! Felicidades para você no seu dia. Muita saúde, paz, muitas felicidades. Que você possa aí aproveitar com sabedoria, tá? Cada nova oportunidade, as portas abertas que hão de vir nesse novo ciclo. E a gente vai começar a nossa sexta-feira, o nosso sextou, como de costume. Já que ontem foi TBT, hoje a gente vai do novo. É, o novo sempre vem, como diz a música. A gente vai começar muito bem com Turma do Pagode. O nome da música é Tchauzinho, mas eu não tô dando tchau não, viu? Você siga aqui comigo, aqui na 88.9. Vamos embora? Vamos curtir essa música novíssima aí da Turma do Pagode. Já ofereço ela para o nosso querido Edgar, que é o pagodeiro oficial aqui da Rádio Estação, viu?

degustação. Não era o vinho que era bom. Bom era beber com você. Olha só, minha gente, que música, hein? É, não é a nossa rádio que é boa. Boa é interagir com você. Então vença embora. Venha pra cá, venha participar através do 819-8785-5687. Você já sabe a nossa máxima aqui, né? Quem chega primeiro escuta a sua música. Essa daí também é novidade da Mari Fernandes. E falando em novidade, falando em informação, você sabia que hoje é dia da TV brasileira? É isso aí, há exatos 76 anos, Assis Chateaubriand, olha, quase que não saiu o nome do homem, é chique, viu? Aí estava à frente da primeira transmissão de TV no Brasil, é isso aí. Então parabéns para nossa TV, né? A comunicação é fascinante. Parabéns, parabéns. É isso aí, olha aí um fuxico do bem para o querido Doca. Olha só, minha gente, vamos embora, né? Vamos continuar aqui. Música nova é o nosso lema de hoje, então vamos embora. E eu quero dizer a você que tá aí do outro lado, vença embora fazer o seu sextou aqui comigo, porque no final do horário, o final do horário, minha boca encheu de água agora, viu? Você sabe aquela parmegiana mais deliciosa da cidade? Aquela lá da Cantina do Sabor? Pois bem, hoje vai ter um ouvinte que vai aí se deliciar com ela, tá bom? Então vem pedir tua música, pede tua música, diz o teu nome, de onde você está falando aí, diz esse é o som do meu sextou, tá bom? Combinado assim? Vamos lá? Olha, não é nem enquete, não vai ser difícil. Esse é o som do meu sextou. Pede a música e vem com essa frase aí, que você vai estar concorrendo a uma parmegiana no final do horário. É, ou pode ser o som da minha sexta pra ficar mais fácil. Mas eu quero a participação de todos vocês através do 819-8785-5687. E falando em música nova, vamos embora. Vem chegando Rafa e Júnior. E Zé Felipe, o nome da música é A Cara do Rolo. É, tem um ouvinte que gosta de Zé Felipe aqui, se eu não me engano é o Rony lá da Malhada. Então, Rony, olha aí, escuta essa nova do Zé Felipe, vem me dizer se você se agrada, tá bom? Então vamos embora, minha gente, vamos participar e concorrer. Parmegiana Cantina do Sabor te espera.

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0: Vaqueiro, eu acredito que é. Eu nunca tinha escutado, não. Ouvi aqui juntinho com vocês e gostei, viu? Esse foi pedido musical da querida Ana, aqui do bairro São Miguel. Valeu, viu, Aninha? Um excelente sextou pra você, minha maravilhosa. Que música bonita, é isso aí. Sempre é Deus, né? É Ele mesmo, sem Ele a gente não vai a lugar nenhum. 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É isso aí, a gente já mandou o alô da Ana e a gente segue por aqui, viu? Olha o meu amigo Sinani, que ele só fica esperando eu chegar pra vir mandar o alô dele. Por isso que ele escuta a música dele, né? Eita, menino rápido aí no dedo, no microfone, né? Que ele manda áudio, ele é bem legal aqui mandando áudio pra mim. Ué, bom dia!
1: Passione, bom dia! Aqui é Sinani de Lagoa de Pedra, tá aí Cristiano Neve. Sim. Vai ser meu amigo lá em São Domingo. E a todo que escuta o seu programa.
0: Muito bem! Muito bem, Sinani. É isso aí, viu? Um cheiro pra você, pro seu amigo Naldo, pra todos aí em Lagoa de Pedra e todos que estão na sintonia da 88.9. Ó, e vem chegando ele, meu amigo Wilson. Wilson, a gente empatou, não é melhor do que ter perdido. Fazer o quê, né? Bom dia.
2: Bom dia, Alcione. É o Wilson de São Domingo.
0: Oi, Wilson.
2: Toca aí um Raul Seixas pra nós, por favor.
0: Eita, sim, sim, pode deixar. Vou tocar sim, tá bom? Um cheiro pra você, Wilson. Um excelente final de semana. E olha ela que vem fazendo bem direitinho a tarefa aqui que eu dei a vocês. Olha, bom dia.
3: Bom dia, gatona. Aqui é Josiane do bairro São Miguel.
0: Oi, Josiane.
3: Gostaria de escutar uma música de Zé Vaqueiro, A Nova.
0: Sim.
3: Viu? E quero participar do sorteio. E esse é meu sextou.
0: Muito
3: eu
0: bem.
3: Eu quero ver essa parmegiana.
0: Valeu, viu, Josiane? Gosto de ver animada assim. Cruze os dedos e vamos lá em frente, né? Olha, quem também vem aqui dizendo, esse é o som do meu sextou. É a querida Simone aqui do bairro São Miguel e ela vem pedindo um som de Limão com Mel. A gente vai curtir sim, viu, Simone? Hoje ela chegou cedo pra garantir a música dela. Muito bem, minha maravilhosa. Olha, um beijo pra você, tá bom? Olha, mais ouvinte chegando, bom dia.
4: Bom dia, Alcione. Aqui é Lucas de São Miguel.
0: Oi, Lucas.
4: Toca aí pra nós. Tarcísio Acordeon, a música Voltável. Esse é o som da minha sexta-feira. Sextou, e eu quero ganhar essa parmegiana hoje aí.
5: Muito bem.
0: É isso aí, Lucas. Muito bem, viu? Muito obrigado pelo carinho da sua audiência. Fez direitinho também. Olha quem chegou por aqui. Foi o Mia Som, ele que veio aqui informar que tá lá, ó, ouvindo em alto e bom som lá na rua São Paulo. E é isso, viu, minha gente? Segue mandando tuas mensagens aí, pedindo tua música. Esse é o som do meu sextou e vamos embora, né? Vamos de Cristiano Neves. Aumenta o som e vem. Eu quero te amar.

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0: E vai tocar também aqui na 88.9, na sua rádio estação. Isso é Zé Vaqueiro, meu povo. O nome da música? Traidor. Olha só. Vamos que vamos, né? Vamos aqui pro nosso zap zap da alegria, que eu tô gostando desse show, viu? Vocês estão fazendo bonito, olha. A animação lá em cima e a gente feliz da vida aqui com as participações de vocês. É isso aí, a turma que tá vindo através do 819-8785-5687. Esse é o nosso zap zap da alegria. Mas Alcione, o que é que eu tenho que fazer pra simplesmente aí faturar uma parmegiana cantina do sabor? É, tem que cruzar o dedinho e tem que fazer o principal, minha gente. O principal é o quê? É mandar teu áudio aqui pra Rádio Estação, pedir tua música e dizer: esse é o som do meu sextou, essa é a música da minha sexta-feira, essa é a cara da sexta, enfim. Vamos embora, né? Vamos aqui para os nossos queridos ouvintes. É isso aí, você vem de lá. Eu vou daqui tocando música e vai dar certo. Bom dia.
1: Bom dia, Sione. Aqui é Maurílio. Sione, toca aí, por favor, música aí com Marcelo Falcão. Senhor, fazemos de mim instrumento de paz.
0: Sim.
1: Eu ofereci aí a todos ouvir. E sextou, Alziane.
0: Sextou.
1: Sextou, vamos embora. Cuida, cuida.
0: Cuida, cuida. Vamos embora que, olha, já são 8h52, então tem que correr, né, pra poder ouvir sua música. É isso aí. Olha o meu amigo Rony chegando por aqui. Muito que bom dia, Rony.
2: Bom dia, Alciane. Aqui
0: bom
2: é
0: dia.
2: Rony da Malhada.
0: Sim.
2: Tô com aí de Reginaldo Roça aí, o dia do corno aí.
0: Eita.
2: Pra oferecer a Matheus Lopes.
0: Vixe.
2: Essa é a música do sextou de Matheus.
0: Ô, oh, meu pai, vocês deixam o pobre Matheus, deixa Matheus. Nós dá conselho, rapaz. Eu, mais Daiane, estamos aqui fazendo uma corrente do bem pra Matheus maneirar o pé no álcool, que vocês aí do outro lado torcendo pra ele enfiar o pé na jaca. Minha gente, que é isso? Vocês, eu não sei não, viu? Mas vamos embora. Olha só ele chegando, meu amigo, ele quer pura gentileza, viu? Bom dia.
3: Bom dia, Alcione. Bom dia, Inácio.
0: Bom dia, Inácio. Tudo bem, meu querido?
3: Programa tão bom que você faz, viu? Essa
0: Sim.
3: simpatia que você tem, uma pessoa maravilhosa que nem você é.
0: Ah, muito obrigada.
3: Que Deus abençoe você e toda a sua família, né?
0: Seu, Sim,
3: sua
0: amém.
3: Família.
0: Igualmente.
3: E passa pra mim uma música de roupa nova, seguimos no trem azul e me bota pra participar do sorteio
0: sim,
3: que vai ter
0: sim.
3: hoje, viu? Fique com Deus aí, um abraço pra você e Jesus abençoe você e toda a sua família, né?
0: Muito
3: e essa pessoa
0: bem,
3: que você
0: Inácio.
3: É, eu admiro muito você, é uma pessoa muito boa, é simpática, né? E faz um programa muito bom. Fique com Deus e um abraço pra você, Jesus abençoe. Tenha um bom dia, viu, Alcione? Papai do céu, lhe abençoe, Alcione. Fique com Deus.
0: Amém, Inácio, amém, amém, amém, viu? Essas bênçãos todinhas eu desejo a você também e a sua família, meu querido. Muito obrigada pelo carinho. Olha, mais um ouvinte chegando por aqui. Bom dia, minha maravilhosa.
4: Olha, eu gostaria de ouvir Retratos e Canções com Sandra
0: Sim.
4: de Sá, pra oferecer pra você, pra Vitória, minha sobrinha, Pedro, meu sobrinho, e Miguel, meu sobrinho, do
0: Sim.
4: Nova Morada, Solange aqui do Cruz Alta, e pra todos os ouvintes. Beijos, Ney do Cruz Alta.
0: Um beijo, minha lindona. Um excelente final de semana pra você e toda a sua turminha aí, tá bom? Olha só, meu papai chegando por aqui. A benção, painha, a benção, mãinha. Um cheiro pra vocês, meus amores. Tô com saudade. Olha, bom dia. Benção, painha.
5: Sione, bom dia.
0: Bom
5: Deus
0: dia.
5: Te abençoe.
0: Amém, meu amor.
5: Daí, bota a música de Vitor e Léo.
0: Sim.
5: A Linha do Tempo.
0: Olha.
5: Pra escutar aqui os ouvintes, abençoe todo mundo e Jesus lhe abençoe. Os ouvintes da rádio, Jesus lhe abençoe. Aqui é Evaldo Santa Tereza.
0: Muito obrigada, meu amor. Amém, amém. Que papai do céu abençoe o senhor, abençoe manhã. Muita saúde e paz. Um beijão, viu? Tô com saudades. Olha o Doca chegando por aqui. Bom dia, meu amigo Doca. Deixa eu baixar um pouquinho aqui, porque senão vai doer no meu ouvido.
6: Claudinho, aqui é Doca aqui de Sumino Lava Jato, negona.
0: Oi, Doca.
6: Com Claudinho em Bochecha, rap do Salgueiro.
0: Olha.
6: Oferecer a minha irmã Nissa, a meu irmão Júnior, a Moura,
0: Sim.
6: Rosiel, o danado do... Dilha aí no Macaca, Adalto, Abidon e a toda a mondeça aqui do Lava Jato, nega. Bota a pegada aí, menina. Bora acordar a Roseira na sexta-feira. Acorda a Roseira. Bora cuidar da vida. Cuida.
0: Cuida que cuida, cuida pra cuidar. Bom dia, dia, bom dia.
7: Galera, se acordei agora, já tomaram café todo mundo.
0: Cadê o povo da Roseira? Já tomou café hoje? Vamos embora, acorda todo mundo aí em São Domingos, todo mundo aqui em Santa Cruz, na Vila de Poço Fundo, na Vila do Pará, em Toritama, Taquaritinga, em todo canto, viu? Acorda, acorda e vamos embora dançar forró com limão com mel.

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1: Estação FM, 9 horas.
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0: É isso aí, já estamos de volta, viu? 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E a gente segue por aqui, viu? Vamos lá? Bom dia!
1: Bom dia, Ciana. Aqui quem está falando é o seu amigo Reginaldo do Meu Ver.
0: Oi, seu Reginaldo.
1: Eu quero que você me coloque aquela música com Reginaldo Rossi. Vai começar tudo de novo. Oferecer a todos que estão ligados nesta rádio maravilhosa. Tchau.
0: Sim.
1: Minha amiga Ciana, até segunda-feira, se Deus quiser, e um bom final de semana para você e toda a sua família. Sua família, tchau, tchau mesmo.
0: Amém, seu Reginaldo, muito obrigada, viu? A Recíproca é verdadeira, um excelente final de semana abençoado para o senhor. É isso aí, o Rony pediu aqui uma música de Reginaldo Rossi, e aí eu vou tocar uma para vocês dois, tá bom? Então, muito obrigado pelo carinho da audiência, um cheiro bem grandão no seu coração, tá bom? Olhe, mais um ouvinte chegando por aqui, bom dia.
2: Alcione, bom dia. Aqui é Marconde, do bairro São Miguel, aqui da Recíproca. Eu queria pedir uma música de Amado Batista para oferecer a todos os ouvintes. Né? Oferecer para Matheus. Matheus. Olha, Matheus, Gaia é como a dentadura, só é ruim no começo, mas depois que se acostumar.
0: Eita, minha gente, mas vocês estão tirando o couro, né, de Matheus? Quer dizer que é só se acostumar.
3: Muito bem.
0: Pronto, tá resolvido. Se acostumou, deu certo, é? Eu não sabia disso, não. Não gostei desse negócio, não. Bom dia.
4: Aqui é Carlos Luiz de Lima Silva, do Bela Vista, Nossa Santa Cruz, Rua Vitor de Abril. Queria escutar qualquer música com Skank. Queria participar do sorteio que vai ter.
0: Sim.
4: Aí, hoje pela manhã agora.
0: Muito
4: valeu,
0: bem.
4: Valeu, tá, tá tudo de bom.
0: Valeu, Carlos.
4: Aqui é Carlos Luiz de Lima Silva, do bairro Bela Vista, Nova Santa Cruz, Rua Vitor de Abril.
0: Muito bem, o Carlos voltou aqui para confirmar a participação dele. Tá certo, Carlos, você tá participando, viu? Um excelente dia para você, meu querido. Bom dia, maravilhosa.
5: Bom dia, Ciona, que é Ivonete de São Miguel. Eu queria ouvir uma música de Marcos Antônio, Pai.
0: Sim.
5: Diferença a você e a todos que estão na escuta.
0: Muito obrigada, Ivonete. Um cheiro bem grandão pra você, viu? Olha a minha amiga Zefinha. Zefinha maravilhosa, bom dia.
6: Zefinha, seu amigo. Eu toco uma música do Pablo.
0: Sim.
6: E sextou, eu já tô com preguiça de fazer comer. Quero ganhar isso pra imaginando. Obrigado, bom final de semana.
0: Muito bem, Zefinha. Esperta toda. Já tá com preguiça de fazer o comer. Olha só, tá vendo? Quem é esperta é ela, pois faz desse jeito igual essa turminha aí. Vai mandando teu áudio através do 81987855687. Pede a música do teu sextou e concorra a essa parmegiana. Segundo Zefinha, já é dela e ninguém tasca. Olhe, é desse jeito, viu? Tem que ter confiança. Vamos embora, minha gente. Vamos, vem chegando o Tarcísio do Acordeon. E o nome da música é Voltável. Eita, tem vez que a gente é, né, minha gente? Voltável.
7: Seu gordinho, viu?
0: Dependendo do jeitinho, a gente volta.
7: O Muge do Cavaco, o Alagoano estourado.

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0: Vamos embora, né, minha gente? Eu não fugi não, viu? Tô aqui, 9:30, é isso aí. E a gente faz o quê? A gente vai pro Zap Zap da Alegria. É isso aí, chegando por aqui, a querida Cleide. É, acho que é Cleide, é Cleide. Cleide tá pedindo música também com Amado Batista, muito bem. A gente vai curtir sim, hein? Olha só, vamos que vamos, né? Mais ouvinte chegando por aqui, bom dia!
1: Aqui é a Rosemary do Bela Vista.
0: Oi, Rosemary.
1: Vou curtir todas as musiquinhas do programa.
0: Muito bem, nos estou bem animado. Olha, ela tá confiando no bom gosto de vocês, não é mesmo, Rosemary? Um beijo bem grandão pra você, minha maravilhosa. E um excelente dia, tá bom? Olha só, por aqui vem chegando o Robson, lá do Nezinho Arruda. Ele gostaria de ouvir música, tá oferecendo pra Luiz Gabriel, Paedja, Luciene, da Malibu, e também tá oferecendo pra o Teteca. Muito bem, o Teteca aqui também tá lá no Nezinho Arruda. Então, um beijo a todos aí na Malibu, um beijo pra todos no Nezinho Arruda, tá bom? Olha só, vamos embora, vamos que vamos. Olha só aqui, bom dia.
2: Bom dia, senhora. Aqui é o Nego aqui do Pedra Branca.
0: Oi, Nego, tudo bem? Você
2: toca pra mim, Urbana. É Pais e Filhos. Feliz Natal, estou na escuta, viu? Me encaixa aí nesse sorteio aí, por favor.
0: Muito bem, Nego, tá encaixado, viu? Já joguei você aqui que apareceu até um coração aí na tela do seu celular. Eu aposto que apareceu. Olha só, por aqui vem chegando o David Costa. É isso aí, o meu querido David Costa, lá na Siqueira Campos, no centro da nossa cidade, Santa Cruz do Capibaribe. Um ótimo dia pra você, David. Muito bem, ele tá pedindo música aqui. E é claro que ele também quer participar desse sorteio da Parmegiana Cantina do Sabor, a mais gostosa da cidade. É isso aí, na João Pereira.

0: Luciano, toca pra mim, Bruno e Marrone, marido, bairro da moda. Deu certo lá ontem.
1: Que coisa boa, Maria. Um excelente dia pra você, viu, minha maravilhosa? Um beijo. Vamos tentar tocar assim, Bruno e Marrone. Olha, a Zefinha mandou um menino aqui todo fofinho. A querida Carla, que diz aqui, eu quero participar desse sorteio. É isso aí, o sexto mais disputado da cidade. A gente vai agora, vai de música, porque a minha voz tá indo embora junto com a música. Ai, minha gente, mas vamos que vamos, né? Vamos lá? Vem chegando Sandra de Sá, Retratos e Canções.

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2: É isso aí, de volta aqui no som da sua Rádio Estação, a 88.9. Aqui tá com você em todos os momentos. É isso aí, minha gente, olha, tenha calma, viu? É, olha, acalme aí os nervos, é sexta-feira, a audiência tá bombando, a gente ama. Aí você tem que pedir sua música e ter a paciência de seguirmos aqui a lista, viu? Eu tô tocando na sequência. Aí eu mando a mensagem e vou organizando. Só que tem música que já pediram antes, mas eu toquei, viu? Eu toquei sua música. Final do número 2064. Oi, rapaz, você não viu, não foi? Ah, pois você tá me mafiando, né? Pedindo aqui e correndo pro outro canto, é? Venha cá e fica aí, viu? Oi, rapaz, como é que pode um negócio desse? Diga que você ouviu, que é pra eu ficar feliz. Vamos embora, minha gente. Vamos que vamos lá? Olha só, por aqui, o Teteca, que chegou por aqui pedindo música. Música com Zezo e Priscila Senna, Foi Culpa do Amor. Agora vem chegando ela. Bom dia.
3: Alcione, aqui é Érica do São Jorge. Bom dia, Alcione, aqui é Érica do São Jorge.
2: Oi, Érica.
3: Toca uma de Marília Mendonça. É a primeira vez que estou participando aqui no seu programa. Quem
2: Olha.
3: Sabe não leva essa parmegiana, né?
2: Quem
3: Bom
2: sabe?
3: Dia.
2: Bom dia, Érica. Seja muito bem-vinda aqui à Rádio Estação, ao programa Estação Manhã. Que bom saber que eu tenho aí a sua companhia, tá bom? Olha só, por aqui vem chegando mais uma maravilhosa. Essa daqui tem uma energia super lá em cima. Bom dia, maravilhosa.
4: Bom dia, Alcione. Bom dia, ouvintes. Aqui é a Elizabeth Pereira.
2: Oi, Elizabeth.
4: Estou aqui na escuta. Beijos.
2: Sim. Um beijo, minha maravilhosa. Um beijo a todos aí no Dona Lica 1. Olha ela chegando. A minha maravilhosa, a Luciene. Bom dia.
5: Bom dia, Alcione. Aqui é Luciano de São Domingo.
2: Oi, Luciano.
5: Ô, Alcione, pra esse sexto, toca pra mim a carta de baralho, todo o amor que eu te dei.
2: Sim.
5: Pra oferecer a toda a minha família, pra vocês da rádio, viu? E pra todos os ouvintes. E eu quero participar do sorteio.
2: Tá participando.
5: Uma ótima sexta-feira, viu?
2: Maravilhosa.
5: Um abençoado dia.
2: É
5: um
2: isso
5: cheiro,
2: aí.
5: Minha linda.
2: Um

0: bom? Mandar um beijo aqui pra querida Claudiane, ela que quer participar do sorteio. Olha ele, que nunca mais eu tenho escutado ele por aqui, rapaz. Bom dia.
1: Bom dia, senhor. Aqui é Lucivaldo.
0: Oi, Lucivaldo, tudo bem?
1: Eu quero escutar a Legião Urbana. Hoje à noite não tem luar.
0: Muito bem.
1: Ofereci pra minha esposa e a minha filha.
0: Olha só, Lucivaldo, o Davidson chegou na tua frente e pediu paz e filho de Legião Urbana. Aí o que é que a gente faz? Toca uma pra todo mundo. Mais um beijo pra sua família belíssima e maravilhosa aí, tá bom? Olha só, por aqui vem chegando é a Simone. Ela disse, eu quero pedir uma música e quero participar do sorteio. Então, todas as músicas do programa pra você. Ela pede uma música e não especifica qual, mas ela tá curtindo, então é todas pra você, viu, minha maravilhosa? Um cheiro bem grandão pra você. Olha só. Olha, a minha prima Deilza tá lá em Poço Fundo. Olha, um beijo pra toda a minha família. Um beijo pra você, Deilza. Que bom ter sua presença por aqui. Olha, um beijo bem grandão no seu coração, tá bom, minha maravilhosa? Que papai do céu abençoe. Um beijo a toda a turma lá em Poço Fundo. É isso aí. A todos os netos de Dona Nenê e de seu Inácio. É isso aí. Um beijo, viu, meu povo? As minhas tias, meus tios, enfim. Beijo, beijo no coração de vocês. Olha, mais um chegando por aqui. É o Beto do Doce. Olha o Matheus Lopes. Será que ele vai responder os desafios? Oh, é o Matheus Lopes. Matheus Lopes, bom dia.
2: Bom dia, minha querida. Bom dia a todos os ouvintes aí da Rádio Estação. Aqui quem fala é Matheus Lopes, maior sofredor, maior corno da história de Santa Cruz do Caparibe.
0: Pai.
2: Se for possível, toca uma música de Franquito Lopes. Essa noite eu quero dormir nos seus braços.
0: Eita, danado.
2: Eu ofereço pra todos os ouvintes da Rádio Estação. Quem tá na estação é bom demais. Tô com saudade do meu amigo Pitominha.
0: Não é, rapaz?
2: Pitominha vai fazer o programa hoje, senhora? Diga alguma coisa aí.
0: Eita, Matheus, aí eu não sei
2: aqui
0: da agenda de Pitominha.
2: Tomando um litro de cana, só esperando ele entrar. Ali é um amigo, não é um covarde, não.
0: Tá vendo?
2: Matheus Lopes, do bairro da Bela Vista.
0: Um cheiro pra tu, Matheus. Um excelente dia. Olha, eu não sei como é que tá a agenda de Pitominha, não, viu? Mas vamos embora, vamos de música. Vamos, porque vem chegando Claudinho e Bochecha. Pra animar a turma lá do Doca, viu?
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1: Rádio Estação 10:02.
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0: Essa vai pra toda a galerinha aí que gosta de curtir os louvores, tá bom? Vai pra Fátima, vai pra querida minha mãe, Dona Dalva, lá no Santa Teresa, enfim, pra toda essa turma. Olha só, minha gente, já na correria, né? Já é 10h13 e a gente vai agora para o nosso Zap Zap da Alegria. Vamos embora aqui com essa turma, vamos lá? Bom dia, meu amigo.
1: Minha amiga, bom dia a todos aí que escutam a Rádio Estação. Hoje, nesse dia maravilhoso, com essa chuvinha gostosa. Eita, apoio, manda uma música aí com Charlie Brown pra gente escutar. E se tiver alguma coisa aí, tu me joga aí no meio desse sorteio que tiver por aí, vice. Valeu e obrigado.
0: Valeu, Luciano, motorista do InDrive. Bom dia.
2: Bom dia, Sione, aqui é Raquel Dona Dom.
0: Oi, Raquel.
2: Sione, eu queria pedir a música de Anitta, Medicina. E sextou, né? O dia mais esperado da semana chegou. Quero participar do sorteio, obrigado.
0: Muito bem, maravilhosa. Vai participar sim, viu? É sextou, sextou. Vamos embora, bom dia.
3: Bom dia, aqui é a Fabrícia de São Miguel. Eu gostaria de ouvir Limão com Mel, Luiz Camarão. Oferecer para todos no Salão de Flávio. Viu, minha maravilha? Quero participar do sorteio da Parmegiana.
0: Sim, sim, minha maravilhosa, tá participando. Olha, um beijo a todas aí no Salão de Fátima, a todos, tá bom? Bom dia.
4: Oi, Alcione, bom dia. Aqui é Sandra Lima, do São Miguel. Eu queria escutar hoje Ana Carolina, quem de nós dois. Viu? Um cheiro.
0: Um cheiro, minha maravilhosa. É isso aí, tá participando do sorteio da Parmegiana Cantina do Sabor, a mais gostosa da cidade. 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Olha só, bom dia.
5: Oi, Alcione, bom dia. Oi, Alcione, aqui é a Antônia, do Sítio São João. Quero que você passe uma música de Léo Magalhão.
0: Sim.
5: Para eu oferecer a meu filho Roberto, minha filha Raniele, minha filha Raniele, meu neto Nicolas, para oferecer para você e toda a sua família e todos os ouvintes que estão ouvindo essa rádio maravilhosa.
0: Muito obrigada, Dona Antônia. Olha, mandar um beijo aqui para o Reginaldo, ele que tá lá na Malhada do Meio, tá pedindo música. Quem também chega por aqui? Vamos embora, vamos descobrir. Bom dia.
6: Bom dia, Sione. Aqui é a Vovó do bairro São Miguel.
0: Oi, Vovó, seja bem-vinda.
6: Eu gostaria, minha querida, se desse tempo você tocar música de com Zé Ramalho, A Um Brilho de Faca.
0: Sim, então, se der tempo, a gente toca. Um beijo, seja bem-vindo e muito obrigado pela compreensão, tá bom? Olha só quem também tá por aqui, a turma lá da AL Cortes, é lá no Pedra Branca, é o Alexandre. Bom dia, ele tá pedindo música e também vai participar do sorteio. Olha as minhas maravilhosas, bom dia.
7: Sônia, aqui é a menina do restaurante. Um
0: Oi, abraço. Minha linda.
7: Então, a música de Priscila Senna e eu quero participar do sorteio.
0: Pronto.
7: Bom final de semana, minha amiga.
0: Amém, um ótimo final de semana pra vocês também. Maria do Santo Agostinho, um cheiro pra você, minha maravilhosa. Ela tá pedindo música e quer participar do sorteio. Quem também chega por aqui é
8: Cheguei,
0: ela.
8: Cheguei, Brasil. Bom dia, Ciano. Eu gostaria de ouvir a música de Zé Vaqueiro. Oi, minha saudade. Vai pra você, todos da rádio, pra todos os seus ouvintes. Silvana do São Cristóvão, quer participar do sorteio.
0: Muito bem, tá participando e agora a gente vai de música. Quem pediu música de Pablo, quem gosta de Simone Mendes, Suor Pingado é a música.

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0: Versão Vermelha aqui no som da sua rádio estação. Eu gosto, gosto muito do Barão Vermelho. Olha só, minha gente, agora quem tá nos chamando, querendo trazer coisa boa, notícia interessante pra dona de casa aí, pra o chefe de família, é ele, viu? 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
0: 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Olha, e a gente segue por aqui, viu? A gente faz o quê? A gente vai pro Zap Zap da Alegria, que tá bombando e tem muitas participações. E olha, o relógio, ele não é nosso amigo. Ele não é nosso amigo. O programa tá super alto astral, mas ele não deixa a gente passar da hora. Então vamos embora, vamos aqui com vocês, né? Vamos que vamos, vamos que vamos. Mandar um beijo aqui pra querida Josefa, ela que tá lá em São Domingos, tá pedindo música, oferecendo a todos que estão na escuta e para toda a família e pra minha família também. Muito obrigada, viu, Josefa? Deus abençoe o seu final de semana. Olha ela chegando, bom dia.
2: Bom dia, sou Luciana do Bela Vista. Queria escutar alguma música de Fafá de Belém, qualquer uma, para oferecer a minha comadre Tereza e a minha comadre Sivoneide. E a todos que estão participando do programa.
0: Muito bem, Luciano. Muito obrigado pelo carinho da audiência. Olha, a sua música eu já não tô mais prometendo. O Carlos pediu música com um, pediu música com outros, mas eu toquei música de Chiclete com Banana que você havia pedido. Carlos, um beijo pra você. Olha, a querida Gabi lá do Santo Agostinho tá por aqui, tá pedindo música. E é claro que ela também gostaria de participar do sorteio. E vamos embora, né? Desejando um ótimo dia a todos. Muito bem, muito obrigada, Gabizinha. Olha, o Teteca tá pedindo aqui pra eu mandar alô pra alguém. Bom dia, Teteca.
3: Bom dia, alô aí pra Tom, pedir aqui. E tá aqui, eu sou seu problema.
0: Peraí que Teteca fala ligeiro. Bom dia.
3: Bom dia. Manda um alô aí pra Tom e pedir aqui e tá aqui ouvindo seu programa.
0: Ô Tonho, um alô pra você, um beijo pra toda essa turma, pra turma do Teteca lá no Nezinho Arruda. Um excelente dia, tá bom? Olha, mais um ouvinte chegando por aqui. Bom dia, minha maravilhosa.
4: Bom dia, Ciona, que é Cris Arruda do São Miguel. Eu gostaria de ouvir uma música de Leandro e Leonardo, se possível. Se não, estou na escuta da melhor rádio estação e gostaria de participar do sorteio. Cheiro, gata.
0: Um cheiro, minha gatona maravilhosa, Cris, aqui, olha, um beijo grandão pra você, tá bom? Tá participando do sorteio, sim. Olha o nosso pagodeiro oficial, Edgar, vem cá, você tava ouvindo o início do programa? Olha só, eu achei uma música novíssima de Turma do Pagode, lembrei de você porque você é um pagodeiro de responsa. Bom dia.
5: Bom dia, bom dia, aqui é Edgar de São Cristóvão, queria pedir um pagodinho pro grupo Revelação, viu? Só pra ouvir mesmo, pra correr aí.
0: Dá pra tá concorrendo.
5: É isso aí, Catina de Sabor.
0: Edgar chega nos minutos finais, minha gente. Edgar é uma graça. Tava não, mas rapaz, tava não. Pois segunda-feira eu vou tocar essa música de novo, tá bom? Olha só, vamos embora aqui, vamos ouvir mais ouvintes chegando por aqui. Bom dia.
6: Bom dia, aqui é a Geziane do São Miguel.
0: Oi, Geziane.
6: Por isso, ali, para o Salão de Fábio, todos que estão na escuta e querem participar do sorteio.
0: É isso aí, um beijo pra todos aí no Salão de Fátima. Muito obrigada, viu, Geziano, pelo carinho da sua audiência. E a gente agora vai de quê? Vai de música, Legião Urbana, Pais e Filhos. Essa é bonita.

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0: E nos botões, Alcione, vamos embora, minha gente. Olha, a hora não é boazinha com a gente, não, viu? Daqui a pouquinho tem ele, o Márcio Felipe, o Política em Pauta. A gente vai mandar o último alô que chegou por aqui agora, foi a querida Tereza lá do São Cristóvão. Ela que ontem tinha pedido música pra oferecer pro esposo dela, o Marcos, e eu na correria não consegui citar o nome dele, mas olha só, Terezinha, é a Tereza, o professor Marcos. Aí ela ofereceu música também pra Claudi, vamos lá, voltando, pra cunhada dela, Sivoneide, e pra Lucinha, minha gente. É isso aí, olha, vamos embora, né? É, o último alô de hoje. Olha, chegou só mais um agora. A Jane, lá do Dona Dom. Eita, Jane, tu é ligeira, não é mesmo? Pois bem, minha gente, pra todos vocês que estiveram participando, o meu agradecimento. Vocês deixam meu coração muito feliz. E agora a gente vai pra aquele nosso momento, né? Aquele momento de faturar uma parmegiana Cantina do Sabor, a mais gostosa da cidade.
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0: Muito bem, no Estação Manhã, rufando os tambores por aqui pra saber quem vai levar essa parmegiana deliciosa. Vamos lá?

0: já temos aqui o final do número que vai se dirigir daqui a pouquinho, vai mandar seu nome completo e vai fazer a retirada, né? Da Parmegiana Cantina do Sabor, lá na João Pereira de Abreu 169. Olha só. Final do número 4060. É 4060. Vamos descobrir aqui juntinhos quem é você. Quem é você, 4060? Vamos lá?
1: Bom dia, Cione. Aqui é Maurílio. Cione, toca aí, por favor.
0: Maurílio, meu querido, você me envia seu nome completo, que eu vou preparar um voucher e você vai fazer a retirada aí da Parmegiana Cantina do Sabor. Aos demais, eu quero agradecer desde já por toda essa semana que estivemos juntos. A energia de vocês é maravilhosa. Quero desejar um ótimo final de semana. Dizer que Papai do Céu abençoe, que você curta aí com sabedoria. E lembrar pra você que amanhã, a partir das 6 horas da tarde, a gente tem o nosso encontro marcado. E eu já vou dizer pra vocês, um fuxica aqui. O especial de amanhã, a partir das 6 horas da tarde, é com a baiana Peach. É isso aí, então você que gosta de rock, que gosta da Peach, a gente tem um encontro marcado, tá bom? Junta tua turma e sintoniza aqui a 88.9. Fiquem todos com Deus e até amanhã. E quem só vem pro Estação Manhã, então até segunda-feira. Ótimo final de semana, meu povo. Beijo grande, ó. Amo vocês.
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1: Rádio Estação FM 10:55.
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0: Rádio Estação, hora certa, 11 horas 2 minutos. Bom dia.
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0: bom dia para você que sintoniza na Rádio Estação 88.9. Uma alegria estarmos juntos nessa sexta-feira, 18 de setembro de 2026. Pois é, minha gente. Chegamos à sexta-feira, mais uma semana concluída pela permissão de Deus. E agradecer você aí, ouvinte da estação, você ouvinte do programa Política em Pauta, que está com a gente todos os dias, né? Sempre de segunda a sexta-feira, de 11 até o meio-dia. O programa Política em Pauta segue em uma série de entrevistas com pessoas que tiveram papéis, né? Papéis, cada um representando aí o seu tempo fundamental, né? Na elaboração, na criação, na construção e também na sequência da gestão do Moda Center. Na quarta-feira recebemos aqui o Ernesto Maia, que foi o primeiro síndico do Moda Center, ali em 2006. E a gente conversa hoje com o José Augusto Maia, que na sequência foi o segundo síndico da história. Só que Zé tem uma diferença. Zé não foi apenas síndico, Zé foi o idealizador, Zé foi quem, junto com o povo e também com a iniciativa da prefeitura e também com algumas pessoas que são influentes na política nacional, conseguiram construir juntos o Moda Center, né? E foi um divisor de águas na história da nossa cidade. Se Santa Cruz do Capibaribe tinha uma história, tinha uma economia até 2006, depois de 2006, muita coisa mudou por aqui. A cidade cresceu muito, né? E acredito até que talvez Zé Augusto tenha dados de quantos habitantes tínhamos aqui em 2006. E agora nós já passamos de 100 mil habitantes, né? Então, acredito que houve um crescimento aí absurdo na nossa cidade, graças à construção do Moda Center. E é sobre isso que nós vamos falar hoje. E qual o objetivo dessas entrevistas? É para conscientizar você que está acompanhando o programa, e eu quero aproveitar a audiência na feira nesse momento, que está acontecendo feira aqui no Moda Center, que vai ter feira aqui, vai ter votação, vai ter eleição no Moda Center no próximo dia 28 de setembro. E você que é condômino, você que tem, né, o imposto lá da utilização do condomínio está em dia, você está apto a votar. E se você não é condômino, mas você é locatário, você pode votar solicitando ao proprietário do box, né, a proprietária ou o proprietário, ali a procuração. E aí no dia 28 você vai estar podendo escolher aí. Tem a chapa 1 e tem a chapa 2, né? E é muito importante que, principalmente você pequeno, você que não participa de assembleias, você que não participa de outras votações, participe. Eu até incentivo você a participar, porque essa eleição que vai passar agora vai definir os próximos 2 anos do Moda Center. E trazendo também para você essas entrevistas, conhecer um pouco sobre a história do Moda Center e essas pessoas que estiveram à frente desse empreendimento. Então a gente conversa a partir de agora com José Augusto Maia. Bom dia, agradecer também por atender o nosso convite. Seja bem-vindo, Zé.
1: Bom dia, Felipe. Bom dia, o nosso querido Tiago. Bom dia a todos que nos escutam nesse momento. E é um prazer, eu é que tenho o prazer de vir aqui neste dia nessa semana tão importante, né? Que marca as semanas que antecedem a inauguração do Moda Center, que foi em outubro, 6 de outubro, né? E 2006. E aí eu participei ativamente, logo muito antes, né? E aí temos uma longa história aqui pra gente conversar sobre o Moda Center.
0: Ô Zé, conta pra mim agora em detalhes, né? Você acordou um determinado dia lá na década de 90, estava como prefeito em exercício do município, disse: vou apresentar o projeto do Moda Center e agora é pra valer. Como é que foi isso?
1: Olha, o Moda Center sempre esteve na minha... Quer dizer, não era não o Moda Center, mas a vontade de organizar a feira. Tão importante, tão grande e tão desorganizada naquela época. E era uma loucura, até a cidade ficava... os bancos eram colocados, passavam 2 dias para colocar os bancos. Depois que a feira, mais 2 dias, 1 dia e meio para tirar... aqueles bancos, era um tormento no centro. E a feira também perdendo espaço e caindo por causa da violência, falta de estacionamento, falta de sanitários públicos. E ali, principalmente, né, a insegurança que tinha e não tinha como, né? E aí eu já, como político, mas como santacruzense, já sonhava. Até porque eu, na campanha de Aragãozinho, quando eu fui candidato a vice, as músicas e já eram colocadas que eu compus, não é? Você lembra, muita gente lembra, que dizia: é triste ver nossa feira sumindo feito poeira para um lugar que não é seu, abandonada feito menino, sabe de Deus o seu destino, quem devia cuidar esqueceu, mas se os filhos dessa terra quiserem ter nova esperança, é bastante acreditar em dois filhos dessa terra que de tanto amor a ela se entregaram para lutar, e vamos lutar, acredito muito na força da união. Quem quiser participar da multidão, chegue aqui, é só pegar na nossa mão. E essa música foi a música carro-chefe da campanha, que emocionava as pessoas. E aí os discursos em seguida, meus, sempre meus, eram de organizar a feira, porque a feira estava sumindo, e aquela coisa que a música dizia. Isso, até na época, diziam que nada, a gente ganha nada essa eleição, não é? Porque eram 24 anos do poder, e a gente era a oposição e o Aragãozinho, é que Deus nos ajudou, o povo entendeu a nossa mensagem e aí nós ganhamos a eleição. Então, a partir daí, eu, em tudo que falava, em todas as músicas, né, a outra parte de uma música da campanha, Aragãozinho, Zé Augusto, ó, Zé, Zé Arraes, esse é o lado certo, e desse jeito, no programa do governo vai ter toda isso. Estrutura, o povo vai ser ouvido lá dentro da prefeitura. Nossa feira é nossa vida, nossa vida é nossa feira é nossa história. Zé Augusto e Aragãozinho serão a nossa vitória. Aí, bom, você vê que sempre falava na feira, sempre falava em organizar a feira, né? E quando eu fui, fomos eleitos, eu fui prefeito, a mim foi colocado para cuidar da feira. E eu fui, meu objetivo como vice-prefeito, e que era meu sonho, era cuidar da feira, organizá-la aonde estava, entendeu? E ficava, era difícil, muito difícil, porque é complicado, só o cara vendo como é uma feira, para você mudar um banco de um lugar para dar uma confusão, imagine mudar todos. A gente tentou de tudo, fazer um novo risco no chão para diminuir os bancos que eram maiores, outros menores, para padronizar. Não tinha, era 10 bancos, 20 aí tinha uma passagem, mais 10, 15 bancos, outra passagem. Aquilo você via naquela, uma rua Siqueira, por exemplo, estou citando uma.
0: É por isso que no projeto do Moda Center, na ideia, você colocou apenas 4 bancos e uma passagem.
1: Exatamente, chegar lá. Então, eu vendo aquilo... Aí primeiro fomos diminuir bem para, ainda na rua, né? Para 5, 6.
0: Era quantos bancos? Metros um banco naquela época?
1: Era, né? Tinha de 3 por 2,5.
0: Era grande.
1: Era grande, tinha menos, tinha outros, ou se imprensava num canto.
0: Hoje é 2 metros um banco.
1: Não, né? Aí quando nós padronizamos, ainda na rua, 1 por 2, entendeu como é? E aí criamos passagens alternativas de 5, 6 bancos, porque eram 20. 15 bancos.
0: Era comprido, hein?
1: Era uma agonia. O cara viu a mercadoria do lado, veio lá em cima e voltar pra vir, todo mundo reclamava. Muito estreito, as carroças batendo na cabeça das pessoas. Quando chovia, mesmo tendo a cobertura do banco de feira, mas molhava tudo. Era uma agonia. Um Deus nos acuda, como diz, né? E eu fui pegando todos os problemas que ali tinha, né? Pra tentar resolver. Quando a gente fez um novo... arrumação e padronização, me chamaram até Zé do Serrote porque ia serrando os bancos, sabe? Eita, lá vem Zé do Serrote, porque para todo mundo...
0: Você era o responsável pela feira, né?
1: Era pela feira. Olha, quando eu acho que eu passei uns 6 meses mais ou menos para tentar isso acontecer, e briga por cima de briga, eu não tiro, não corto meu banco, gente que tinha um banco de 3 metros teve que diminuir, por aí vai, mas aí conseguimos. Só que eu vi que não tinha jeito. E aí eu levo para o prefeito, disse: Aragãozinho, é o seguinte, não tem condições não, a feira tem que ser tirada de um outro local. Porque mesmo agora os bancos a gente colocou padronizados, mas não tem jeito, não tem como dar segurança, não tem como ter sanitários públicos, não tem como ter estacionamento. E a violência está aumentando e não tem condição. E aí, bom, acontece que ele não aprovou a ideia, porque Aragãozinho era muito ligado à saúde, entendeu? Uma pessoa maravilhosa, mas não tinha. E ele dizia, eu vou brigar com esse comércio de Santa Cruz, não. Porque era, naquela época, era tirar a feira ali dos centros, era uma coisa que muita gente já tinha feito seus prédios de primeiro, segundo, terceiro, quarto, quinto andares. E aí todo mundo dizia, tirou a feira, acaba, não vai, o comércio ia, mas eu dizia, mas só vai para cima, lá para o parque, a confecção, fica aqui o tecido, fica os bancos, fica tudo que é as lojas de tecido e tudo, de aviamentos, tudo que tinha no centro, vai ficar para lá, só vai, mas não tem jeito. Aí tinha outra confusão muito grande que enfrentava, era com os botadores de bancos. Porque era um emprego que todos tinham, e eu vou perder meu emprego. Dizia, não, lá vocês serão utilizados também como com serviços gerais do parque. Mas não tinha jeito. O comerciante grande não queria e incentivava os botadores de bancos para não também aceitar. E aí eram movimentos terríveis contra o Moda Center. E tinha uma rádio na época, que era a Rádio Vale do Capibaribe, que Paulo Sobral, que era o comunicador mais famoso. Então, meu irmão, era um programa para atacar mesmo o Moda Center, entendeu? E de tirar o incentivo das pessoas, que Deus os tenha, Dimas Dantas, Zilda Moraes.
0: Em 93, ali, 94, Ernesto falou que você apresentou o projeto do Moda Center.
1: Não, eu vou dizer, a apresentação do Moda Center, eu vou dizer quando foi. Isso. Bom, eu, depois de ver tudo aquilo que levei, e o Aragãozinho, na realidade, não teve a coragem de aceitar.
0: Existe uma pressão por parte dos empresários, dos comércios do centro também.
1: Tudo,
0: né?
1: Tudo que tinha no centro ali, ninguém queria. Não era brincadeira, né? O prefeito. Mas a solução era aquela. Acontece que Aragãozinho fez uma viagem para Israel, promovido pela UMUP, e ele avisou antes a mim, com 60 dias, ou mais um pouco, Zé, vai ter uma viagem para o exterior, para Israel e pela UMUP, e eu vou, então você vai ser o prefeito em exercício. Como ele não me deu não queria se indispor com o comércio e com todos aqueles do centro da cidade, porque achavam que a desvalorização seria muito grande, ele não quis. Então, ficou perdida a minha ideia. Mas quando ele disse que ia para o exterior e disse 60 dias antes, eu digo, pronto, é agora. Eu vou ser o prefeito em exercício. E aí ele marcou a viagem. No dia que ele disse que ia, que já mostrou a data, eu já fui para Caruaru, sem ainda assumir a prefeitura, sem dizer a ninguém, procurar engenheiros, que deu a Camilo de Brito, engenheiros que é da Camilo Brito na época. E aí começamos, ele disse, mas rapaz, um projeto desse, eu já tinha riscado no papel mais ou menos como seria, do jeito que está ali, lojas, entendeu? Daquela forma.
0: A ideia era essa mesmo.
1: Era essa, que riscadinho no papel. Ele disse, Augusto, isso é uma coisa muito grande, fomos olhar outro. Aí, com isso, eu comecei a fazer o movimento todo dia em Caruaru para ir. Eles, olha, mas dois engenheiros, não dão, contrato quatro, eu vou ter o dinheiro para pagar, eu vou ser o prefeito. Então, é de dia e de noite. E a gente começou. Eu ficava durante, ainda sempre todos os dias eu ia, mas no dia que eu assumi a prefeitura, ficava durante o dia aqui e à noite ia para lá, para os engenheiros.
0: Então, quando você assumiu, a prefeitura ainda não estava com o projeto pronto?
1: Não, estava.
0: Nesse momento.
1: Estava, né? O rascunho e eles estudando, né? Aí quando eu assumi a prefeitura, não, eles já vinham trabalhando antes.
0: Sim.
1: Porque tinha, já com 60 dias, deu quase 90, porque tinha mais 30, né? Que iria passar lá em Israel. Bom, aí nesse período, quando aconteceu o projeto, né? Fizemos daquela forma. Aí houve depois adaptações, mas aí a ideia, como, a rua, tudo que está ali, entendeu? Com algumas coisas que a gente discutiu depois numa comissão na Prefeitura Municipal. Bom, quando Aragãozinho voltou do exterior, veja, bom, isso aí todo mundo acho que lembra disso, né? Que não queria, quando ele, na sexta-feira, não, acho que foi na sexta, uma reunião que antecedia a chegada dele, que era na segunda-feira. Ele chegava na sexta, mas na segunda era que ele chegava. Aí, na Câmara, eu fui e apresentei. Olha, uma planta baixa, na realidade, né? A planta baixa. E aí a Câmara lotou, aquelas críticas, claro que sempre tem, né? Alguém da oposição e tal, mas eu mostrei, né? Quando o Aragãozinho chega, que soube do negócio, aí houve um problema, um afastamento meu da Prefeitura Municipal, porque ele não admitiria que ele, que era prefeito, é quem deveria fazer. Só que ele não o fez e eu fiz. E eu sabia que ele tinha medo de enfrentar o comércio local naquela época, que era muito forte também. Bom, acontece que aí houve a separação, eu saí praticamente. Vice-prefeito não sai, mas o vice-prefeito só trabalha se o prefeito quiser, porque ele é um substituto, né, numa doença, numa viagem, etc. Mas aí houve praticamente um rompimento. E eu era bladado pela rádio Vale naquela época, e que Zé foi expulso. E aí, tu sabe o que é política, como é, e o povo achando bom. E eu triste, né? E eu não dizia que não fui, porque tinha sido mesmo. Não era uma. Foi uma indisposição muito grande, porque ele não queria aquilo, na realidade, né? Bom, isso aconteceu. De tempos depois, acontece que o Toritama começou a fazer o parque dele. E Caruaru também. E veja só, aí começa novamente a intenção do povo, né? Aqueles que eram contra já de orelha em pé, né? Mas termina o governo, a gente perde a eleição.
0: Perde por conta dessa celeuma, Zé?
1: Não, acho que não. Não perde. Eu acho que perdemos porque o governo era Hernando Silvestre, quer dizer, Aragãozinho e foi o padre, né? O candidato, pra mim foi que perdeu.
0: O candidato era o padre e o vice era Fernando Aragão.
1: É.
0: De vocês, né?
1: E sim, que a gente perdeu. E Hernando assume a prefeitura, não é isso aí? É.
0: Hernando, enquanto oposição, ele se manifestava de que forma em relação à pauta do Moda Center? Que ele não era vereador, mas era o líder da oposição na época.
1: Olha, na realidade, nesse todo mundo tinha medo, todo mundo tinha medo de falar em mudança de feira, que não era brincadeira, né? Então Hernando se elege. E passa seus 4 anos e não fez. O projeto já estava pronto, né? Passa os 4 anos e não fez absolutamente nada.
0: Em 93, 94, eu não lembro que ano foi. Acho que foi em 94 você deve ter tido esse problema com o Aragãozinho. Mas o local já era ali, Zé?
1: Não. Foi assim. Primeiro, quando eu tive a ideia, eu achei o seguinte: já vendo que tinha muita gente contra, tinha a opção, porque Santa Cruz era bem menor, né? Aqui tinha aqui essa, que é o loteamento ali de Neves Neto, ali Aragão, né? O
0: Neco Aragão.
1: Neco Aragão. E mais ainda seguida tinha um de Fernando Moraes, ali era um descampado. Então a prefeitura poderia desapropriar aquele terreno e fazer. Por quê? Porque aqui tinha o que está hoje, mas tinha um lixão de um lado. Era uma área. Dizer que ia botar o Moda Center ali era uma grita geral. Como é que vai botar o Moda Center no tempo do lixo?
0: Ao lado do lixão.
1: Ao lado do lixão, isso não vai dar certo. Só que eu tinha as duas opções, né?
0: Já existia
1: o terreno. Eu tinha as duas opções. Aí eu depois resolvi o seguinte: pronto, eu vou tirar o lixão. Veja bem. Tirar o lixão para a gente fazer o Moda Center. Aí foi quando eu acabei. Foi exterminado o lixão dali.
0: Mas o lixão foi tirado, mas um pouco depois da inauguração do Moda Center.
1: Não,
0: porque quando
1: não,
0: eu vim
1: não.
0: morar em 2007, era cercado de urubu aquela área.
1: Não,
0: ali.
1: ele pessoal, a gente
0: ainda tinha algum resquinto ali, alguma coisa, alguém tocava fogo de lixo por ali.
1: Não era muito pouco, porque nós começamos a tirar com as máquinas, tirar e cobrindo aquela coisa toda, né? Não, foi feito o trabalho. Era começando a construção do Moda Center, porque você começa a comer com a planta e vai planear terreno, e nessa hora já as máquinas já. E eu até dizia na época que eu vou transformar o lixo em luxo. Esse meu discurso era esse, né? E aí foi muita coisa contra. Não foi brincadeira. Mas a gente. Aí veio uma ação na justiça, entendeu como é? Para que o Moda Center não acontecesse. E eu me lembro como se fosse essa ação. Foi vinda do PFL na época, que era Zé Cueca, o presidente do PFL. Bom, mas era o grupo. E que entraram com ação na justiça. E aí? Aí ficou difícil, né? Começamos, aí não deu estava na justiça, embargado na justiça, com Armando Monteiro, deputado federal, meu deputado federal, e com um trânsito muito bom, né, tanto em Brasília quanto em Recife, conseguimos com na justiça para começar, porque a Câmara, é bom eu dizer, a Câmara não votava. Eu botei para a Câmara votar, ela não votou. Eu tinha a intenção de doar o terreno, mas para aí eu não tinha como. A Câmara não votou, não podia. Pode, não pode, mas eu consegui uma liminar. Eu acho que é um mandato de segurança, uma liminar. Outro dia eu posso explicar direito, né? E o juiz lá, né, o desembargador, que foi quem deu esse a pedido, quer dizer, com a força de, mostrando a necessidade e tal. E você sabe, quando tem uma necessidade, as coisas, há uma diferença, porque a feira estava acabando, era muito problema. E aí conseguimos por 2 anos. Agora eu tinha que construir o Moda Center dentro de 2 anos, com essa ação da justiça. Ocorre que aí eu pude com a liminar começar, né? Aí começamos aquela, mas aí começou aí os movimentos contra e tal, e vai botar a feira no lixão. Bom, uma série de coisas, gente, o programa vai ficar muito comprido, né? A turma do contra e eu a favor. Resultado é que a partir daí, já que eu não lembro bem já a data, mas
0: 2003 para frente, eu acho, né?
1: Para frente,
0: quando,
1: né,
0: liberou foi depois de 2003.
1: É, porque começou com a liminar. Mas aí é quando vem, quando Toritama se adiantou e Caruaru, aí quem votava contra se arrependeu. E aí voltam para conversar comigo, né? E a gente com a liminar, mas eu estava construindo e dizendo que eles eram contra, e aí não, todos vieram me procurar, todos, sem exceção. Não, rapaz, a gente quer agora que vote e tal. Levamos para a Câmara e foi votado. Quando começou a construção, um ano mais ou menos depois, por aí, aí vem outra ação dizendo que a obra era, tinha superfaturamento. Aí, meu irmão, aí para por mais ou menos um ano, se eu não me engano, paralisou. E aí, quem tinha comprado já, né, pelo Banco do Brasil, ou também por cheques, né, aí começou, paralisa tudo. Eu lembro como se fosse hoje, que aí a Rádio Vale, naquela época, né, com o Paulo Sobral e os vereadores, e se me doía, ele vai ter que arrotar o dinheiro que o povo já pagou, né? Porque aí todo mundo entrou, quem comprou pelo banco foi para deu zebra na como é que chama, o cálculo, não, como é o quando você não paga no Banco do Brasil, é
0: inadimplente, né?
1: Não, vai dar um nome, né? Que você, bom, eu sei lá, eu sei que entra na justiça, entendeu como é? E ali você tem que pagar, porque o
0: pessoal banco pediu restituição, você quer dizer isso?
1: Não, é assim, você paga, o banco emprestou o dinheiro, entendeu como é? Então você tem que devolver, se a obra não vai mais acontecer. É?
0: E isso caía sobre a responsabilidade da prefeitura direto na época ainda?
1: Não, porque foi vendido.
0: Era construtora.
1: Era construtora, entendeu como é? Caía sobre. Mas a pessoa tinha era que devolver o dinheiro no banco, né? Aí isso é o que aconteceu. E aí era uma loucura. A pessoa.
0: Você ficou nervoso nesse dia?
1: Tá louco.
0: Que o cara fica com medo, né? De o negócio desmantelar.
1: Todo mundo, porque aí todo mundo tinha que devolver o dinheiro que já tinha pago, entendeu como é? Aí foi sofrimento, velho. Foi sofrimento, sofrimento, sofrimento. Mas aí vem. Quando Caruaru faz e Toritama.
0: Vamos fazer o seguinte, chama o intervalo aqui, 11h27, para você poder continuar aqui esse raciocínio aqui no nosso programa especial, em homenagem aí aos 20 anos do Moda Center. Na próxima semana a gente está viabilizando aí também a presença de outros síndicos, também ex-síndicos na realidade, que deram a sua contribuição. 11h27, a gente volta já.
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12: Estamos de volta, 11h34, Zé. A gente vinha falando ainda depois da retomada das obras do Moda Center, depois da paralisação, né, Zé? E aí foi a última retomada, aí foi até o fim, né? Depois.
13: É, porque quando chega o momento em que Caruaru construindo, Toritama construindo e Santa Cruz embargado, né? Aí é quando a gente consegue... todos os vereadores da época voltaram-se, rapaz, a gente foi contra e agora Caruaru vai fazer, Toritama vai fazer e Santa Cruz vai ficar fora do mapa. E aí houve aquela loucura para vir atrás de mim, para que levasse para a Câmara e que fosse votado. Todos aceitaram, depois que viram que Santa Cruz ia ter um prejuízo muito grande, né? Ainda tem uma coisa importante que poucas pessoas sabem. Para ser construído o Moda Center, tinha que ter os recursos para você tomar o dinheiro emprestado no banco. Aquela coisa que eu dei era o Serasa, né? Quando não paga. Tinha que você conseguir os recursos destinados para aquele projeto. E naquela época foram 40 milhões de reais.
12: Era. Foi o crédito disponibilizado para orçamento da obra.
13: Exatamente. Não, para quem quiser. Porque muita gente não ia comprar com cheque, à vista, mas quem quisesse...
12: Foi baratinho, né, Zé?
13: Barato.
12: Só não comprava quem não podia
13: mesmo.
12: Quem
13: não quis, na realidade.
12: E ainda você diz, muita gente ainda pensou, né, que quando terminasse ali, quem não tinha condições ia ficar desabrigado. Você ainda deixou uma área.
13: Pra
12: população que não teve condições, foi o calçadão. E que foi uma grande ideia, né, Zé?
13: Deixa também. Eu te dizer, nesse momento aí. Então, quando chega para o Banco do Brasil fornecer o dinheiro... Tem que ir procurar um crédito barato. Tinha o dinheiro do FAT, Fundo de Amparo ao Trabalhador. Tinha muito dinheiro. Só que o Fundo de Amparo ao Trabalhador, o dinheiro do FAT, isso é importante, viu? Só financia algo móvel. Por exemplo, máquina, carro, caminhões, tudo que for móvel. Não pode, aquele dinheiro não pode ir para edificar construções. Nessa época, se mudou agora, eu não sei, mas acho que não. Entendeu? E aí eu vou novamente aí tentar. Aí ele diz, não pode. Não pode, porque o Moda Center é um prédio. E um prédio, o dinheiro do FAT não pode entrar. Aí foi loucura mesmo. Entendeu? Mas insistimos, mas só tem uma saída. Existe a Comissão de Trabalho Municipal, Estadual e Federal. Você vai ter que reunir a Comissão de Trabalho do município, que é junto com sindicatos e etc, etc, e você convencer que eles aceitem, e depois ir para o Estado e para a União, para Brasília. E aí foi feito esse trabalho, né, de convencimento para eles. Aí o que é, encontrei a chave, viu, Felipe, do segredo. Como, veja bem, não pode o dinheiro para bens... só para bens móveis, eu coloquei dentro do processo que o box era um bem móvel. Ele, quando era no banco, na rua, tirava e colocava. Então, é um bem móvel que tira daqui, bota ali, guarda e volta. E no Moda Center, aí a gente fez ele de concreto, mas na realidade ele é em cima, ele é sobre o piso. Ele conseguimos provar para o banco, né, e para o pessoal do FAT, de que era um bem móvel. Bom, ele é pesado, mas ele pode olhar. Nenhum banco, pode ser que hoje a turma já...
12: O bom é que é um móvel que não tem como ladrão roubar, né?
13: Não roubar.
12: Pra ele levar é meio pesado.
13: É meio pesado, né? E aí, aí você vê que a estrutura, eles todos são ali, se você quiser, tira um de um lado para o outro. Só que para o FAT e nas comissões, tanto municipais, municipal, estadual e federal, aí a gente provou lá no final em Brasília, como teve o apoio, né, e a aprovação das comissões do município. Depois fomos para Recife, aí reuniões marca, depois se une, a gente mostra o projeto, olha, bem aqui é o banco que era de madeira, mas ele agora é de concreto, mas ele é móvel. E aí no final de tudo, lá em Brasília, aceitou que era um bem móvel, entendeu? Porque senão não tinha o dinheiro. Se não tivesse dinheiro, como era que o que todo mundo ia comprar à vista ou comprar em... Não tinha condições. Era, você viu, naquela época, um box, tinha box de... O mais caro era 3.200, vizinho a ele, aí que é o que eu digo.
12: É o
13: de
12: do meio,
13: quatro,
12: né?
13: Em quatro, do meio, que é vizinho ao banco. Era R$ 1.500 e o outro da esquina, quer dizer, dois de 1.500 e dois de R$ 2.200. Isso dividido em 3 anos, com carência de 6 meses para você pagar uma prestação minúscula.
12: Um projeto.
13: Sim, ainda tinha, eu peguei.
12: Projeto,
13: ainda,
12: senão esse projeto foi muito importante. É,
13: aí pensando ainda, pensando no pequeno, aquele que estava no meio da rua, que não tinha o banco, ainda foi colocado 1.000 bancos a R$ 500, também dividindo em 36 meses, 3 anos, com carência de 6 meses. E aí era mais barato você comprar um box desse de 1.000 do que o risco que você estava pagando naquele espaço na feira.
12: E mas quem não teve nada, você não deixou desabrigado, Zé.
13: Aí foi,
12: eu
13: aí,
12: acho que foi um grande gesto que você fez com essas pessoas.
13: A questão do poeirão calçadão, né? Eu já tinha isso, inclusive Ernesto falou que Nanau não foi que deu essa ideia. Veja só, eu guardei essa. A gente discutiu, eu e o Nanau, um dia. Eu disse, mas não podemos falar nisso de jeito nenhum. Isso vai ser segredo mesmo. Por quê? Se as pessoas soubessem naquela época que ia ter um poeirão, um calçadão de graça, ninguém compraria um box, uma loja, um restaurante, uma lanchonete. Ninguém, porque eu vou ter de graça, não é verdade? Então, se. Mas quando uma semana antes. Eu me acordo em casa com uma multidão, carro de som, dizendo que não vai acontecer, porque vão queimar, vão fazer barricadas. E olha, foi um dia de terror em Santa Cruz do Capibaribe. Saí de casa, mandei eles ir para a prefeitura, que eu ia. Aí eu tinha lá para frente da prefeitura. Mas eu tinha uma carta na manga e ninguém sabia. Quando chegou lá, eu para subir, interessante, tinha o meu carro de som e tinha o de Zilda Moraes. Eu na agonia, vermelho, o povo me vaiando, entendeu? Dizendo que não ia acontecer, porque isso era moda certa, era coisa para rico, pobre, não ia ter vez, aquela coisa toda. E é fácil levar um movimento desse para fazer, levar multidões. Eu errei, não subi no carro de Zilda.
12: E então, falou e discussou no carro.
13: Não,
12: dela.
13: Eu disse, esse carro não é seu, não, esse não. Aí eu pulei e fui pro outro, que era o
12: meu. Você pulou, então. Você foi pro Boca Preta ali, pro carro do Boca Preta.
13: Foi, aí depois, na hora eu sabia, tinha dois carros só. Eu subi no errado, o de Zilda tava lá, que era contra. O meu era o que era você sentar pra falar. Bom, em meio àquela multidão, eu soube que a Asa Branca tem esse
12: acervo.
13: Um dia eu vou tentar esse acervo, porque estava aqui a Asa Branca, eu me lembro, filmando, e eu vermelho em cima. Aí eu abri os braços e eu disse: o Moda Center só não será inaugurado na próxima semana. Ele abriu os braços assim no meio do pulso: se vocês me matarem agora. Por isso, aí, isso debaixo de vaia. Eu disse: mas eu peço que eu tenha alguma coisa boa para vocês. Tenham calma. Ah, vaia. Mas eu consegui.
12: Carta,
13: né?
12: Agora quando foi eu uma
13: disse, só se vocês me matarem, mas me escutem, assim desse jeito. É o seguinte, eu entendo, uns puderam comprar, outros não puderam, outros não acreditaram porque a política fez com que eles não acreditassem, mas eu quero dizer aqui, aí em cima, que não tem problema, quem não comprou, quem não pôde comprar, não acreditava, agora, nesse momento, já estamos aqui com as fichas, nós vamos fazer um calçadão atrás do Moda Center e todo mundo vai ganhar gratuitamente para ter o seu local. Rapaz.
12: Aí ficou satisfeito o botador de banco. Tudo. Toda a estrutura ela pode ter ido lá.
13: Fez uma fila, todo mundo acalmou-se. Não me aplaudiram, mas todo mundo. Calor, eu digo, olha, tem que fazer a fila. A fila foi para São Domingo, velho. Foi brincadeira, não. E passou uma semana inteira a fila chegava gente, amanhecia o dia. Para você ter uma ideia, o Moda Center começou com os 4 modos, que eram 6.000, se eu não me engano, na época. Oxe, eu acho que apareceu umas 7.000 fichas.
12: Vou ter que chamar aqui mais um intervalo, 11h43. Então, a gente volta daqui a pouquinho com a conclusão aqui da história da inauguração do Moda Center. 11h43, a gente volta.
13: Comercial, né?
12: Voltamos já. O povo está pedindo. Vamos
13: pedindo,
12: embora.
13: Eu sei como é.
12: Que volta já.
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12: 11:50 de volta, Zé. Agora você vai responder para mim qual foi a sensação que você teve quando a empresa ligou para você e disse: olha, a gente concluiu a obra, vem ver. Entra aqui no Moda Center já construído, porque antes da inauguração oficial, eu acho que a empresa, Camilo Brito, deve ter telefonado para você ir lá, ó. Aqui a gente já encerrou o serviço da gente. Vem olhar.
13: Tem um caso ainda. A Camilo Brito, na hora da paralisação de um ano, ela quebrou. Por quê? O povo não comprou mais. A questão do banco...
12: Foi outra empresa. Ernesto falou aqui quarta-feira, isso mesmo.
13: Trouxe a B... A B foi Corte a
12: CP,
13: Real.
12: Depois foi a CP que entrou também.
13: Depois, né? Já na ampliação, na segunda etapa. Né? Então, a
12: quando Camilo... essa empresa ligou para você...
13: Até não, mas eu quero dizer, porque... Sim. Chegando lá. Então... No período de paralisação de um ano, né, a empresa, o povo não comprou, não pagou no banco, foi tudo. É Serasa, quer lembrar? Tudo foi para o Serasa, que aí a oposição ia bladar, que eu tinha que arrotar o dinheiro daquele. Bom, aí não teve esse dia, porque eu acompanhava todos os dias, eu via o crescimento da obra, certo? Como a continuação, eu sempre estava presente, até para agilizar, para chegar na data certa. Mas, claro, a emoção era todo dia, né?
12: Mas chegou o dia que foi o último dia que a empresa trabalhou.
13: Foi.
12: Esse aí, dia que eu quero saber a sensação que você
13: teve. A sensação maior é o seguinte, porque ainda na construção, o lixão estava sendo... Também
12: desativado também.
13: Desativado. E aí chegou o dia que encerra o lixão. Foi um dia muito emocionante, porque eu dizia.
12: Foi um divisor de águas para você desse.
13: Exatamente. Tá vendo? Que os que falavam que o Moda Center era um lixo, ia estar mergulhado no lixo, tá aí. Eu dizia a vocês que vou transformar lixo em luxo, tá aí, aconteceu. Aí são os últimos dias, né? É emocionante.
12: E quando você pisa lá e a empresa diz: concluímos.
13: Concluindo. Primeiro teve uma. Essa que eu falei, a multidão que teve. O mais emocionante é esse, que quando eu entreguei na frente da prefeitura os papelzinhos dando direito, né?
12: De uso do solo.
13: De uso do solo, ali foi a maior emoção, porque aí eu venci.
12: Pra você foi o momento mais importante. Mais
13: importante. Eles diziam que iam tocar fogo no Moda Center, cara. Era um negócio. Se coloca no meu lugar.
12: Assustador,
13: né? Mas ali foi Deus que iluminou, cara. Tem que ter sido eu também guardar.
12: Ô Zé, vou fazer um combinado com você. A gente vai marcar uma outra entrevista ainda nesse período, ainda antes da eleição do Moda Center. Acho que semana que vem eu vou só verificar como é que ficou minha agenda aqui e a gente vai ter a segunda parte, que é quando fala sobre a sua gestão como síndico. A gente não pode falar.
13: É, exatamente.
12: E aí eu quero aproveitar nesses últimos minutos pra gente falar sobre a eleição do Moda Center. Importante demais que os condôminos que estão nos estudando nesse momento participem dessa eleição, porque tá aí a gestão atual, né? É a Chapa 1. Ela tá há 16 anos, né, Zé? 16 anos consecutivos.
13: Já. Completando.
12: É isso mesmo. É, 16 anos consecutivos à frente do Moda Center. Né? E tem aí a Chapa 2, que é encabeçada por empresários, né? Pessoas que não são da política diretamente, a gente não conhece, eu não conheço diretamente, mas que estão aí fazendo esse movimento de oposição. E eu acho que pela primeira vez, a chapa atual que comanda o Moda Center há 16 anos, ela tem uma oposição forte. E aí eu queria, Zé, tua avaliação sobre todo esse movimento. Você tem como natural essa chegada dessa oposição, um debate tão acirrado que está a discussão do Moda Center, chamando até mais atenção do que a disputa das eleições gerais que estamos tendo nesse ano?
13: Eu acho que é importante, né? Não pode ser um grupo só há tanto tempo, né? E esse novo grupo, inclusive conversei com eles, mas não deu. Também veio o momento político também, e eu... A campanha aí de Felipe Carreiras, né? A nossa campanha aí do nosso grupo político.
12: Isso, a campanha tradicional, né?
13: A tradicional, né? E eu tinha um compromisso muito grande e tive que conversar. Poderia até estar, mas aí desisti. Depois, com mais tempo pra gente explicar, né? Isso. Mas eu acho que é democrático, cara. Por quê? Tem que ser democrático. Eu preciso também explicar algumas coisas que já estão falando de mim e eu vou pedir um direito de resposta, né? Um certo diretor aí foi para um determinado meio de comunicação e jogou algumas mentiras contra mim, e eu vou ter que adiantar e até botar um processo, porque não é justo, não é, que você queira crescer em cima dos outros mentindo.
12: Inclusive, eu vou deixar para semana que vem, Zé. A gente vai deixar o dia, você vai poder até falar, se você quiser o espaço para falar sobre
13: tranquilo.
12: Isso, que eu acho que é importante. Eu vi a declaração, só que eu não tenho agora lembrança de como é que foi o texto. É sobre a questão da marca, né? Jogaram a questão da marca para você, mas
13: nada,
12: semana que vem.
13: Bom, é bom eu explicar.
12: Semana que vem com o tempo, porque o tempo foi pra gente falar um pouquinho de história.
13: Claro.
12: Mas aí semana que vem você vai poder falar e a gente vai entender a segunda parte dessa série de entrevista com você. Agora, sobre essa votação, o que você acha, Zé? O que vai acontecer? Você acha que hoje, você diz que anda no Moda Center, o sentimento lá é de mudança mesmo?
13: É de mudança muito grande.
12: O pessoal vai acabar deixando o sentimento da mudança aflorar. E o grupo que está à frente hoje, que é o grupo 1, Chapa 1, vai perder a eleição para Chapa 2?
13: Olha, eu não vi, porque pesquisa, eu digo quando eu sempre ando no Moda Center e andei, que eu tinha até uma proposta de ser candidato. Depois eu vi que não dava, entendeu como é? Achei melhor ir cuidar dessa campanha que eu estou cuidando juntamente com meus companheiros. Mas o sentimento de mudança é muito grande. Eu acho que tem o desgaste do tempo e algumas falhas que tem, que em um outro programa eu venho aqui conversar, entendeu como é? Mas eu acho que o sentimento de mudança é muito grande lá dentro do Moda Center. Mas seria melhor um programa específico.
12: Você ainda vota? Você ainda vota lá?
13: Tem.
12: Nessa eleição você se posiciona, já que você não é
13: candidato? Eu vou, venho conversar e a gente fala disso aí.
12: Semana que vem.
13: Semana que vem.
12: Pronto, beleza.
13: Tranquilo?
12: Então fica combinado, Zé. Muito obrigado pela participação. A gente tem um guia eleitoral, não vai dar pra gente continuar. Mas semana que vem tá confirmado. Zé Augusto Maia vai estar aqui no nosso programa pra continuar, né?
13: Que dia? Porque eu tenho que me.
12: Eu acho que quando terminar o programa, eu vou só verificar a agenda como é que tá ali. Mas eu acho que é de hoje a 8. Eu vou só dar uma olhada e a gente vai estar aqui concluindo. É bom que é dia de feira, o pessoal está na feira e está escutando. A gente vai ter você aqui no programa.
13: Eu venho com mais dados de algumas coisas que
12: importante. Muito obrigado pela participação. Desejo para você um bom final de semana e até breve, se Deus quiser.
13: Para vocês também e para todos que nos escutam até agora.
12: Forte abraço a todos.
13: Um abraço do sempre amigo José Augusto Maia.
12: É isso aí. Um abraço a todos. Bom final de semana. Segunda-feira, 11 da manhã, a gente volta. Quem vai estar aqui é Valmir Ribeiro. Tá confirmado. Ele confirmou participação aqui.
13: Quando?
12: Segunda-feira.
13: Ah,
12: eu vou perguntar para ele sobre a marca. A marca foi na gestão dele, não foi?
13: Deles.
12: Eu vou perguntar para Valmir, cadê a marca? O que aconteceu com a marca? Que a marca... Que eu lembro que o Moda Center tinha uma logo, que era a sua logo, que era uma logo, parecia um shopping center. A logo principal no meio, né?
13: Era,
12: tinha,
13: não, era, aí era Moda Center Santa Cruz.
12: E tinha, né, uma logo central no meio, não era, Zé? Tem uma logo redondinha e tinha uns pontinhos assim.
13: Era exatamente.
12: E aí não é mais aquela logo. Será que foi por isso que teve algum problema?
13: Não, não. É extenso pra gente conversar. Eu queria
12: Mas você vai trazer semana que vem.
13: Eu vou trazer Thales Maia como advogado.
12: Meu amigo
13: Thales. Porque é bom trazer, porque é bom ele falando juridicamente o que aconteceu e todo esse processo. Não é bom você estar, para não estar fazendo o que fizeram. Chamando alguma coisa comigo que eu não tenho culpa, não é? Me jogando até de nome de laranja. Poxa. Entendeu? Me disseram que eu tinha um laranja. Então isso vai ter que ser provado, né? Entendeu como é?
12: É isso aí, né?
13: Senão vai ter processo. Vou ter cuidado hoje no que fala, porque fica gravadinho.
12: Não, hoje está todo mundo gravado.
13: Hoje é bom fazer a política do respeito.
12: Direção informa aqui. Vamos encerrar aqui, que vem aí o guia eleitoral. A gente volta segunda-feira, minha gente. Um forte abraço a todos.
13: Tchau.
5: Acabamos de apresentar.
12: Gente, um forte abraço a todos.
13: Tchau.
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1: Retornamos à nossa programação normal.

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0: Boa, boa tarde, boa tarde, você que tá do outro lado da linha, né? Da linha telefônica, do zap. É, boa tarde, Estação do Brega. Nós estamos exatamente 12 Coracoacoá, aí pode ser? 12 Coracoacoá, eita, saudoso Ivan Bulhões, só de rádio, Ivan Bulhões. Completou 50 anos, cara. O cara 50 anos falando no microfone, será que ele aprendeu?
1: É mesmo.
0: Agora tem que abrir Sandra Clique, já tem esses 50 anos, de tanto que gosta. Um microfone. Eita, na técnica,
2: Brasil!
0: Brasil! Na direção geral, Márcio Felipe. Apresentação, Hamilton França. E na seleção musical, você! É, e a gente na companhia. 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É, vamos nessa, né? Esquina da Carne, Central dos Manequins e J. Luna Produções Artísticas, aqui com a nossa Estação do Brega, o melhor programa de brega e musical do raio de interiorano. O Chia baixando o espírito de Paulo Sobral em mim agora, vai, vai, sai! Essa matéria não te pertence, machão. Eita, tem gente pedindo aí, então vamos nessa. Alô, telefone,
3: boa tarde. Boa tarde, minha potência, Hamilton França, o Robinson Domingo. Bora, toca Robinho. Aí, Reginaldo Rossi Garçom, pra todos que tá na escuta da melhor. Sextou, empurra o Jeep.
0: Eita,
3: é nóis.
0: Sextou! Empurrar o Jeep na sexta-feira é outro empurrão, hein? É outro empurrão, tem maior sentido.
4: Boa tarde, bora. Hamilton. Pitombinha voltou.
0: Bora.
4: Aí tá certo.
0: Visto.
4: Bota aí um Reginaldo Rossi pra alegrar essa tarde. É o Wilson de São Domingo.
0: Então, Wilson e Robinho pedindo o Reginaldo Rossi. O garçom, não tem música melhor. Valeu, Robinho, valeu, Robinho, valeu, Wilson.
5: Bora, Pitombinha, agora Beto. Aí é o prega, né? Um covado, tem que vir de Beto doce, tomar um chazinho. Nós estamos um cafezinho por de mentiroso, um docinho, várias fragrâncias, pensa uma quintura. Tu toca qualquer um aí, do nosso amigo saboroso, com a Beto doce, oferecer a todos os clientes dele, Santa Cruz, São Domingo e toda a região. Tá, cuida que é pressão, papai.
0: Pessoal, você tem saboroso dos teculados. Saboroso ainda tá fazendo música ao vivo, alguém me informa aí. Cantou, canta bem, hein? Tem um repertório vasto, saboroso. Residia em São Domingo, não sei, já achou? Veja aí no YouTube.
6: Boa tarde, Hamilton França. Eu sou Vanvan do bairro São Miguel. Eu gostaria de ouvir uma música com Baldito Soriano. Eu não sou cachorro, não.
0: Eita!
6: Então, boa tarde, obrigado.
0: Valeu, Vanvan do bairro São Miguel, né? Obrigado, Vanvan, pela comunicação, obrigado pela audiência. E nós vamos botar Valdir Soriano. Eu não sou cachorro, não. É verdade, tem homem que é cachorro. Tem homem que é cachorro. O Matheus se enquadra em quê? É cachorrão não, né? É corno mesmo, né? Mas tem homem que é cachorro. Deus me livre de um homem cachorro na minha vida. Não, quero nada. Deus me livre. Quem tiver um homem cachorro, dê ele a sua melhor amiga.
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0: Opa! Opa, já que de quem é essa voz... É, vamos. Você encontrou o saboroso? Encontrou o saboroso? Bote, bote, saboroso. E quem?
8: Saboroso, você tá tão querido?
0: Deixa ele começar a cantar.

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1: 12:59.
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0: Bora! Sextou! O sangalinha doido, é um frango. 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
0: 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Bora cantar e encantar. Alô, telefone, boa tarde.
1: Boa tarde, meu amigo.
0: Tiagão.
1: Boa tarde a todos.
0: Mateusão.
1: Boa tarde, meu amigo Tiagão. A todos que nesse exato momento, Santa Cruz para, o Agreste para escutar o brega do nosso amigo Hamilton Fans. Tava tão triste, rapaz, que ele não tinha vindo mais. Epa. Eu triste assim, pensando que ia acontecer alguma coisa com ele. Eu pensava que tinha acontecido alguma coisa com ele, eu fiquei foi nervoso.
0: Você pensou que eu tinha errado, Gaia? Gaia.
1: Agora Gaia, quem tá levando é eu.
0: Eita!
1: E é assim mesmo, e é a vida que segue. Hamilton Fans tá com a música aí de Evaldo Freire. Ofereço para nosso amigo Marcona aqui, do bairro da Bela Vista, aqui da oficina.
0: Certo.
1: A todos que nesse exato momento estão na rádio estação. É voto feito daquela que dói, para oferecer aquela ingrata. O maior corno da história que eu tô falando.
0: Eita, muda bobonca. Epa, bora, Marquinhos.
2: Bota, furando Hamilton França.
0: Bote aí, por onde anda, Evaldo Freire, por onde anda a ingrata, deixa eu ver essa daí mesmo, por onde anda, Evaldo Freire, é bonita essa música também, bora Evaldo Freire, por onde anda, a ingrata que fez e faz o

0: sexta-feira.
1: E agora, Milton França, a novidade que eu recebi só faltava essa mesmo.
0: Sim.
1: Ela pediu um dinheiro a mim, eu botei dele no Pix, dizendo que vinha-se embora. Já tá morando mais outra mulher, virou sapatão, ó.
0: Eita!
1: Outra mulher, aí é foda, né? É pra levar a gado duplicada, duas vezes.
0: Eita!
1: Se for o jogo do bicho pra eu pegar duas vezes. Não é assim mesmo.

0: Nossa.
1: Troque. Troque a música, bote Não Te Esquecerei. Evaldo Freire, tá constatado que o amor de Matheus por essa menina é platônico, é verdadeiro, é todo tipo. O que você quiser botar de amor, bote pra gente, bota em cima do jipe de Robinho, que não cabe não. Rapaz, o danado do Matheus levou agora a ponta de uma nega. Eita!
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1: 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Rapaz, bota Não Te Esquecerei, Evaldo Freire. Já tem mais algum fora ele?
3: Tem mais. Boa tarde. É Inácio Malaquia Cardoso, que toca uma música pra mim. De José Orlando, o Andarinho, viu? E fique com Deus, tem um programa abençoado por Jesus. É Inácio Malaquia Cardoso.
1: Inácio do Malaquia.
3: O Andarinho de José Orlando.
1: É, José Orlando, veja aí. É, já achou aí também? E bote. Rapaz, deixa eu ver o nome de uma música aqui. É, deixa eu ver. Você não me ensinou a te esquecer. Para aí, cadê? Cora, não. Rapaz, era uma música aqui, deixa eu ver.
4: Ô, Milton, mas é bom ser realista, amigo. É. Não é bom falar a verdade?
1: Claro, amigo. Claro.
4: É a bom falar a verdade. Dói, porque mas a verdade. O pessoal me encontrar na rua, já diz, já vai passando um corno ali. Não é bom falar a verdade? É. Pode me chamar de corno.
1: É mesmo.
4: Eu sou um corno assumido, Matheus Lopes.
1: É mesmo.
4: Bairro da Bela Vista.
1: É
4: bom falar a verdade?
1: Eita danado. Você já tem quantas? Tem quantas músicas aí? Rapaz. Bota aí, Marcelo Reis.

0: Mota, eu vou dizer, ó, Matheus, você assume.
1: É mesmo.
0: Já tem um ouvinte aqui que pediu, como é o nome do danado? Marcelo Reis, todo castigo pra cor não é pouco.
1: É mesmo.
0: Eita, Guta Serena. Aqui é pesado o programa. Tem hora que é pesado.
1: É mesmo.
0: Tem hora que Gaia vai, Gaia vem.
2: Eu
0: pediram aqui, Marcelo Reis. Já tem quantas músicas pra tocar?
2: Tá,
0: tem três. Eu não conheço essa música, todo castigo pra cor não é pouco, não.
2: Não,
0: não te conheço, não. Bora tocar, bora ver como é que é. Canta na Estação do Brega. 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

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Olha, nós vamos cantar Reginaldo Rossi, Vou Começar Tudo de Novo. Fernando Mendes, Do Que Vale Ter Tudo na Vida. E a terceira é Paulo Sérgio, Não Creio em Mais Nada. Linda essa música também, né? Saudoso Paulo Sérgio, que teve aí algumas músicas gravadas por Roberto Souza. Ele tinha uma semelhança incrível da voz do Paulo Sérgio com o Roberto Souza. Três clássicos da música brega. Vai pra meu amigo Matheus de Citarra Manuã. Matheus Lopes, que tinha uns ursos perturbando ele, agora apareceu uma ursa. Não confunda ala ursa com ursa. Ala ursa é aquele personagem do carnaval. E a ursa tornou a vida de Matheus mais infernal. É uma situação triste, né, rapaz? Menina perigosa, essa menina. Eita, danado. Será que tem gente que tem chama pra gaia? Existe ou não? Olha aqui, o gaiologista já apontou aqui. Tem um aparelho aqui que diz que o Thiago consultou e diz que apareceu o danado do Matheus no aparelho. Ixi, Maria. Bora botar essas três músicas, vai para meu patrão. Aliás, eu vou disputar a eleição do Sindicato dos Cornos de Pernambuco e a chapa nós vamos fazer. O presidente é eu, o vice é Matheus, essa bexiga. Pra ver se nós ganhamos ou não. Chapa única. Se não ganhar, tá café. Quem canta as gaias?

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3: Que horas são que eu tô aqui sem? Hein? 1h49? Dá pra duas músicas? Tem pedido aí, veja se tem pedido aí. Vamos atender o pedido de Dayane. Diga um bregueiro que você gosta. No ar não, fora do ar. Diga aí, depois você fala.
4: O que tá com amnésia?
3: O que tá com amnésia? Fernando Mendes. É, bote aquela música. A desconhecida. Que daqui a pouquinho tem a conhecidérrima Dayane Melry no ar. Eu ia passando hoje no Pitamba Móvel, ela tava em casa e eu falei que ela tava completando 42 anos. Eu não sabia, eu não vim no dia. Se eu não me engano, ela tem 3.5. Então desculpa aí, hein? Foi um equívoco. É Fernando Mendes. É, tem algum pedido aí pra gente tocar duas? E bota a Milton França cantando, eu não sou cachorro, não. Vai pra o recado de Matheus. Matheus levou ponta do Tanega.
4: Foi.
3: Azar da Tiff. Agora o amor não tem sexo. Sem preconceito. Ame quem você quiser. E um detalhe, ela pediu um pix a ele, ele passou o pix e pra nega ficar com a outra nega.
5: Prometeu que ia voltar.
3: Agora não era com ele, era com a outra. Ela disse que ele ia voltar. Na hora que ele quiser um litão, é só passar o pix. É o remédio, é um paliativo. Ele vai morrer de amor, de sofrimento.
6: É mesmo?
3: É, o amor mata. Se você nunca amou na sua vida, problema seu.
7: Amigo França, boa tarde. Aqui é Marconde, aqui do São Miguel, da Retífica. Olha, eu sei que não dá tempo de pedir mais música, tá, só tá pra sim. Dar os parabéns do seu programa, viu?
3: E é, Marconde?
7: Pra encerrar, a gente tá procurando um casamento pra Matheus, viu?
3: Agora assim, fica perigoso. Todo mundo que a gente arruma leva um. Matheus leva um ganho. Ô Marconi, pede uma música, dá tempo, Marconi. Vai, manda outra mensagem aí, dá tempo de pedir a saideira. Vai ser a de Dayane Melry e a de Marconi lá do São Miguel, é isso? Obrigado aí. Bora arrumar. Eu não sei não. Não, vou não. Olha, casamento por internet. Às vezes a pessoa é noivo 10, 15 anos e leva gaia, não dá certo. Imagina arrumado pelos outros, né? É, eu contei aquela piada do transplante, né? Que o doutor diz, cuide, o cabra disse, eu não cuidava no meu, eu cuidava no dos outros.
7: Tá aí o Reginaldo Rossi, hoje é o dia do corno, especialmente pra Matheus.
3: Eita, esse cabra é dos meus, hein? Bora aí, bem ligeirinho. Essa música é linda, quando eu fazia serenata, há quantos anos atrás? Eu tô com 62, corpinho de 24, isso há 40 anos atrás, 45, a gente tocava muito essa música. Então, mas eu botei o danado, bora, tem três, é? Então bora cantar, bem ligeirinho, para de começar merda, igual, e bota música.
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0: galera tá chegando aqui, pediu a música de Fernando Mendes, Daiane Melri, boa tarde, Daiane!
1: Boa tarde, Hamilton, mas não fale muito comigo não, que eu tô com raiva de você.
0: Você tá com raiva porque
1: fique em silêncio pra eu continuar gostando de você.
0: Epa!
1: Tô falando só com o Thiago hoje.
0: Ainda bem.
1: Qualquer coisa você passa pra Thiago.
0: Ainda bem que meu salário não vem pelo seu gostar ou não gostar. Vem pro RH.
1: Você já foi insultado na porta da sua casa, em cima de um carro de som? Assim, alguém insultando você em cima de um carro de som?
0: E o Henry também. O Henry também foi.
1: No pingo do meio-dia.
0: O Homem-Aranha também foi insultado.
1: O Homem-Aranha, né?
0: Tava de lado.
1: Tava. Mas só que ele ficou rindo de mim. Ele passou, Thiago, dizendo que eu tinha 42 anos. Não que isso me afete.
0: Rapaz, eu não vim tua festa, criatura, e me disseram que era 42 anos. E também eu não tive a curiosidade de perguntar.
1: Mas eu quero chegar nos 42 assim.
0: Nós somos de raio. Aí alguém diz, fulano tá completando tantos anos. Acabou. Eu não entrei, não vim. Você veio pra festa dela também não, né? Nem eu vim também. Aí, gente, aí eu digo... Quem foi que me disse aqui da rádio? Eu vou te dizer depois quem foi que te disse.
1: Sei.
0: Que tu tinha 42 anos.
1: Tá bom, tô entendendo.
0: Então, Daiane, mas parabéns. 35, 42, a diferença não é muito grande.

0: E um abraço para Henri, como é o nome do outro?
1: Davi Miguel.
0: Davi Miguel, Henri. É, dois anjos na tua vida, né?
1: Dois anjos. Dois, assim, divisor de águas na minha vida.
0: Eu tenho 7 anjos, tá vendo quanto eu sou feliz? Que vê só, é marido e mulher, não é parente, não, é encosto.
1: É.
0: Você concorda?
1: Eu disse é assim, né? Mas é.
0: Tire Zé dessa história. É encosto, pai. Agora não tem ex-filho.
1: Não.
0: Não é?
1: Não.
0: E nem ex-corno. Nem ex-corno.
1: Eita! Você falou do Matheus aí?
0: Esse programa é um bom.
1: Eita, Matheus. Olha, Matheus tem que parar com essa cachaça, minha gente.
0: Não.
1: Olha, não dê cachaça a Matheus, não, Pitominha. Não. Faça isso com ele, não.
0: A menina é quem tem que parar de fazer ele sofrer.
1: Mas ela não quer.
0: Ah, aí já é outro problema.
2: Tá certo, Marcone, meu amigão. Gostei agora. Tô aqui com o litro na boca.
1: Olha.
2: Tomando uma. Vai escutar daqui a pouco, Daiane.
0: Epa!
2: Sai uma audiência, senta outra. Na estação é bom demais.
0: Valeu, Matheus!
2: Eu levo ganho, mas a estação é melhor pra mim. Quando menos eu fico animado, né? Maior corno da história, só tá aqui o Matheus Rosa. Daqui a pouco é de Daiane. Ô, Daiane.
1: Oi.
2: Minha gente hoje, bota aqueles boom direito lá pra ver, não tem sorte com amor, não. Quem sabe vai ter sorte no sorteio hoje?
1: É, né? Vamos bater os bombos.
0: Agora bate o bombo longe pra não furar.
1: É.
0: Daiane, bom programa, felicidade.
1: Valeu, amigo.
0: Muita saúde pra teus dois anjos,
1: amém,
0: viu?
1: Amém, amém.
0: É, e que a vida, vida que segue, né? Vida
1: é,
0: que segue.
1: É.
0: E a proteção do nosso Senhor Jesus Cristo a todos nós, né? Eu costumo dizer, Daiane e Tiago, a gente se lembra muito de Deus quando tá ali na merda ou na pior.
1: É verdade.
0: Tá entendendo? A gente gosta de entregar o que não presta. Tem gente que diz, eu vou entregar a Deus. Entrega, não, cara, entrega uma coisa boa a Deus.
1: É.
0: A gente tem mania de entregar uns trastes a Deus, você concorda?
1: Pois é.
0: Não.
1: Não, eu não entrego ninguém, não, eu só entrego minha família.
0: Não, é.
1: O resto que se entregue.
0: Oxe, com certeza. E eu conheci uma pessoa que ela disse: eu nunca diga que conhece alguém. Diga que sabe quem é. Pronto.
1: É verdade. Isso é verdade, viu?
0: Isso é fortíssimo.
1: Com certeza.
0: A gente tá sempre
1: você
0: assim.
1: Você não conhece ninguém.
0: Muitas vezes nem a si próprio. Tá
1: a
0: entendendo?
1: Própria sombra nos trai.
0: A própria nos trai, não é verdade? Isso é bíblico?
1: Não sei. É não.
0: É filosófico, então. É filosófico.
1: É Daiane Melry falando.
0: A própria sombra nos trai.
1: Nos trai, é.
0: É mesmo. Às vezes nós estamos numa direção e ela aparece noutra.
1: Pois é.
0: Bicho.
1: Agora eu fiquei assustado, será que...
0: Será que na sombra de Matheus aparece? O que é isso, entendeu?
1: Oi, eu espero, Thiago, de verdade, que eu nunca encontre Pitombinho em um velório. Eu espero.
0: Aliás, o velório é um local bom. Eu nunca vi. Não, qualquer dia a gente
1: Não, eu tenho história.
0: Tem.
1: Eu fui pra um velório em São Domingo. Dentro de São Domingo,
0: cuidado
1: um lugarzinho
0: com o nome,
1: bem
0: cuidado
1: esquisito.
0: Cuidado com o nome, viu? Não sei de nome, não.
1: É melhor, né? É um lugarzinho bem esquisito, né?
0: São Domingão, da Paraíba?
1: Aqui.
0: Aqui?
1: E eu tava com minha amiga, ela, aquela parceiraça, todo mundo tem uma parceira, né? Eu tenho minha parceira,
0: uma fofoqueira,
1: Andréia, um cheiro pra ela.
0: Uma fofoqueira.
1: E a gente começou a conversar e o velório acontecendo e a gente conversando fora, Thiago.
0: Mas tu não soltou uma risada dessa,
1: não? A mesma risada que eu tenho, ela tem, até porque a gente é prima de sangue, né? Thiago, a gente soltou essa mesma risada.
0: Foi mesmo?
1: A gente parou o velório dentro de São Domingos. Ficou eu olhando pra ela e ela olhando pra mim, o povo olhando pra gente, eu olhando pra ela e ela olhando pra mim. Não vou olhar pra ninguém, ela disse, também não.
0: Isso era bom que o defunto se levantasse e dissesse, continua.
1: Milton, eu não sei, Ribaixo, eu ainda grito no começo da risada.
0: Interessante história, mais uma história, eu já vou inventar, eu vou criar em cima dessa tua história, mas é uma mentira, tu tá entendendo?
1: Agora aí mente, agora aí gosta de mentir.
0: Eu vou botar uns babadinhos e eu vou dizer que eu tava junto também. Como é o nome da amiga tua?
1: Andréia Barbosa.
0: Bom, já vou fazer a mentira, eu me intercalando e quando eu menti eu digo, apoio Daiane e Andréia tava e viram. Bom programa, tchau, tchau, Daiane. Agora uma risada desse tamanho em um velório, tô doidinho, pai. Tô doidinho que tu vá pro meu velório, vai pro velório do cão.

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1: 2:10. 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
1: É isso aí, estou chegando por aqui, isso mesmo, Daiane Melri com você até às 5 da tarde. Boa tarde, meus amores, boa tarde Santa Cruz do Capibaribe, boa tarde você de perto, você de longe, você aqui da região, você dos sítios que me ouve a partir de agora, está no ar o nosso Alta Estação de sexta-feirona. E você é minha convidada e o meu convidado está comigo até às 5 da tarde pra gente curtir muita música boa. Levantar esse alto astral, né, minha gente? Final de semana chegando aí, a gente já naquela expectativa para o descanso, para desacelerar um pouco. Então, 2h16, na verdade, já dá pra gente dar uma desacelerada, né? Curtir música boa. Eu conto com a participação de vocês a partir de agora pelo WhatsApp, é o 819-8785-5687, pra você participar aqui comigo hoje. Tem prêmio aí pra você, viu? E em dose dupla, mais uma vez, duas pessoas vão sair daí contempladas com a nossa premiação. Então já vai mandando sua mensagem pra dar tempo de tocar a sua música, tá bom? Vamos começar bem? Vamos começar com um programa de fim de semana que é bom demais. Bruno Marrone, programa de fim de semana. Aumenta o som.

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1: É isso aí. Estamos de volta aqui com o nosso Alta Estação de sexta-feirona. Hoje, dia 18 de setembro de 2026, faltando aí pouco mais de 3 meses para o fim do ano. Já pode montar a árvore de Natal ou tá cedo? Por mim, eu já ia montando a minha. Eu sou ansiosa, minha gente. Isso mesmo, é. Olha só, chegando muita mensagem aqui. Você que não mandou sua mensagem ainda, manda pelo 819-8785-5687. Deixa o teu alô, deixa a tua mensagem. Hoje valendo prêmio aí pra você. Isso mesmo, minha gente. Duas pessoas irão ganhar hoje. Uma pessoa vai levar para casa o Vale Compras no valor de R$150. 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Lembrando que rodam com todas as participações de ontem e de hoje. E você pode aí ser o ganhador e levar para casa um Vale Compras no valor de R$150 para gastar da forma que achar melhor lá em Augusto Supermercado. E também, pensando em vocês e nesse calorão, Mandacaru Açaiteria vai liberar novamente um voucher para você se deliciar aí de um verdadeiro e delicioso açaí. Isso mesmo, minha gente. Um final de semana aí com esse solzão, nada melhor do que ter aquele açaí na geladeira, né, minha gente? É bom demais, viu? E alguém também vai levar para casa. Então, vai participando aí, que no final do horário a gente vai saber quem foi o ganhador ou a ganhadora, tá certo? Chegando por aqui muita mensagem, vamos correr para o nosso WhatsApp. Boa tarde, Daiane, bota aí pra gente curtir na Tigron. Edilson Ribeiro, Saudade Amarga, olha essa eu não conheço. Pelo menos por nome não, viu? Um cheiro pra vocês aí da Tigron. Sextou, né, minha gente? Sextou, já estão na contagem regressiva, né? É, minha gente, sextou, final de semana chegando. Olha, vem chegando por aqui Marcondes, ele que é lá da Retífica de Cabeçote. Boa tarde, meu amigo.
2: Daiane, boa tarde. Aqui é Marcondes, aqui do São Miguel, da Retífica.
1: Certo.
2: Olha, eu queria pedir uma música de Raça Negra.
1: Sim.
2: E oferecer a todos os ouvintes e para vocês aí da rádio.
1: Muito
2: e
1: bem.
2: Que Deus abençoe esse final de semana. Que Deus abençoe todos vocês aí, todos os ouvintes. Um abraço.
1: Muito obrigada, um abraço pra você, Marcondes, e toda a galerinha aí junto com você. Muito obrigada pela audiência, pela participação e que seja, assim um final de semana abençoado pra todos nós, né, minha gente? Merecemos. O Wilson chegando por aqui, boa tarde, Wilson.
3: Boa tarde, Daiane. É o Wilson do São Domingo.
1: Oi.
3: Toca aí uma música aí, bem das antigas mesmo, de Roupa Nova.
1: Certo.
3: E eu quero participar do sorteio do Augusto Supermercado e dos produtos Lili.
1: Muito bem, Wilson, você já está participando, viu? No final do horário a gente sabe aí quem foi o ganhador, a ganhadora. Boa sorte pra você. Chegando por aqui, ele, o homem sofredor, tô sabendo que ele tá sofrendo em dose dupla agora, meu Deus do céu. Boa tarde, Matheus.
4: Boa tarde, minha amiga Daiane. Boa tarde a todos os ouvintes aí da Rádio Estação. Nesse exato momento entra outra audiência. Saiu o meu amigo agora, Pitombinho, entra minha amiga agora, Daiane.
1: É isso aí.
4: Ô, Daiane, toca uma música aí de Pabo.
1: Eita.
4: Pra Matheus Lopes. Tô aqui tomando uma. Pra esquecer aquela ingrata que eu levei ganha de outra mulher. Ela botou ganha eu com outra mulher, Daiane.
1: Bixiga.
4: E botei aí no sorteio, Daiane. Pra ver se eu tenho sorte. Pelo menos uma vez na vida.
1: Ô, meu Deus.
4: Ah, Maria, se eu ganhasse esse sorteio. Eu esqueci aquela mulher. E manda um alô também pra nosso amigo Marcone.
1: Certo.
4: Daqui da oficina aqui do São Miguel.
1: Muito bem.
4: Um abraço, Daiane, pra todos vocês, pra todo ouvinte da estação e pra Sinano lá de Lagoa também.
1: Sim.
4: Pra nosso amigo Sinano, ouvinte fiel. Um abraço, Daiane, do seu amigo Matheus Lopes, o maior corno da história de Santa Cruz.
1: Eita, bexiga, Matheus, você vai se acabar nessa cachaça, não faça isso não. Se você ganhar esse sorteio, você não vai comprar todinho de cachaça? Eu acredito que sim. Faça isso não, viu? Olha, o mundo não se acaba agora não. Estão dizendo que é em novembro, né? Tem um especialista aí dizendo que o mundo acaba em novembro. Acaba pra ele, pra mim mesmo. É, minha gente, mais áudio chegando por aqui. Boa tarde.
5: Oi, boa tarde, Daiane.
1: Oi.
5: Sou a Vanvan, do bairro São Miguel.
1: Oi, Vanvan.
5: Eu gostaria, minha amiga, que você tocasse uma música aí pra nós ouvir.
1: Sim.
5: O Pablo.
1: Certo.
6: Se eu olhar, me vigia pela fotografia. Eu acho que é a letra dela é essa.
1: Certo.
6: Se não for, me ajuda aí, amiga. Toca aí pra nós, apareço pra todos os ouvintes da rádio, pra você, principalmente. Um abraço. Fica com Deus, Daiane.
1: Amém, meu amor. Muito obrigada pela sua audiência. Eu gosto dessa música, viu? Eu sei exatamente qual é. Então deixe comigo que a gente vai ouvir sim. Mas agora quem vem cantando pra gente é Dilson Ribeiro e a música Saudade Amarga.

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0: gente? Raça negra, não posso dizer adeus. É, aqui no nosso Autoestação de sexta-feirona, agora 2h51 da tarde. Você ligadinho comigo até as 5 da tarde, lembrando que hoje tá valendo prêmio, viu? 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Então é isso. Então vai mandando sua mensagem, vai deixando seu alô através do WhatsApp 819-8785-5687. E a gente vai sortear aí, saber quem foi o ganhador ou a ganhadora, tá bom? Vamos para o nosso WhatsApp. Boa tarde.
1: Boa tarde, Daia. Júlio César aqui de Nova Santa Cruz. Eita, Daia, agora a deitada dessa é muito bom, viu? É uma risadona gostosa. Agora não velório, não. No velório não deu certo, não.
0: Deu, não.
1: Toca aí pra gente, Daia, uma com o Henrique e Juliano.
0: Sim.
1: Pra eu curtir aqui com minha esposa e a gente descontrair agora.
0: Muito bem.
1: Fizinho de tarde aqui no Fabric e já vamos pegar na reta do fim de semana.
0: É isso aí, Júlio César. Que Deus abençoe vocês. Que seja uma sexta-feira abençoada aí pra vocês. Pois é, rapaz. É, eu tenho essa risada assim. Eu não sei rir baixo, né? Aí eu esqueci que eu tava no velório. Mas deu certo, deu certo. Eles entenderam, eu acho. Eu vi a hora o defunto se levantar do caixão, mas deu certo. E o pior é que eu nem conhecia, né? O defunto. Eu fui pela mãe dele, a pobre. Mas isso já faz alguns anos, então Deus abençoe onde ele estiver. Olha, mais mensagem chegando por aqui. Oi, Dai, boa tarde. Gostaria de dedicar a música de Seu Desejo para minha mãe Rosa, meu filho Anthony, para você que completou ano e para todos os ouvintes. Sextou. Muito bem, meu amor. Muito obrigado pela sua mensagem. Essa é a Iris. Um cheiro para você e toda a família, tá? Olha a minha Manu chegando por aqui. Ela que está no bairro Malaquias Cardoso. Boa tarde, Manu.
2: Boa tarde, preciosa. Já estou aqui, sintonizada na melhor.
0: Sim, sim.
2: Toca pra mim, Ai Que Vontade, com Maiara e Maraísa.
0: Eu sei.
2: Oferece pra todos que estão ouvindo. Cheiro.
0: Rapaz, essa música faz tempo que eu escutei. Eu gosto dessa música. Gosto mesmo. Um cheirão, viu? Olha só, a Sol da minha tarde, a Sol de todos os dias. Oi, Sol.
3: Boa tarde, Daiane. Aqui é a Sol, do Santo Agostinho. Gostaria de escutar uma música com Leandro e Leonardo.
0: Sim.
3: Não Me Jogue Fora.
0: Eita.
3: Ofereço a minha filha Eloá, a Mary, a você e a todos da rádio e todos os ouvintes.
0: Muito
3: Tenha
0: bem.
3: Uma boa tarde.
0: Uma ótima tarde pra você, Sol. Uma tarde maravilhosa pra gente. Uma tarde abençoada, próspera, cheia de alegria, cheia de bênçãos. Sextou aqui na Rádio Estação, sextou pra nós. Vamos curtir música? Essa é das antigas, Sapato Velho, Roupa Nova.

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1: Beber com os amigos é bom demais, né não? Mas às vezes uma amizade é bem mais do que a gente imaginava, né? E aí nessas horas dá uma vontade. E aí você para e pensa.

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1: 3:05.
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1: Pois muito que bem, estamos de volta aqui com o nosso Alta Estação de sexta-feirona, agora 3:11 da tarde. Muita mensagem chegando por aqui. Muito obrigada a vocês pela essa audiência maravilhosa, por esse encontro nosso de todas as tardes. Você que está aí no Moda Sente, seja bem-vindo. É bom demais ter vocês por aqui. Que seja uma semana assim abençoada, um final de semana abençoado e uma sexta-feira bem próspera para todos vocês que estão aí no querido Moda Sente Santa Cruz do Capibaribe. Você que está pelas redondezas, nos sítios, você da Malhada São Domingos, Sítio São João, Sítio Lagoa de Pedra. Muito obrigado pela audiência de vocês aqui comigo, tá bom? Vocês de Taquaritinga, minha amiga Carla, que fez aniversário ontem, parabéns pra você, meu amor. Muito obrigado pela sua audiência de sempre aqui comigo, tá certo? E pra você que tá fazendo idade nova hoje, meus parabéns, que Deus abençoe. E vamos pras mensagens pelo WhatsApp 81987855687. Você deixa o seu alô, vai estar concorrendo aí um vale compras no valor de R$150. Parceria nossa com Produtos Mili e também Augusto Supermercado. Vai levar também para casa um delicioso açaí da Mandacaru Açaiteria. É, minha gente, hoje tá que tá, viu? Sextou aqui, sextou. É, chegando mensagem por aqui. Boa tarde, Daiane. É Josefa de São Domingo. Toca música de Cavalheiros para oferecer a todos os ouvintes, para você e toda a minha família. Um cheiro, Dona Josefa. Muito obrigado pela sua audiência. Olha, boa tarde, Daiane. É Reginaldo da Malhada. Toca Cara Véia. Mulher ingrata e fingida. Eita, bexiga. Agora Matheus se acaba. Muito obrigado, Reginaldo, pela sua audiência. Olha o David Costa chegando por aqui. Boa tarde, David.
2: Boa tarde, Daiane. Boa tarde a todos da Rádio Estação Sabe. Rapaz, escutando essa resenha entre vocês aí, é você e Hamilton França, que relembrou tempo atrás aí, quando a família da gente chegou aqui em Santa Cruz, na minha infância. Eu acho que o primeiro carnaval de escola, naquele tempo as escolas municipais, todo mundo descendo para a Avenida 29 de Dezembro.
1: Sim.
2: E tinha uma pessoa que era em cima do trio elétrico animando a criançada. E quem era? O Pitombinha, o famoso Hamilton França. E cantava uma música que eu tenho dela de cabeça até hoje. E há dois, três anos atrás, ele foi chamado para animar o carnaval da escola do meu menino.
1: Sim.
2: Me chamaram a Milton França. Esse mundo dá a volta, ou esse mundo é pequeno.
1: Né?
2: Deus, quando escreve certo, linhas tortas. Não vou dizer uma não, para não descobrir a idade de tudo, né?
1: É.
2: A música que eu quero pedir, o nome da música é Chame Gente. É uma música, um axé baiano, vários artistas cantam.
1: Sim.
2: E o ano era 1992.
1: Eita. Canal da Santa Cruz. Eu só tenho um ano.
2: O que que fala é David Costa, da Rússia, Iracacuz, bairro do Centro.
1: Tá vendo? Pitombinha, ele já é patrimônio público aqui da nossa cidade. É, minha gente, ele disse que eu tinha 42 anos. Mas eu só tenho 35, e se tivesse 42 eu não me importo não. Se tem uma coisa que eu não me importo é com idade, minha gente. Eu não ligo, viu? Mais mensagem chegando por aqui, boa tarde.
3: Aqui é Carlos Vivino Massiva, no Boa Bela Vista, Nossa Depois, Rua Reitor de Abril. Queria escutar qualquer música com Terra Samba e queria participar do sorteio que vai ter hoje aí à tarde. Na estação tá tudo de bom, valeu?
1: Valeu, Carlos. Muito obrigado pela sua mensagem, pela sua audiência aqui comigo. Mais mensagem chegando. Boa tarde.
4: Boa tarde, Daiane. É Inácio Malaquia Cardoso.
1: Viu? Oi.
4: Vou participar desses dois sorteios que vai ter hoje, viu?
1: Certo.
4: Nesse sorteio tão bom que é da Estação FM.
1: Não é?
4: Um abraço pra você e passa uma música pra mim de Zé Ramalho, Avoaz, viu? Fico com Deus.
1: Certo.
4: O programa abençoado por Deus. É Inácio Malaquia Cardoso.
1: Muito bem.
4: Para participar desses dois sorteios, eu sou seguidor da distribuidora, Augusto Distribuidora, viu?
1: Muito bem. Siga também Mili, @Mili, tá certo? Vamos curtir música? Vamos de música. Cavaleiros do Forró, Mar de Doçuras.

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1: Pois muito que bem, estamos de volta aqui com o nosso Estação de hoje. Eu tomando um cafezinho aqui, minha gente, porque eu estava morrendo de saudade de tomar um cafezinho bem quente. Eu não tinha tomado café ainda hoje, então eu não estava funcionando normal, mas agora vai, agora vai. Olha só, chegando muita mensagem por aqui através do nosso WhatsApp 819-8785-687. Você aí do outro lado do rádio é o meu convidado e a minha convidada está coladinha aqui comigo até as 5, tá? Até as 5 com o nosso Alta Estação de sexta-feirona, essa tarde maravilhosa, abençoada, quente pra caramba, né, minha gente? Santa Cruz pegando fogo, mas a gente tá aqui, né, firme, firme e forte. Então vamos para o nosso WhatsApp. Você que não participou ainda, quer participar comigo, o telefone é o 819-8785-5687. Deixa o seu áudio, pede a sua música e vem participar comigo nessa tarde de sexta-feira. Olha, quem vem chegando por aqui é o Eliezer. Boa tarde, Eliezer.
2: Boa tarde, Daiane Melri, Eliezer. Oi. São Miguel. Coloca Cama de Solteiro com Seu Desejo, por favor. Valeu.
1: Muito bem, Eliezer. Um abraço pra você e toda a família. Muito obrigado pela audiência de vocês aqui comigo, tá certo? Olha, chegando Josiane, que está lá no bairro São Miguel. Boa tarde, meu bem.
3: Boa tarde, Daiane Gata. Gostaria de escutar a música nova de Zé Vaqueiro.
1: Certo.
3: Viu? E eu quero participar do sorteio. Quero ganhar, Daiane.
1: Muito bem. Boa sorte, viu? Olha, mais mensagem chegando por aqui. Boa tarde. Quero uma música de Safadão. Quero participar do sorteio da rádio Leonardo da Coab. Muito bem, Leonardo, muito obrigado pela sua audiência, pela sua mensagem, já está concorrendo, tá bom? Chegando mais mensagem por aqui, boa tarde.
4: Boa tarde, Daiane. Aqui é Camila Maiera do Bela Vista.
1: Oi.
4: Eu quero escutar Bruno Marrone, Menina.
1: Eita, essa é
4: pra minha mãe Vilma, meu esposo Leonardo.
1: Certo.
4: Que é fã de Bruno Marrone.
1: Muito bem.
4: E todos que estão escutando. Eu quero participar do sorteio de Augusto Supermercado.
1: Muito bem, lindona. Ela aparecendo aqui, ó. Foto dela lindíssima. Um cheiro pra você. Um abraço na família. E a gente vai curtir sim, tá certo? Olha quem vem chegando. Ele, Doca.
5: Tá doido, nada. Aqui é Doca, aqui sumindo Lava Jato, nega. Com Ed Rock e Seu Jorge, Jax Malway, para oferecer a minha irmã Nissa, meu irmão Júnior, Moura, Rosiel e a toda a mondeza aqui que se faz presente aqui no Lava Jato, nega. Bota a pegada, menina. Ui, tem fuxico aí hoje ou não? Me diga alguma coisa aí.
1: Tem fuxico, Doquinha. Olha, Produtos Mili, Doquinha, tá sorteando aí um vale no valor de R$150 para um ouvinte, isso mesmo, viu? Então, todos que estão participando estão concorrendo. Fuxico bom, né? É esse é o fuxico que a gente tem aqui, tá bom, Doquinha? Um cheiro pra você, muito obrigado pela audiência, um abraço a todos do Lava Jato, do Doca. Minha querida Ivonete chegando por aqui, boa tarde.
6: Boa tarde, Daiane, aqui é Ivonete do São Miguel. Eu queria ouvir Bruno Marrone, Se Não Tivesse Ido, Era Tão Feliz.
1: Certo.
6: Ofereço a você e a todos que estão na escuta. E um bom final de semana pra nós todos.
1: Obrigada, meu bem, que seja um final de semana abençoado pra gente, né? Olha, mais mensagem chegando por aqui. Boa tarde, abençoada. Aqui é Maria do São Miguel. Gostaria de ouvir Cura com Maria Massal, só pra curtir. Quero participar do sorteio, viu? Cheiro pra você. Muito obrigado pela sua audiência, pelo seu carinho. Já está participando, já está concorrendo. Vamos pra música, é isso mesmo. Eu ia dizer pra um comercial, mas não. Vamos curtir música pra gente relembrar, né, minha gente? Jamil, Zambia. Essa era a música que Pitombinha animava as festas de criança em 1992.

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0: minha gente? Bruno e Marrone, a música Menina, essa música aí lindíssima, né? Agora são 3h52 da tarde, a hora passando voando por aqui, pra você ver, né? Passa rapidinho, minha gente. Olha, mais mensagem, vamos ler mais mensagem pra dar tempo, porque tem um show de mensagem aqui, minha gente, tem tanta mensagem. Tanta mensagem aqui. Mas a gente vai correr para o WhatsApp. Você que não mandou mensagem, vai mandando aí. Eu não vou garantir que eu vou conseguir tocar todas as músicas, mas você participa aqui comigo, tá certo? O telefone é 819-8785-5687. Chegando mais mensagem por aqui. Boa tarde.
1: Daiane, eu gostaria de ouvir qualquer uma música com o Léo Santana para oferecer para você e para todos os ouvintes. Beijos, Neide do Cruz Alta.
0: Beijos, Neide, muito obrigado pela sua audiência, meu bem, uma ótima tarde pra você. Mais mensagem chegando por aqui. Boa tarde, meu nome é Silva Neide, falo daqui de São Domingos e gostaria de participar do sorteio. Muito bem, já está participando, meu bem, muito obrigado pela sua audiência. Olha o Sinani chegando por aqui. Boa tarde, Sinani.
2: Daiane, boa tarde, aqui é Sinani de Lagoa de Pedra, tá caindo do Batista a partida, ofereço a todo que escuta o seu programa.
0: Muito bem, um cheiro pra você, Sinani. Muito obrigado pela sua audiência. Um cheiro pra todos de Lagoa de Pedra. Olha a Jaque chegando por aqui. Oi, meu bem.
3: Boa tarde, Daiane Melri. Oi. Jaqueline do São Miguel. Coloca pra mim a música de Anjo Azul, Não Sou de Ninguém. Certo. Valeu, sextou, é nóis.
0: É, minha gente, sextou, né? É bom demais. Mais mensagens chegando por aqui. As mensagens não param, né? Olha, boa tarde.
4: Boa tarde, Daiane, tudo bem? Olha, toca pra mim, favor, Alexandre Pires aí, só pra contrariar. Aparecer a todos aí que estão na escuta, beleza?
0: Muito bem, esse é o Nego.

0: amiga Jane. Boa tarde, Jane.
1: Boa tarde, Daiane. Sou Jane da Palestina. Gostaria de pedir uma música de João Gomes para oferecer para meu esposo Levi e minha filha Lívia. Quer participar do sorteio do Augusto Distribuidora.
0: Já está participando, Jane. Um cheiro na pequena Lívia, um abraço na família. Mais mensagens, boa tarde.
2: Boa tarde, Daiane Melri. Bota aí uma música pra gente curtir de Marcos Antônio.
0: Certo.
2: E participar dos sorteios. Tenha uma boa tarde pra você e todos aí da rádio. E sextou, hein?
0: É, sextou, minha gente. Graças a Deus, né? Olha, boa tarde, Daiane. Gostaria de escutar uma música de Thalita Mel. Ofereço a todos os ouvintes e a turma da Liri Lingerie. Um cheiro pra Dona Helena, Maria Helena. Um cheiro pra todos da Liri Lingerie. Essa empresa aí maravilhosa. Eles que fazem umas belíssimas lingerie, viu, minha gente? Isso mesmo. Muito obrigado pelo carinho, uma ótima tarde aí pra vocês, tá certo? Mais mensagem chegando por aqui, boa tarde.
3: Daiane, boa tarde.
0: Oi.
3: Dona Melri. Olha, manda uma música aí pro Neguinho do Caxeta, se possível for, viu, minha amiga? Pode ser qualquer uma música deles.
0: Certo.
3: Valeu, boa tarde.
0: Boa tarde, que animação, que coisa boa, um abraço, viu? Uma ótima tarde pra você, muito obrigado pela audiência. Olha, boa tarde, é Larissa da Malhada, toca Cidade Vizinha com Henrique Juliano? Toco sim, meu amor, muito obrigado pela sua audiência. Silvana chegando por aqui, boa tarde.
4: Boa tarde, Dai.
0: Oi.
4: Eu gostaria de ouvir uma música do Forró do Moído.
0: Sim.
4: Das antigas.
0: Certo.
4: E vai pra você. E todos os ouvintes.
0: Muito bem.
4: Cheiro, Silvana de São Cristóvão.
0: Um cheiro, meu bem.
4: Todos da rádio também.
0: Um abraço pra você, muito obrigado pela audiência. Eu nem conheci, viu? Trocou a foto aqui, tá bonitona, hein, essa foto. Muito bem, eu gosto de ver mulheres assim, bonita, minha gente. Eu sou extremamente vaidosa e uma defensora de mulheres. Então, mulheres, por favor, se arrumem, passem batom, se sintam lindas. Eu amei a foto, Silvana, muito bem. Eu tô adicionando todos vocês aqui na lista do WhatsApp da Rádio Estação pra gente ficar de olho nos status. Sempre que tiver alguma novidade aí nos status da Rádio Estação, agora vocês vão poder ver, viu? Tô adicionando todo mundo aqui. Mas agora vamos curtir música? Vamos deixar a tarde assim mais bregueira? Amado Batista, sua partida!

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1: 4:02.
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0: seu Jorge, esse pedido aí que foi do nosso querido Doca Mundiz, ele que está lá no Lava Jato, ligadinho aqui conosco até as 5 da tarde, minha gente. Vamos correr para o nosso WhatsApp, porque eu tenho um sorteio aí para rodar e eu quero saber quem foi o ganhador, quem foi a ganhadora, os ganhadores e as ganhadoras, né? Que hoje é em dose dupla, viu? Isso mesmo. Então eu vou correr aqui para o WhatsApp, ler mensagem do ouvinte, porque já tá passando aqui da hora do sorteio. A gente tá aí na ansiedade, né? Eu mesmo fico na ansiedade para saber quem ganhou e vocês na ansiedade para saber se vocês ganharam, né? Vamos para o nosso WhatsApp 81987855687. Chegando mensagem por aqui, Maria, que está lá no bairro da Moda. Boa tarde.
1: Boa tarde, Dayane. Toca para mim, Maia. Me dê motivo. Maria, do bairro da Moda.
0: Muito bem, Maria. Um abraço para você. Uma ótima tarde. A gente vai tentar tocar todas aqui, viu? Só um minutinho que a gente tá aqui acelerando. Mais mensagem por aqui, boa tarde.
2: Boa tarde, Dayane. Aqui é Ronda Malhada.
0: Oi.
2: Toca um aí. E Nico Batista aí pra nós. E me joga no sorteio aí, viu?
0: Tá jogado. Eu joguei, não olhei nem onde ia cair, mas joguei. Viu? Olha o Matheus por aqui de novo, meu Deus. Quando ele manda mensagem, pelo menos eu sei que ele tá vivo. A cachaça ainda não levou o nosso querido Matheus. Boa tarde, Matheus, mais uma vez.
3: Acabado eu já tô, Dayane. Mas escutando a rádio estação.
0: Eita,
3: eu amo esse ouvido da rádio estação. Todo mundo tem uma consideração por mim.
0: Tá vendo?
3: Tô aqui tomando um escutando Dayane.
0: Sim.
3: Ah, se eu ganhasse esse sorteio, eu ia comprar todo de bisteca.
0: Olha, graças a Deus. É de proteína. Um cheiro, Matheus. Matheus, você ficou conhecido e querido aqui pelos ouvintes, viu? Muita gente manda mensagem aqui no off, dê conselho a Matheus, ajeite Matheus. Mas Matheus, ele não entende que a vida é isso, minha gente. A gente nasce, sofre, passa. São fases, Matheus. E essa vai passar também, tá bom? Olha, quem vem chegando por aqui é a Selma. Boa tarde, Selma.
4: Boa tarde, linda.
0: Oi.
4: Cheguei agora da feira. Passa aí, ainda tô aí, Eduardo Costa. Eu feliz para todos os amigos, ouvintes.
0: Certo.
4: E um cheiro no coração. E Matheus tem que virar esse disco, porque Matheus não quis morrer quando a mãe dele morreu. Aí agora tá querendo morrer por uma pessoa que não quer ele.
0: Olha.
4: Tanta mulher que tem aí, Matheus. Vira o disco, menino. Tu é jovem, trabalhador.
0: Muito bem, é isso mesmo, minha gente. A gente tem que morrer por quem morre pela gente. E assim, no modo de falar, tá certo? É muito bem, Selma. Que bom, chegou da feira aí. Acredito que bem cansada, né? Mas muito obrigado pela audiência, viu, meu bem? Um ótimo final de semana pra você. Olha quem vem chegando aqui, minha Luciene, que sempre tá coladinha aqui comigo. Boa tarde.
5: Boa tarde, Dayane. Aqui é Luciene Sobrinho.
0: Oi.
5: Cheguei atrasada, mas cheguei. Sextou,
0: tá vendo? Sextou.
5: Sextou, se der tempo. Toque pra mim a música de Limão com Mel.
0: Certo.
5: Certidão de casamento.
0: Certo.
5: Certidão de casamento. Acho que essa música, assim, pra oferecer a toda a minha família, pra você, pra todos os ouvintes, uma boa tarde. E eu quero participar do sorteio, viu?
0: Já está um participando.
5: Tô aqui trabalhando e escutando a rádio.
0: Muito bem, dona Luciene, um abraço pra você. Muito obrigado pela sua audiência. Chega atrasada, mas chega. Aí, peraí, já abri outra mensagem aqui, já é golpe baixo. Um copão de café do lado da máquina. Boa tarde, aqui é Érica do São Jorge. Tô curtindo todas as músicas hoje, tá show. Obrigada, Érica, ela que mandou um cafezão aí na foto, viu? Mas eu também tô com café, tô com pretinho aqui do lado. Bom demais, né? Olha, mais mensagem chegando. Boa tarde, Dayane. Toca Bonde do Gato Preto. Me olhando assim, cê vai. É isso mesmo? Eu acho que a gente acha, um cheiro. Olha só, mais mensagem chegando por aqui, boa tarde.
6: Boa tarde, Dayane, aqui é Valdir da Retífica São Miguel.
0: Certo. Retífica
6: de Cabeçote, Nacionais Importados. Toca uma música de Magnífico aí.
0: Muito bem, toco sim, viu? Um abraço a todos da Retífica Cabeçote. Muito obrigado pela audiência de vocês sempre aqui comigo, tá bom? Mais mensagem chegando por aqui. Boa tarde, Dayane. Toca Cristiana Araújo? Toco sim, meu amor. É a Milena. Um abraço pra você. Então vamos curtir música. Vem cantando pra gente Bruno e Marrone. Se não tivesse ido, eu era tão feliz. Às vezes a gente é feliz porque foi também, viu? Tem isso, né?

0: É isso aí, Anjo Azul. Não sou de ninguém, né, minha gente? É literalmente. Como é bom. Olha só, eu trazendo novidades aqui pra vocês. É, minha gente, 4h25 da tarde, eu vindo aqui trazer novidade boa, principalmente pra você, mamãe, isso mesmo. 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Mas agora vamos curtir música? Vamos de música. Vem cantando pra gente, Alexandre Pires.
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0: minha gente. Tivemos aí João Gomes, Pequena Flor. Essa vai pra Jane, que está lá na Palestina. Muito obrigada pela sua audiência, Jane. Olha, chegando muita mensagem por aqui. Vamos correr para o WhatsApp, porque estamos nos minutos finais, minha gente. Olha, chegando aqui, boa tarde, eu sou Fabiano da Coab, Toque a Música, tocando em frente com Paula Fernandes, ofereço a todos os ouvintes e obrigada. Um bom final de semana para você. Para você também, Fabiano, muito obrigado pela audiência, um abraço, viu? Olha, mais mensagem, boa tarde, Dai, toca uma com Silvana e Berg. É Vinícius, um abraço para você, Vinícius, muito obrigado pela sua audiência. Mais mensagem chegando por aqui, boa tarde.
1: Daiana, que é o Paulo Stino, cidade amarelada do meio. Daiana, eu queria a caixa do barato, amor de Deus, de todo amor que eu te dei.
0: Eita!
1: Eu valor, valeu, Daiana, também quem tá no sorteio também, valeu, Daiane, é nós, cuida que é o Paulistinho, os galera malhado no estão de programa, Daiane.
0: Valeu, Paulistinha, muito obrigado pela sua audiência, um abraço pra você, viu? Olha, mais mensagens, boa tarde, Daiane, aqui em Palmas, Tocantins, na sintonia do Alta Estação, Eri Taveira, de Palmas, Tocantins. Olha que legal, minha gente. Boa tarde, Eri. Um abraço pra você. Muito obrigado pela audiência, viu? Eu já fui aí em Tocantins uma vez. Acho que tem uns 6 anos, eu acho que eu fui. Minha gente, como é longe. Eu fui de ônibus, viu? Passei 2 dias aí dentro do ônibus. E a cidade é linda, linda. E eu fui exatamente pra Palmas. Muito bem, muito obrigado pela audiência. Um cheiro pra você aí em Palmas, Eri. Seja bem-vindo aqui às nossas tardes, né? A minha tarde, a sua tarde, a nossa tarde. Seja bem-vindo à família da Rádio Estação. Durante todo o dia tem programação aqui. Fique à vontade pra mandar mensagem, tá bom? Um cheiro. A cidade que é 6 horas da noite e o sol ainda tá lá, quentíssimo. Eu fiquei meia biruta, não viu? Mas é linda a cidade. Mais mensagem chegando por aqui. Chegou só um boa tarde. Boa tarde. Boa tarde pra você também. É o final do telefone 2614. Muito bem, minha gente. Muito obrigado pela audiência de vocês sempre comigo aqui. Agora são 4h41 da tarde. Quero agradecer, gente, de verdade, esse carinho de vocês aqui comigo todas as tardes, sempre juntinho, sempre comigo aqui, nunca me deixando sozinha, vocês são demais, viu? Muito obrigada de verdade por esse carinho de vocês. Quero mandar um beijo todo especial a todos da pilotagem da Rota do Mar, onde minha mãe trabalha, onde ela está lá. Não vou citar nomes porque eu sempre esqueço de alguém. Então, vocês da pilotagem da Rota do Mar, um beijo pra vocês. A galerinha do corte também aí da Rota do Mar, sempre ligadinho. Já estão na contagem regressiva aí pra ir embora, né? Tem gente que para agora de 5 horas. Que Deus abençoe a volta de vocês pra casa. Mas vamos de música? Vem cantando pra gente Henrique Juliano, Cidade Vizinha. Música.

4h51 da tarde. Não dá mais tempo tocar música, minha gente. Pois é, a hora ela passa rápido demais. E no sextou parece que ela faz assim, ó. Passa voando. Olha só, vamos para os ganhadores de hoje. É, já temos aqui os ganhadores de hoje, minha gente. Queria que todo mundo ganhasse, mas a gente sabe que não é assim, né? Mas temos aqui os ganhadores de hoje e a gente vai saber agora quem foi o ganhador ou a ganhadora de hoje. Olha só, o ganhador foi um homem, viu? O ganhador pra ir aí abastecer o seu armário num vale compras no valor de R$150, essa promoção, que é dos produtos Mille, em parceria com a Rádio Estação e Augusto Distribuidora. Foi o final do telefone, deixa eu olhar aqui porque eu saí agendando o número de todo mundo, isso mesmo. É o 9744, final do telefone 9744, você foi aí o ganhador do Vale Compras no valor de R$150 para ir aí fazer suas compras em Augusto Distribuidora. É o Júlio César, é isso mesmo, é o Júlio César. Muito bem, você aí foi o ganhador. E olha só, tem mais uma ganhadora, agora é uma mulher que ganhou aí o açaí, minha gente, para ir se deliciar lá na Mandacaru Açaíterias. É o final do telefone 9049, final do telefone 9049. Deixa eu olhar aqui quem é. É a Josiane do bairro São Miguel, tá certo? Esses foram os nossos ganhadores de hoje. O restante, por favor, não fique triste. Toda semana tem novidade aqui pra vocês, tá certo? Então, os ganhadores, por favor, mandem seu nome completo pra mim. O Júlio César, que foi o ganhador do Vale Compras. E a Josiane, que foi a ganhadora aí do açaí, tá bom? Olha só, eu vou ficando por aqui, sextou. É, a gente vai ficar com uma saudadezinha aí esse final de semana, tá bom? É sábado e domingo, longe de mim ou longe de vocês, mas juntinhos. Quem ainda não me segue, vai lá nas minhas redes sociais, segue lá, Daiane Melry, pra gente ficar coladinho, mesmo quando a gente não estiver aqui, ó, no, sabe? No final de semana vocês acompanham minhas loucuras por aí, tá bom? É loucura só de bênçãos, minha gente. Eu não sou revoada, não, viu? Eu não gosto, não. Um cheiro pra vocês. Que Papai do Céu abençoe vocês. Que seja um final de semana incrível. Que segunda-feira eu possa voltar aqui com vocês trazendo esse feedback, que foi um final de semana incrível, abençoado. Eu vou orar por isso. Jesus, abençoe o final de semana de cada ouvinte. Que seja incrível, que seja maravilhoso e que seja cheio de bênçãos, tá bom? Um cheiro pra vocês. Eu vou ficando por aqui. Segunda-feira a gente volta às 2 da tarde com o nosso Salto Estação. Mas não sai daí, não. Fica aí. Não vai desligar o som, não, viu? Não coloca essa mãozinha aí no som, não. Deixa o som ligado, que eu vou só ali e volto já. É um pulinho daqui pra ali. E eu volto com o Estação Forrozeira, tá bom? Um cheiro a todos. Foi muito bom essa tarde estar com vocês. E, ó, beijo no coração. Fui!

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1: 4:59.
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tá aqui pra nós curtirmos juntinho o nosso Estação Forrozeira de sexta-feirona, é. E você aí do outro lado do rádio, ligadinho comigo através de 88.9, tá no ar o nosso Estação Forrozeira, até as 6 da tarde, levando o melhor do forró. Aquele forrozinho que não pode faltar, sextou, né? Sextou, essa hora já tem gente em casa, já tem gente desacelerando, então aumenta o som. Vamos dançar aquele forró que é bom demais, né? Vamos começar o nosso sexta-feira, o nosso finalzinho de tarde com muito forró, com muita música boa. Vem cantando pra gente Silvana e Berg Rabelo, é! Cantando a música Fica!

essa canção aqui, ó. Sem mais vamos tocar no coração de vocês. Olha assim, ó.

0: Isso aí, você ligadinho aqui no nosso Estação Forrozeira de sexta-feirona. Mari Fernanda e Tarcísio do Acordeon e a música Me Revolta. Lá em cima abrimos com Silvana Iberg, Duas Paixões e a música Fica. É, olha, quero mandar um beijo todo especial aqui pra Camila, ela que me ouve todas as tardes. Encontrei a irmã dela agora. Agora, pô, quando o Henry tava voltando da escola, e ela disse, olha, minha irmã me escuta todas as tardes. E isso é bom demais, minha gente. É assim, pra mim é algo assim, estorteante, sair na rua hoje, nos dias de hoje, e sempre alguém me parar e dizer, eu lhe escuto todas as tardes. Eu, às vezes eu fico sem jeito, às vezes eu solto aquela minha risada que vocês já conhecem, mas o sentimento é de gratidão. Então um cheiro pra Camila, que tá ligadinha comigo todas as tardes. Aproveitando também mandar pra minha Camilinha da TikTok Kids, que eu amo, minha cunhada, um cheiro pra você também. E quem vem chegando por aqui é o Sinani, minha gente. Boa tarde, Sinani.
1: Daiane, boa tarde, aqui é Sinani de Lagoa de Pedra, Gaviar com rapadura, ofereça a todo que escuta o seu programa.
0: Muito bem, Sinani, um abraço pra você, um finalzinho de sexta-feira abençoado pra vocês e todos aí do sítio Lagoa de Pedra. A minha Manu também chega por aqui, boa tarde, Dai, mais uma vez. Toca pra mim Páginas de Ex com Mari Fernandes, ofereço pra o meu esposo Léo e a todos que estão ouvindo cheiro. Muito bem, então vamos curtir música. Vamos viajar no tempo, vem cantando pra gente Caviar com Rapadura. Brigas de Amor.

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1: Estamos de volta aqui com o nosso Estação Forrozeira de sexta-feirona. Chegando mensagem por aqui, eu tô procurando já a música, já não tô achando. É o nosso querido David Costa, que está lá na rua Siqueira Campos. Ele que tá pedindo música com Painel de Controle e a música Tente Outra Vez. E, gente, tô tentando achar essa música, viu, David? Mas não tô achando. Mas a gente procura. Mais mensagem chegando por aqui, olha só. Boa tarde.
2: Boa tarde, Daiane. É Vanessa São Domingo. Quero escutar hoje nesse fim de tarde uma música com Bruxelas. Ofereço a toda a família no Jundiaí e a todos os ouvintes.
1: Muito bem, Evanice, um cheiro para você. Muito obrigado pela sua audiência. Um abraço para todos do sítio Jundia. E eu achei, viu, David? Achei a música aqui, outra vez. Eu tava procurando Tente Outra Vez. Olha, quem tá chegando por aqui é minha amiga Rosângela. Boa tarde.
3: Boa tarde, maravilhosa. Hoje no forró eu quero pedir Magnífico.
1: Certo.
3: Qualquer uma, todas são lindas. Pra oferecer a Iris Anthony. Mas é que não gosto, mas ofereço assim mesmo. Pra todos da pilotagem, pra todos do Café da Vovó, pra todos lá de Jerônimo. E certo. Pra você, meu amor, que Deus abençoe, tenha um ótimo final de semana. E que Deus multiplique as bênçãos na sua vida. Viu, um cheirão.
1: Muito bem, então vamos curtir música. Um cheiro pra você, Rosa. Todos do Café da Vovó, o Getúlio, lá em Taquaritinga do Norte. Aquele café delicioso, né, minha gente? Finalzinho de tarde, assim. Pede aquele cafezinho com a bolachinha, canela. É bom demais. Vamos de música? Vamos curtir música. É. Outra vez com Painel de Controle. Essa é das antigas, minha gente. Essa é do fundo do baú, viu?

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1: 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É isso mesmo, minha gente. Estamos de volta aqui com o nosso Estação Forrozeira de sexta-feirona. Agora são 5h47 da tarde e as mensagens chegando por aqui. A gente vai correr para o nosso WhatsApp, viu? Olha só quem vem chegando por aqui, que eu já estava com saudade dele por aqui. É o meu amigo Léo, minha gente. Boa tarde, Léo.
2: Boa tarde, Daiane. Toca para mim qualquer uma de aviões. Ofereço para todos que estão ouvindo.
1: Sim.
2: Especialmente para minha esposa Manuela.
1: Muito bem, Léo, um cheiro pra você, minha gente. Eu acabei de receber um vídeo lindo desse casal. Uma pausa aí, né, na faxina. E eles dançando na sala, ao som aqui do nosso Estação Forrozeira. Eu ganhei minha tarde, minha gente. É bom demais ver esses vídeos, sentir essa energia de vocês e esse carinho. Manu, Léo, um cheiro pra vocês. Eu amo vocês demais, demais mesmo, viu? Quero mandar abraço também pra galerinha da praia, minha gente. Quem tá mandando é o Alemão. Ele tá desejando aqui um ótimo final de semana a todos os ouvintes. Um ótimo final de semana pra você também, Alemão. Que Deus abençoe seu final de semana, tá certo? Olha a minha Luciene, que está lá em São Domingos, chegando por aqui também. Boa tarde, meu bem.
3: Conta pra mim, macho, irmão com mel. Certo, um casamento. Pra oferecer a toda a minha família, pra você, pra todos os ouvintes.
1: Sim.
3: E uma boa tarde, e que Papai do Céu abençoe sempre você.
1: Amém.
3: E um ótimo final de semana.
1: Amém.
3: Eu pedi logo cedo, aí não deu pra passar.
1: Não deu tempo, não foi?
3: Por conta do tempo. Aí você passa aí agora à noite, viu? Pra o forrozinho.
1: Passo sim, meu amor, eu toco sim, viu? Pode deixar. Muito obrigada, dona Luciene, que o final de semana da senhora também seja incrível. Que Papai do Céu abençoe. Segunda-feira eu volto aqui pra senhora dizer, Daiane, foi uma bênção. Então vamos curtir música? Vem cantando pra gente, Xande Avião.

Eita, Xande Avião e a música é meu piloto, isso mesmo. Muito obrigado você aí do outro lado do rádio que ficou ligadinho comigo até agora. Eu tô me despedindo de vocês, mas é só um até logo, viu? Eu vou curtir o meu final de semana, vocês também, da melhor forma possível, com a proteção do nosso Deus. E segunda-feira eu estou de volta pra gente curtir muita música boa, tá certo? Foi bom demais essa semana aqui juntinho com vocês. Muito obrigado pelo carinho, pela atenção, pela audiência, por cada mensagem, viu? Que Papai do Céu abrace vocês aí e vocês sintam o meu abraço, tá bom? Fiquem todos com Deus, muito cuidado nesse final de semana. Tudo que for fazer, faça com moderação, peça a proteção do nosso Deus. E segunda-feira eu quero voltar aqui com vocês dizendo que o final de semana de vocês for incrível, como o meu também vai ser em nome de Jesus, tá bom? Um cheiro pra vocês, fiquem todos com Deus e até segunda-feira, se Deus quiser!

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1: Boa noite, estamos no ar com mais um podcast Conexão de Valor. Mais uma quinta-feira recebendo aqui convidados especiais. Daqui a pouco nós vamos apresentar os nossos convidados. Hoje vamos tratar de um tema da saúde mental e os impactos nos resultados dos negócios. Não é isso, Antônio? Isso é boa noite.
2: Boa noite, Luciano. Boa noite a todos. Mais uma vez com esse tema que é tão importante, né? O bem-estar no ambiente de trabalho, a saúde mental, como o colaborador se sente, o colaborador que é o primeiro cliente, né, da empresa. Enfim, a gente tratar disso que tem uma importância tamanha. Não só hoje, mas sempre teve. Mas graças a Deus está tendo um maior direcionamento. E com essas pessoas brilhantes que vão novamente nos ajudar e abrir a mente, e refletir e somar.
1: Pois é, então vamos ouvir o boa noite desse amigo aqui, que já é figurinha tarimbada aqui no nosso podcast, não é isso?
2: Já é um freguês da Bahia, nossa.
1: Só que hoje ele não vem como contador, viu?
2: Exatamente, ele veio como inspiração, empresário e grande líder que é.
1: Então vamos ouvir o boa noite dele, hein? E hoje vai ser assim, pessoal.
2: E o sorriso dele tá radiante.
1: Nós tivemos a queima do equipamento que dividiu os quatro microfones aqui no início. Então vamos hoje dividindo aqui.
2: Você tá com esse microfone relembrando os tempos de Câmara de Vereadores, né? Ah. Uma parte, vereador.
1: Fazer assim, ó. Cleber Dias, tchau, boa noite.
3: Boa noite, Luciano, boa noite, Antônio, boa noite, Pastor Edson, pessoa que tem um carinho imenso estar por aqui hoje, acabei apresentando sem querer, mas vamos lá, Antônio é gaiato, ele gosta de gaiatar, né, danadinho, mas vamos lá, a gente vai falar hoje sobre gestão, como a gente lida no dia a dia da nossa empresa e conversar com o Edson e a gente ver se a gente está no caminho certo. Vamos trabalhar nessa linha, acredito que a gente está andando certinho, mas vamos tirar a certeza hoje à noite.
1: Que bom. E como convidado especial, nós vamos receber hoje ele, que é pastor, né? Pastor Edson, e também desenvolve atividade no meio corporativo em várias empresas aqui em Santa Cruz, né? Ele não vai falar hoje, claro que a gente vai tocar nesse tema da indivisibilidade das pessoas. Eu acho que é assim que a gente trata, Edson. Vou lhe tratar de Edson, certo? E escutar seu boa noite e sua apresentação para a nossa audiência.
4: Boa noite, Luciano, Antônio. Boa noite a todos os ouvintes aí. É um prazer estar aqui hoje e poder de alguma maneira contribuir, né, com esse tema que é tão importante, né? Quando eu recebi o convite, confesso que fiquei animado com o tema. Expectativa lá em cima para a gente poder falar um pouquinho sobre isso, Cleber.
1: Então vamos lá, tudo ok, Leandro? Tá tudo ok por aqui? Então vamos lá. Como nós falamos, nós vamos tratar de um tema hoje que, dando continuidade, há alguns dias nós tratamos sobre a saúde mental no ambiente do trabalho. Trouxemos aqui Madelon e a Sara para tratar um pouco sobre esse tema. E um tema que deixou empolgada a nossa audiência. E foi necessário a gente expandir esse debate para a gente entender o impacto dos resultados a partir, Antônio, da saúde mental, né?
2: Justamente, bem-estar. Eu vou chamar de bem-estar.
1: De bem-estar.
2: Bem-estar. É mais leve.
1: Então, a saúde mental...
2: É o que a gente vai... No final do dia, é saúde mental.
1: Vamos nessa perspectiva. É vamos entender o impacto nos resultados dos negócios. E antes...
2: Eu queria já conversar escutando o pastor Edson. Já.
1: Ah, sim. Então, vamos ouvir.
4: Falar um pouquinho, né? Acho que a gente pode começar embasando essa conversa, lembrando que quando a gente está falando sobre resultado... Deu aí? Ok. Estão aqui me organizando, né? Quando a gente está falando um pouquinho sobre resultado, antes de pensar numa meta... Antes de pensar no nível de alta performance, de produtividade, a gente tem que lembrar que esse resultado ele acontece com uma pessoa, né? É lógico que no mundo corporativo a gente vai construir objetivo, a gente vai desdobrar nesse planejamento estratégico. Só que o grande problema hoje é que na hora da gente fazer todo esse planejamento, a gente tem que lembrar que a gente conta com as pessoas, como foi dito por Antônio, né? O primeiro cliente, como ele falou ali, né? Então as pessoas são muito importantes, é o ativo mais importante, eu diria, dentro de um ambiente corporativo, né? E falando de ambiente, se tem uma coisa que eu aprendi ao longo do tempo é que o ambiente muda tudo. Nós estamos aqui num ambiente, inclusive, muito bonito, muito bem preparado. Isso já muda a forma como a gente chega aqui, né? Acho que o Kleber estava falando da cadeira, uma cadeira linda, confortável. Lógico que a gente se sente bem e muito mais produtivo. Então eu quero começar embasando um pouquinho a nossa conversa, linkando essa ideia de alta performance dentro do ambiente de trabalho e como esse ambiente de trabalho muito bem estruturado, saudável, ele vai trazer sim produtividade. Lembrando que esse tema também já não é mais luxo, né? Falar sobre um bom ambiente de trabalho, ele não deveria ser luxo dentro do ambiente corporativo, como também não deveria só ser pauta de RH. E quando eu fiquei pensando sobre isso, talvez há pessoas que não estão nos escutando com grandes empresas que sequer tem um RH dentro da empresa, né? Então, veja o tamanho do desafio que nós temos de cuidar de pessoas dentro do ambiente corporativo para que elas possam produzir mais, trazer mais resultado, e assim a gente vai lidando um pouco sobre isso aí, né?
1: Pastor, vou ficar aqui...
4: No final, eu disse assim, olha, eu vou dizer nos bastidores. Então, vamos lá, nos bastidores a gente estava conversando um pouquinho e assim, eu estava dizendo que é impossível, né? Eu trabalhei 3 anos e meio no Moda Center, todo mundo Edson, pastor, no final é pastor Edson. Né? Hoje eu faço um trabalho em outras empresas aqui na região, então fica à vontade. Eu costumo dizer que eu só sou uma pessoa, né? Pode chamar de Edson, pode chamar de pastor, né? Eu que tenho essa multitarefas aí no dia a dia aqui na nossa cidade, né?
1: E eu vou ficar, eu sei que eu vou passar a noite todinha, Antônio, me confundindo aqui, chamando entre Edson e entre pastor, mas tá compreendido aqui. Uma primeira pergunta que eu queria trazer para a gente debater acerca dos resultados a partir da condição da saúde mental do empresário, diz respeito àquela debate entre ter a vida profissional e a vida real. Né? Então a gente ouve muito, Kleber, no ambiente de trabalho, diga, ó, no ambiente profissional você é isso aqui, você é uma máquina de trabalhar, na vida real não é bem assim, você tem a família. Dá para dissociar o gestor ali, o profissional, da vida real do que ele tem o dia a dia? Vamos ouvir um pouquinho sobre essa...
2: Eu queria escutar isso, a percepção de Kleber, para depois o pastor Edson dar a opinião. Justamente para não contaminar a opinião dele. Ele tá ali, tá maquinando, tá...
3: Esse bicho é sabido. Vamos lá. Eu entendo que não dá para separar, tanto que a gente já tentou muitas vezes, a gente tenta, tipo, a gente faz um treinamento com os nossos funcionários, a gente pega e diz, não, vamos tentar trabalhar a mente tua, mas tipo, quando tu vem de um dia ruim é impossível. Exemplo, a gente tem um rapaz que não dormiu outro dia. O cara não funciona no outro dia, tipo, a gente precisa entender que, tipo, dá para dissociar até certo ponto, tipo, porque a gente começa a perceber que, tipo, o ser humano, ele é inseparável. Você acabou de falar bem direitinho aí o pastor, quando fala pastor e fala Edson. Sinceramente, pra mim, é pastor. Porque, tipo, eu vejo ele, tipo, não dá pra separar uma pessoa da outra. Kleber é teu empresário, que é conhecido, a parte do Kleber é empresário, que tá todo dia, que tem dias que produz, que tem dias que não produz. Tem dias que o cara pega uma briga em casa, mas a mulher, quando chega no escritório, não produz do jeito que tava. E assim vai. Tipo, eu acho que dá pra separar até certo ponto, mas eu acho que não dá pra dissociar totalmente, não.
4: Muito bom, vamos embora, né? Mas é exatamente isso também, assim também que eu entendo também. Imagina uma pessoa exausta, ela não faz o mesmo nível de entrega. Só que eu queria colocar um adendo aí em relação a tudo isso, né? Às vezes a gente tá falando de quando a gente vem de casa, né? E quando a gente chega num ambiente de trabalho, que é o ambiente de trabalho que termina trazendo esse adoecimento também, né? Então às vezes a gente vem, lógico, né, de uma noite difícil. Imagina quem tem filho, passa o dia no hospital com alguém, você recebeu um diagnóstico complexo, você não está bem, né? E quando você chega dentro do ambiente de trabalho, você não vai conseguir render da mesma forma, né? E como empresário, e aí a gente tem que ver talvez 3 grandes perspectivas, porque dentro disso a gente está vendo um empresário que tem ali suas contas para pagar e a gente sabe toda a carga tributária que se tem, toda a responsabilidade empresarial, todo quinto dia útil do mês ali, independente se produziu ou se não produziu, a gente tem que estar lá, né, para honrar os compromissos. A gente tem o trabalhador, aquele que está lá também para produzir, para entregar o seu máximo, para no final do mês receber o seu ganha-pão. E sempre na ponta tem um cliente, porque no final todo mundo é cliente, né? Então a gente tem esses três tipos de pessoas, né? Eu vou contar um caso de uma empresa que eu trabalho aqui perto, e aqui na cidade. E eu lembro que ele me fez uma pergunta sexta-feira. Um colaborador chegou para mim e disse assim: e quando a gente não consegue lidar com o abuso de um cliente, por exemplo, né? E aí a gente parou um pouco a reunião e ficou pensando. Esse cliente também chega, cheio de carga, cheio de emoção, com toda a sua problemática integral. Ele era um confeccionista que estava tentando um serviço, mas ele chegou completamente desorganizado emocionalmente. E aí a gente sempre diz, aí a gente aprende ao longo do tempo que a gente só dá o que a gente tem. Naquele dia ele não tinha muita coisa para dar, a expressão é forte, mas ele só tinha um lixo para dar, ele pegou o lixo e jogou em cima daquele colaborador, que emocionalmente já não estava bem. E a minha orientação foi: na hora que você percebe que você não está conseguindo lidar com aquela sobrecarga, dá um passo atrás. Dá um passo atrás, eu acho que é entender a limitação. Então, não dá para desassociar, mas dá para você ser real e dizer: olha, eu preciso dar um passo atrás. E do mesmo jeito, nós que somos os empreendedores e os empresários, perceber dentro do nosso ambiente como a gente pode colaborar, cuidar, né? Eu estava fazendo uma pesquisa, e é interessante que em 2025, dentro do INSS, foram liberadas mais de 500 mil benefícios, a palavra é essa, né? Foram dados mais de 500 mil benefícios para pessoas com ansiedade e depressão, né? Com princípios de depressão. A gente está falando de um Brasil que é ranking número um em termos de ansiedade. A gente ganha para todo mundo hoje. O Brasil é conhecido como o país do carnaval, o país das festas, o país onde pode tudo, mas no final a gente está lidando hoje com uma pandemia, né? Um caso de saúde que a gente precisa. Então, você que está nos ouvindo hoje aqui, que está nos vendo hoje pelo YouTube também, nós precisamos estar atentos, né? Nós não estamos lidando apenas com máquinas, inclusive máquinas têm limite de produção, têm tempo de revisão. Imagina pessoas que carregam consigo sua história, suas marcas. Nunca se viu, Luciano, uma geração tão doente como a nossa. Nunca se viu uma geração que precisou tomar tanto ansiolítico como a nossa. Dificilmente, num ambiente de trabalho, numa empresa, você vai ter pessoas que não estão passando por uma fase difícil. Talvez, inclusive, nessa própria mesa aqui, né, entre a gente aqui, a gente também, né? Nós chegamos aqui agora, hoje, depois de um dia de trabalho, né? A maioria de nós aqui temos empresa, filhos, esposas, temos negócios. Nem sempre o dia é bom. Então, essa dá, como foi dito por Kleber, para desassociar e respeitar, e a gente precisa pensar sobre isso. Mas, sobretudo, um ambiente de trabalho, ele precisa ser um ambiente acolhedor, de escuta. Nós não estamos falando de frase bonita, por exemplo, né? Ah, não, é muito legal, a gente, toda empresa precisa ter, né? Qual é a visão, qual é a missão, quais são os valores, entender para que existe, para onde se vai, entender qual o significado da existência daquela empresa. Só que, quando as empresas têm isso apenas para estar em algum lugar escrito, mas não valoriza o colaborador, não consegue entender a dor do colaborador, não consegue entender qual é o limite que tem. Tudo tem um limite. Então a gente precisa, sim, como disse Kleber, ter cuidado e entender que nós carregamos as nossas cargas emocionais, nós chegamos por inteiro. Precisamos ter profissionalismo acima de tudo? Precisamos. Mas nós estamos num momento que não é tão fácil dizer, como a gente talvez já ouviu aqui na nossa geração. Talvez a gente tenha uma faixa etária parecida de idade aqui. Não? Eu sou mais novo. Antônio vai... E a gente escutava assim: não importa como você chegou da porta para dentro, né? Daqui para dentro você tem que esquecer tudo. Será que isso é possível, esquecer tudo, né?
2: De fato não existe, não comum com essa situação. De fato, eu cobro muito, eu me cobro muito, mas eu tenho muito claro isso pra mim, de que, como dizia Bartô Galeno, você vai saber muito bem, né, Kleber? Somos máquinas humanas, né? E aí, máquina, ela vai precisar do ajuste, ela vai precisar do direcionamento, e, enfim, não dá pra, de fato, dissociar. Só que aí, acho que é um diferencial, e é o que a gente trata bastante. E quando o cliente chega, ele chega com um problema da vida dele. Às vezes a gente, que já está tão acostumado a tratar com um problema, poxa, é isso aqui, tu tá me ligando tanto, tal, Mas só que é justamente isso. É ter essa sensibilidade. De, poxa, é o problema da vida dele. Pra mim isso aqui é besteira. Pra mim isso aqui eu resolvo numa ligação, eu resolvo numa tarde, num dia. Ou isso aqui não tem solução. E eu já sei e nem me importo. Mas só que é o problema da vida do cliente. E é justamente aí onde a gente tem que ter, digamos que essa... digamos não, ter essa empatia e essa sabedoria ao lidar com a situação. Pra que a gente consiga resolver... minimamente consiga resolver e minimamente também não cause um estresse maior ao cliente ou à pessoa que nos procurou, né? Que seja para resolver ou até mesmo para conversar, para desabafar, né? É o que a gente tem que ter, esse feeling. É fácil? Não, não é fácil. Mas a gente tem que ter e tem que ir aprendendo no dia a dia.
1: Edson, você trouxe uma frase aí que ela é interessante. É comum a gente... ver nas empresas, Kleber, exposto ali visão, a missão da empresa, né? E eu ouvi de um especialista, ele falando que quando está exposto à visão, está exposto à missão, mas que essas frases expostas, elas estão dissociadas, né, aquilo que é público do que é da vida privada, chamam isso de, até notei aqui, chamam isso de cupim do sucesso dentro da empresa, porque isso traz uma série de reflexos no ambiente, no sistema cliente ali da empresa, seja colaboradores, seja com fornecedores, seja com os clientes. Eu queria ouvir um pouco de você acerca do impacto dessa tratando como a gente iniciou, tratando dessa dualidade, se é possível ser duas pessoas, ser o ser profissional e ser a pessoa real, de novo na perspectiva agora daquilo que está exposto enquanto no público, visão, missão exposta, e aquilo na vida privada, de como acontece no gestor da empresa.
2: Ou ainda mais, porque é uma pergunta até minha mesmo, de às vezes me dissociar do que eu sou na vida privada e do que eu sou na vida profissional. Né? Até que ponto isso é interessante, até que ponto não é. Certo? Eu acho que, me parece que essa não é uma dúvida, uma pergunta apenas minha. Né? Porque você tem o seu estilo de tratar, você tem a sua forma de tratar fora do trabalho, e às vezes, por querer se adequar, por querer se moldar, né? A gente acaba mudando um pouco, e até que ponto isso é sadio.
4: Gente, olhando para o mundo corporativo como um todo, né? Ter apenas uma visão, uma missão e valores estampado, e como foi dito aí, né? Gostei da expressão, né? É um cupim, né, da empresa. Imagina, né? Num ambiente onde se diz que os valores da empresa são honestidade, ética, imparcialidade, e os valores estão lá exatamente para que a gente não precise estar lá o tempo todo. Então eu não preciso perguntar aqui no escritório se eu devo mentir para o meu cliente, se eu devo tratar mal o meu cliente, né? E aí entra agora exatamente onde você trouxe um outro questionamento, né? Então imagina, eu tenho dentro da empresa os valores, eu digo que a gente precisa viver isso, né? Só que no dia a dia eu não vivo. Isso de fato vira um câncer. Na vida real não existe. Né? Então assim, isso vira um cupim, né? E eu vou dizer sem sombra de dúvidas, e a gente vai chegar lá possivelmente também. Hoje, o maior desafio hoje de empresas de pequeno, médio ou grande porte é manter muito bem a sua cultura. E cultura se vive no dia a dia, se vive nessa realidade da vida real, porque não tem como a gente desassociar, gente. Então assim, se a gente está como empresário e a gente atende bem os clientes e não atende bem os nossos colaboradores, que nível de produtividade vai ter? Né? Que nível de realidade a gente vai ter? Se a gente no final a gente é um só, né? Então a gente vai precisar ficar atento. Então todo mundo que nos escuta, nós precisamos cuidar da cultura da nossa empresa, né? Sem cultura. E querendo trazer também um outro adendo sobre isso, é que hoje nós temos muitas pessoas boas tecnicamente, mas nós perdemos porque emocionalmente as pessoas não estão bem. Então acho que com certeza a gente deve ter histórias aqui, né? Para trabalhar sobre isso nessa perspectiva, né?
2: Certa vez eu escutei, fiz uma mentoria com o Lucas Braga, lutarista, voltado principalmente para a questão de negociação de débito. E a minha pergunta foi, acho que cerca de um ano, numa imersão que a gente estava fazendo em São Paulo, E ele disse, bicho, como é que tu segura a tua equipe? Ele disse, bicho, ó, não tem fórmula mágica. Mas eu parto de três premissas. Suporte financeiro, reconhecimento financeiro, reconhecimento técnico, e ele disse, o principal é suporte emocional. E aí ficou marcado para mim isso, porque às vezes é justamente isso. Às vezes não é só o dinheiro, não é só o trabalho, não é só aquela segurança, ou até no início talvez tenha sido, mas depois já tem uma segurança financeira e a pessoa quer estar num ambiente, ainda que de trabalho, mas que se sinta acolhido. E eu disse, caramba, por que eu nunca tinha pensado nisso?
3: E tu pega, Antônio, exatamente no ponto que a gente costumou trabalhar lá no escritório, e foram exatamente esses pontos que a gente começou a entender, e tipo, eu comecei a entender que tipo, tinha pessoas ali que tinham as histórias deles por trás e que eu precisava também cuidar dessas pessoas como se fossem meus. E tipo, a gente começou a entender que dá pra segurar o funcionário muito mais tempo quando você começa a entender o lado dele. Tipo, no momento que eu comecei a entender e dizer, não, essa pessoa daqui é boa, quero ela comigo. E tipo, você vai criando uma cultura que às vezes nem precisa estar estampada missão e valores, porque tipo, você cria uma cultura tão forte que esses colaboradores, eles começam a fazer uma propaganda do seu escritório, dizendo assim, nessa empresa daqui eu sou valorizado, aqui eles pensam em mim. E tudo começa com uma atitude simples, que eu já conversei várias vezes com o Luciano. A gente às vezes pega, leva um psicólogo no escritório e começa a querer que ele ouça as pessoas. A gente fez isso muito antes da NR1, que é uma norma que saiu agora há pouco, e tipo, a gente começou a entender que tipo, todo mundo tinha seus problemas. E que eles também levavam esses problemas para a empresa. E tipo, o dinheiro, ele é importante, ele vai ser importante. Segura funcionário também. Não gosto muito de muita enrolação, não. Tipo, também segura funcionário. Mas o que segura de verdade é ele se sentir parte da empresa, ele se sentir acolhido, ele dizer, não, aqui, nesse lugar aqui, eu tô me sentindo família. E muito diferente de onde eu estava.
2: É o sentimento de pertencimento, né?
3: Pertencimento, perfeito. Tanto que eu tenho uma cultura muito de time. Por que time? Porque todos jogam para que vença. E aí, tipo, o pessoal pode ver que nossas propagandas é muito time AID, que a ideia, na verdade, é que todo mundo seja parte dessa vitória. Se a gente tem uma vitória por dia, essa vitória é do time. Quando a gente perde, perde todo mundo junto. Quando empata, empata todo mundo junto. Eu acho que essa cultura do time e dizer, vamos jogar junto e começar a trazer o cara pertencimento. Quando o cara precisa de alguma coisa, o cara pegar e dizer, não, vamos fazer o seguinte, vamos conversar, vamos ver o que a gente precisa. Muitas vezes é financeiro, você vai lá, ajuda mesmo, ajude, cara. Ajude, que às vezes o cara tá precisando e é o que vai resolver a vida dele, como você falou agora há pouco, Antônio. Às vezes é o que vai resolver a vida do cara, né, Edson? Tipo, o negócio vai resolver a vida do cara, o cara diz, poxa, eu não vou fazer isso porque não sei o que, é errado, não sei o que. Cara, errado é o cara perder um cara bom. Pra mim, eu acho que é muito errado perder um cara bom.
2: E aí eu perder um cliente, um bom cliente, né? É um bom cliente, porque é o primeiro cliente.
1: Edson, só fazendo um registro aqui, já do pessoal aqui na Nova Live, certo? O Igor Melo, ele diz, onde tem essa turma, eu não posso perder. Fã demais, Luciano, Kleber, duas feras, obrigado, Igor. Carmen Silva, meu pastor. Raquel Marinho, a mais pura verdade, muito bom, Edson. Então, dando sequência nesse tipo de debate, né? Há uma é bíblico, inclusive, que se conhece a árvore pelos frutos, né? No meu empresarial, a gente avalia muito os frutos pela geração da riqueza, né? E nem sempre esse embora seja um fruto, esse fruto ele pode ser considerado um fruto bom ou um fruto ruim. O fato de gerar riqueza, gerar patrimônio, de repente pode ter vindo de uma cultura, como você bem colocou, de que ela não é uma cultura que ela não é saudável, seja do ponto de vista do tratamento com os trabalhadores, seja do ponto de vista das estratégias utilizadas no mercado, do ponto de vista da mente da pessoa, de como ela age nesse sentido. Como é que você avalia a geração desses frutos?
4: Acho que o Antônio trouxe um divisor de águas aí, né? Com essa mentoria que você trouxe aí de conceito, porque no final todo mundo está buscando algo, né? No primeiro momento é lógico que as pessoas estão buscando ali, imagina a valorização para quem está parado, né? Então, conseguir um emprego de repente, né? Quem só um pai de família que está precisando de um recurso vai saber o valor de que é conseguir um emprego. Mas vamos pensar o seguinte, Luciano, o cara está empregado e agora ele começa a trabalhar e ele começa a receber seus primeiros ali valores e o tempo vai passando, né? E eu costumo dizer que tudo que não tem propósito, ele não dura a longo prazo, né? Sem propósito não vai chegar a lugar nenhum. E eu acho que a vida da gente, a gente pode dizer aqui que a gente se identifica um pouco sobre isso, né? E aí foi o que exatamente vocês trouxeram assim, e o que mantém alguém de forma saudável dentro desse ambiente, né? É lógico que aquilo que ele recebe, a gente trabalha, a gente vive num mundo corporativo que trabalha essa questão da meritocracia, né? Trabalha a questão de resultado, de receita, de valor, do número, né? Quando a gente está estudando gestão empresarial, quando está construindo uma meta, a gente sempre constrói uma meta e 3 meses depois, se o colaborador não bater, tem duas, ou uma ou outra está errada. Ou a meta foi construída errada, ou o colaborador está no lugar errado ali, né? Então imagina o que se mantém. Se não for pertencimento, se não for o prazer de dizer assim, eu tenho o prazer de trabalhar naquela empresa, de vestir a camisa daquela empresa, mas isso não acontece da noite para o dia. Isso está ligado diretamente ao ambiente de trabalho, à forma de escuta. Por exemplo, recentemente eu escutei de uma pessoa dizer assim, eu queria muito ser valorizado. E ela falou sobre a perspectiva financeira no primeiro momento, e um salário aumentou um dia e ela não sabia nem o que tinha acontecido. E fazendo uma escuta na empresa, ela disse assim, mas eu queria ter falado com alguém. Ela queria ter o gestor lá dizendo assim, olha, parabéns, né? Hoje a gente está fazendo um reconhecimento por tanto tempo de empresa, pelo seu nível de entrega, né? Por exemplo, num trabalho que eu faço com algumas empresas, a gente faz um estudo, e nesse estudo a gente entrevista as principais lideranças para depois dar um diagnóstico. Na última empresa que a gente trabalhou agora, a gente identificou que 90% das empresas não recebem feedback estruturado. Falta de feedback estruturado. Uma coisa é você dizer assim, fazer correções pontuais do dia a dia, ou tá apagando incêndio o tempo todo. Mas que tal a gente ter um feedback estruturado para alinhar expectativas com o colaborador? Dizer para o colaborador o que a gente espera dele, né? Ó, esse mês a gente vai virar, a gente agora tá indo daqui a pouco pro primeiro semestre do ano. Né? E aí dizer para o colaborador como é que foi o resultado, o que é que a gente espera. E muitas vezes ele só quer ser ouvido. Então acho que é super importante a gente pensar, é lógico, tem que pagar bem sim, porque senão a gente vive numa cultura, principalmente aqui em Santa Cruz, né? O cara pagou R$100 a mais diferente, ele vai lá, pede demissão e vai embora. Pô, se você tem um cara bom, valoriza. Valoriza ele, estimula, escuta, cuida. E eu acho que esse é o caminho para a gente poder ter um ambiente corporativo saudável, trazendo bons resultados, né?
3: Exatamente. E eu acho que, tipo, esse resultado, ele vai melhorando conforme você vai valorizando. É engraçado. A gente pode te dizer que, tipo, há 8 anos atrás, eu nem pensava em ter um time do tamanho que ia retalhar no escritório. Entrei lá 15 pessoas e, tipo, eu comecei a perceber que esse pertencimento que eles têm faz com que mais pessoas queiram estar ali. E eles começam a vender também o serviço.
5: Kleber, então nessa perspectiva, você, como é que tu encara a questão da falta de mão de obra? Na tua realidade, já falando dessa questão de time, de organização, de pertencimento. Porque já antes de te passar a bola, né, já que a gente tá falando de time, né, dessa questão que o Pastor Edson falou agora, no outro lado da rua paga R$100 a mais, me parece que é na mesma lógica de que você no banco de feira, se do outro lado da rua... do banco de feira é R$5 mais barato, o cliente vai para lá. 50 centavos, R$5, o que for. Mas parece que é justamente aí. Quando você coloca algo a mais, você agrega valor e não pecúnia, não dinheiro. É quando você consegue segurar.
3: Ó, que massa, Vi. Tu tocasse exatamente no ponto que eu acho que é onde a gente começou a crescer. Uma vez que essa política ela começou a sair de dentro para fora. Essas pessoas que trabalhavam lá começavam a dizer, eu gosto de trabalhar ali, por isso, por aquilo, e não... E como eu lido muito com supermercados, eu acabei começando a entender que, tipo, no mercado o cara às vezes saía totalmente insatisfeito, e aí, tipo, o pessoal começou a me dizer que trabalhar no mercado não conseguia funcionar. Eu disse, bicho, vamos fazer umas políticas de tentar trabalhar essas pessoas aí. E começamos a perceber que quando essas pessoas saem do emprego, falando bem da empresa, o negócio muda total. Porque, tipo... Lá no escritório o pessoal começou a querer ficar. E isso foi muito bom. Para ter uma ideia, a gente fez uma seleção, inclusive foi até Madelon que fez nossa seleção, e a gente conseguiu 26 currículos. Eu lembro que há um tempo atrás a gente tentava 2 ou 3 currículos e não conseguia. Tipo, conseguimos 26 currículos. Claro que foi feita uma seleção e foi selecionado ali 7 e 8 que eram melhores, assim, do sentimento capacidade. Isso, da capacidade que teria ali para trabalhar com a nossa empresa. Mas, tipo, eu comecei a entender que o que aconteceu foi o seguinte: a propaganda, ela aconteceu dos funcionários que a gente pegou e colocou no Instagram lá, por exemplo, que estava precisando. E isso, os funcionários da nossa empresa começaram a espalhar. Por quê? Porque eles queriam pessoas deles trabalhando junto da gente. E, tipo, eu acho que essa política de dizer, ó, eu quero estar aqui porque aqui é bom. E a gente começou a perceber que o cara pegava, repostava o nosso post e ele colocava lá: melhor lugar de trabalhar no mundo, tipo. E eu acho que isso agrega bastante valor, uma vez que você começa a querer a ter mais pessoas querendo estar lá dentro da empresa. Tudo isso de forma orgânica, a gente conseguiu um ótimo número de pessoas querendo trabalhar na empresa. E, tipo, eu acho que isso tem muito a ver, não com falta de mão de obra, mas muitas vezes da forma que as pessoas saem falando de tua empresa. Sinceramente, eu tenho sentido que tem aumentado a mão de obra nos últimos tempos. A gente tem sentido isso. E lá no escritório a gente acabou sentindo muito mais agora nessa última contratação.
4: Mas eu queria colaborar só sobre isso, que eu acho que é um tema muito importante sobre mão de obra. E por onde eu passo também, às vezes eu posso aqui testificar o que você acabou de dizer, assim, né? Eu vim de uma outra empresa também local aqui, que quando ele colocou, esse cara, vai ser difícil por causa... vai ser difícil por causa da mão de obra, tal. Ele olhou pra mim e disse assim: não, não é difícil não. Eu vou postar, amanhã a gente vai ter aí 10, 20, 30 currículos. Disse, não, não tem não. E tem. Nós marcamos um dia de sexta-feira, que também era uma experiência ruim na sexta, e nós marcamos 10 entrevistas numa manhã e todos foram para a entrevista. E de lá nós selecionamos 30, 40% e no outro dia já estava contratado. Então, assim, e veja, eu acho que a gente tem que se reinventar o tempo todo. Tem outras empresas aqui na nossa região também, que eu já fiz alguns projetos também, que trabalha muito com jovem aprendiz, que também está pronto para desenvolver mão de obra. O problema, às vezes, é que a gente, como empresário, como empreendedor, a gente quer todo mundo pronto. E, às vezes, não está pronto para ter um ambiente saudável, não está pronto para ter a valorização, que não está ligado só à questão financeira. Não é a ideia da peça, nem é preço, nem valor, né? Mas poder valorizar é diferente de poder pagar um bom salário. Há muitas pessoas que podem pagar um bom salário, mas que não vão valorizar aquele colaborador. Então, assim, eu acho que quem está ouvindo a gente hoje que está com dificuldade de mão de obra precisa olhar lá para Kleber e dizer: Kleber, como é que a gente faz isso hoje, né?
5: Kleber, me dá um toque aqui, me ajuda, né? Fazer um MBA aí.
1: Bem, a gente tratou bastante sobre essa perspectiva da saúde mental nos resultados, sobre o enfoque no trabalhador. Mas há também um enfoque que há de ser destacado, que é do próprio empresário, daquele que faz a gestão. E muitas vezes esse também ele tem suas dificuldades, né? E a forma como o empresário, aquele que lidera a equipe, ele está... psicologicamente, vai influenciar nos resultados também. E eu queria ouvir, Edson, você acerca dos impactos que hoje a gente tem também naqueles que lidera, tendo em vista os desafios que nós temos no mercado, seja em período como esse, que nós temos um período de guerra, que você de repente tem uma ansiedade, está acompanhando ali na rede social direto sobre guerra, seja de mudanças, como nós temos mudanças tributárias nesse momento. Isso gera, de certa forma, uma ansiedade, e essa ansiedade ela pode atrapalhar os resultados da empresa.
4: Assim, a gente até falou sobre essas três perspectivas, né? Do gestor, do colaborador e do cliente final, né? Um gestor, um líder, né? Além de ser um gestor, todo gestor tem que ser líder. Eu acho que já daria pano pra manga pra gente discutir sobre isso, né? Entre o que é ser um gestor hoje e o que é ser um líder, né? O líder que arrasta no exemplo, o líder que vai lá e senta junto para entender qual é a dor também do colaborador, porque o desafio já é muito grande, né? Quando a gente acorda pela manhã, todo dia, todos nós aqui temos 1 milhão de desafios, Mas nós, às vezes, chegamos no nosso ambiente de trabalho, imagina, eu tenho um time de vendas, né? Há muita gente nos ouvindo aqui que está na confecção. Chega lá, tem um time de venda, o mercado está muito travado, tem vários marketplaces chegando, tem tanta coisa, tem tantos desafios. A gente está exatamente agora numa grande luta em relação a tributo do que vende produto da China, se isso entra com tudo, atrapalha a gente que está produzindo aqui a produção nacional, né? Então, assim, imagina a cabeça do empreendedor, olhar para os números, né? A gente precisa ter muita capacidade emocional de olhar para os números, né? Geralmente, quando eu vou fazer a parte de consultoria estratégica, que eu digo, ó, tem calma. Se você nunca olhou para os números, talvez você não saiba, por exemplo, quanto você faturou no ano passado, quanto foi no primeiro trimestre, quanto foi no ano retrasado. E aí, quando ele olha esse número, ele começa a enlouquecer. Então, imagina que ele faturou 50% abaixo do que do ano passado. Não tem como ele chegar na empresa, muitas vezes, sem essa emoção. E ele, às vezes, traz isso, essa sobrecarga para o time. E um time que tem um gestor que está desequilibrado emocionalmente é extremamente desafiador. Eu diria que não só para o colaborador, mas para o gestor, é super importante buscar ajuda especializada, né? Estar fazendo, buscando esse network, conhecimento, ajuda terapêutica. Luciano, sem sombra de dúvida, a gente precisa chegar numa geração de que entender que isso não é fragilidade, ansiedade, medo. A ideia do burnout, que ficou tão famoso, né? Muitas vezes, desculpa a expressão assim, ah, isso é frescura, né? Homem não tem isso não existe. Isso é real. Né? Se a gente entrar nesse desgaste, a gente vai chegar uma hora que a gente não consegue produzir. E como é que a gente vai tocar a empresa se a gente não estiver bem? Então, eu acho que vale muito a pena a gente olhar para dentro, parar um pouco para respirar e dizer assim, eu não estou bem. O mercado está difícil, eu estou sobrecarregado. Às vezes eu vou precisar dar um passo atrás para poder ir para o meu time. Porque se eu for de qualquer jeito para o meu time, eu vou adoecer o meu time. Eu termino trazendo toda a minha carga emocional negativa para o time. Às vezes o time não está preparado para aquilo, então o gestor ele precisa também estar atento à sua própria saúde emocional também.
1: O que é que você tem visto hoje no mercado que tem sobrecarregado mais o empresário nesses aspectos?
4: Luciano, essa questão da carga tributária, que é a área de vocês aqui, né? Eu trabalho também com empresas pequenininhas, mas tem empresas muito grandes aqui, também na região, que tem um faturamento expressivo e aí a carga tributária, ela vem com tudo, né? Essa mudança, né? Recentemente eu estava numa empresa, não é bem a minha área, mas eu estava ali ouvindo e ela me disse assim, ó, eu estou tendo que trabalhar aqui com dois regimes, né? Então, lucro presumido, estou tendo que trabalhar com aquilo e eu fiquei imaginando, né? Tentando imaginar, né? Que ela tem um time grande. E ela disse, ó, eu tô tendo que fazer praticamente duas operações ao mesmo tempo até chegar um momento de eu poder vir para uma operação. Sei nem se o que eu tô dizendo é uma bobagem, mas assim, era dor real do empreendedor. E aí o cara tava acostumado a ir pro banco de feira. O cara tava acostumado a ir pro supermercado, a vender o produto, tu me paga, eu recebo em dinheiro. E agora sim, com toda essa mudança tributária, então eu posso dizer a você assim, para empresas de médio, grande porte, tudo isso tem sido extremamente desafiador. Lidar com pessoas, Luciano, que eu acho que esse é o tema da gente hoje aqui, né? Lidar com pessoas talvez seja hoje o mais desafiador. Mas é desafiador porque o gestor não está se preparando para o desafio do momento. Porque o mundo mudou, a forma de comprar mudou, a forma da gente se relacionar também mudou. Né? Eu tenho escutado outras pessoas dizendo sobre isso. Assim, empresas, por exemplo, na nossa região que tem 40 anos, 30 anos. Eita, antigamente era assim, mas gente, mudou. A gente vai ter que se adaptar. Vai ter que buscar recurso. Vai ter que entender que a gente não é bom em tudo. Que eu tenho que contratar. Que eu tenho que chamar alguém especialista para tomar conta daquela área. Então, assim, hoje eu tenho visto um divisor de águas. Eu tenho visto hoje empreendedores da nossa região que entenderam isso, que estão valorizando as pessoas, que estão preocupados com o ambiente de trabalho, que estão preocupados com o maquinário que se trabalha e, ao mesmo tempo, também estão cuidando de si, cuidando da casa, da família. E aí, assim, eu acho que é multifatorial. Mas se o gestor que está nos ouvindo aqui hoje, ele não sair daqui hoje desafiado a olhar para dentro e ter uma mudança a partir dele, dificilmente ele vai conseguir mudar o time dele.
5: E parece que é na mesma lógica que a gente fala muito da reforma tributária, né? É uma mudança e reformulação do modelo de negócio. E seria, de fato, pastor, esse choque de gestão, essa mudança, de fato, no modelo de negócio.
1: Ô Kleber, o pastor trouxe uma questão que me parece que a gente vem vivenciando ela há alguns anos, que é a especialidade de diversas áreas dentro da empresa, né? Nós temos, hoje a empresa ela tem que ter especialista para controle de gestão de risco ambiental, ela tem que ter um especialista na contabilidade, claro, mas ela tem que ter também um suporte jurídico, ela tem que ter suporte em diversas áreas. E me parece que essa estrutura de profissionais, ela tende a aumentar no para esse momento que nós estamos vivenciando.
5: E me parece que essa demanda de especialistas, ou melhor, de especialidades, ela acaba por também gerar uma ansiedade na liderança. Porque você fica, poxa, eu tenho que correr com isso, com aquilo e tal, tem que ter um especialista aqui, ali e tal. E é muita especialidade, e você, se você não tiver especialista em se conhecer, principalmente, dá errado.
3: Eita, Antônio, mas tu agora fosse pesado, porque era exatamente o comentário que eu ia fazer sobre o outro assunto que tava. Tudo começa quando a gente começa a entender que a gente também precisa de ajuda emocional. Eu, Kleber, fazem 4 ou 5 anos que faço terapia e não tenho vergonha nenhuma disso, ao contrário, tenho muito orgulho, porque foi ali que eu comecei a me conhecer melhor ainda. Eu acho que foi ali que a gente começou, inclusive, a dar um boom no nosso escritório, de entender, não, peraí, primeiro eu preciso me cuidar emocionalmente para que possa cuidar de pessoas emocionalmente, porque o contador ele é o primeiro psicólogo. Então, o psicólogo já é...
4: É verdade.
3: O psicólogo ele já é um ótimo profissional que não dá para você pegar e dizer, ó... Eu mesmo, lá no escritório, eu estou indicando bastante psicólogos, porque, veja, às vezes o cara não dorme e esse cara não vai conseguir tomar uma decisão correta. Então, ele precisa de um profissional de finanças lá perto dele, não precisa? Então, já tem um primeiro profissional ali.
5: Que a gente e ainda não via que o tanto. Contador seja o primeiro psicólogo, né?
3: Não, ele não é o especialista. Tipo, ele vai simplesmente dizer, ó, não vou diagnosticar tu não, porque não é minha área não. Mas, tipo, tu precisa de alguém que te cuide.
5: Tem um trecho de um filme de Wagner Moura, e aí eu não lembro do filme, mas ele diz que, na fala, diz, ó, tem coisa que é pra terapia, tem coisa que é pra tratar com um amigo. Não dá Sim. pra confundir, né? Então, me parece que é muito disso também.
3: Perfeito, vê. Aí, tipo, o cara diz, eu quero crescer, só que eu quero crescer, aí, às vezes, a gente até pode entrar no questão de contabilidade, quero crescer sem pagar imposto. Cara, é impossível. Muitas vezes o cara pega e diz, não, fulano não paga imposto. Eu digo logo, ele vai cair. Ele vai cair, porque ele tem que entender que o imposto faz parte do jogo. Então, o profissional da contabilidade. Aí a gente começa a andar um pouquinho e diz, não, peraí, esse cara daqui precisa de um plano de marketing. Sinceramente, eu vou ensinar o cara a fazer marketing? Não vou conseguir, cara. Eu acho que, Luciano, tu tocou num ponto muito importante. Eu acho que não se limita a essas profissões. A gente tem muitas profissões que irão surgir, inclusive. Porque eu acho que a gente hoje precisa entender que o mundo está mudando. A maioria das nossas vendas está migrando para o digital. Então, entram mais profissionais aí. A gente começa a entender que, tipo, ou a gente muda, sai do comodismo, ou a gente vai ficar a vida inteira fazendo a mesma coisa. Por quê? Porque a gente não se cuidou, porque a gente pensou que conseguiria resolver, que eu faço porque eu tenho meu jeitinho, porque meu menino está estudando na escola e ele sabe mexer em celular. Eu acho que, tipo, a gente precisa entender que, tipo, tem alguns custos que eles são necessários. O pessoal acha bom porque gosta que eu dê umas pancadinhas, né? Aí eles, na verdade, precisam entender que, tipo, o cara tem que ser profissional. Não dá pra colocar pra o menino fazer, não. Ah, eu vou colocar pro meu menino fazer os lançamentos no Excel porque ele gosta de conta. Pessoal, é tudo diferente. Não dá pra fazer, não. Ele precisa ser um profissional das finanças pra poder fazer isso. Tomar decisões certas precisa dos profissionais certos.
5: Até porque vai ser cobrado por isso.
3: Exatamente.
5: Né? Não adianta você estar ali fazendo, sendo pneu de estepe, quando a sua cobrança é de...
3: De um profissional, não dá. Profissional, dá.
5: Né? Porque senão vai comprometer todo o desenvolvimento do time. Sofre muito, né, militando na advocacia, de que é muito aquilo lá, quando eu tiver um problema eu te chamo. Eu não quero. É a pior parte da advocacia é essa de litigar. A melhor parte da advocacia é a de prevenir e de ganhar dinheiro. Porque às vezes você vem no negócio, estrutura a coisa e tem uma redução tributária, consegue otimizar lucro, né? Consegue otimizar a operação como um todo. E essa advocacia é que me enche os olhos, de fato. Eu sou... Já gostei muito de litigar, né? Mas tô deixando, certo? Eu prezo e acho que também é o caminho essa consensualidade e uma advocacia de prevenção, certo? O consultivo, seja pelo custo operacional, certo? Pelo custo financeiro e pelo custo emocional também, porque é algo que desgasta para todo mundo, certo? E aí a gente sofre bastante sobre essa lógica, mas é de fato é algo que as pessoas têm que mudar até a premissa que parte. Porque o consultivo ele é mais barato, ele dói menos. Enfim, o advogado não é só para quando tem a bronca. É assim como o médico. O médico não é só para fazer a cirurgia. Né? Porque é muito melhor ir para um médico fazer uma consulta de rotina para ele dizer, ó, daqui um ano tu vem de novo, do que para dizer, ó, amanhã a gente tem que operar. Outro... Exato, pronto. Acabou-se. Você resumiu em tudo.
4: E assim, só para aproveitar, para sei que a gente vai para outro tema aí, mas eu acho que frisa a sua pergunta lá no início, quando você perguntou sobre o gestor. Né? E eu me lembrei do material que eu tinha estudado, do Daniel Goleman, né? Que ele é o pai do marketing. Né? E o Daniel disse o seguinte, ele nos lembra que a inteligência emocional é a chave da alta performance, especialmente para a liderança. Né? E aí eu parafraseei ele dizendo assim, não basta saber muito, é preciso também se conhecer e conseguir gerir o outro. Eu acho que o maior desafio que a gente tem como gestor é exatamente esse primeiro ponto de partida. Não basta a gente saber muito. A gente vai ter que aprender a se conhecer e aprender a lidar com os outros. Esse é o maior desafio, eu acho, que hoje dos gestores, né? Porque quando a gente começa a falar, por exemplo, que foi acabado de colocar, né? Ah, uma empresa precisa de uma assessoria jurídica, uma empresa precisa da contabilidade, uma empresa precisa do marketing, uma empresa... Poxa, a empresa precisa de um bocado de coisa. E a gente, às vezes, ainda está discutindo se eu quero pagar ou se eu não quero pagar. Se eu vou pagar ou se eu não vou pagar imposto. Não tem jeito. Quem quer crescer, quem quer desenvolver, quem quer se manter no mercado. Não estou nem dizendo que é... A gente está nem falando de alta performance agora. Quem quer se manter no mercado vai precisar colocar pessoas boas no lugar certo para que assim a gente possa chegar no resultado. Né? Só que, Luciano, essa dificuldade começa no empreendedor, começa no gestor. Dele entender que não é ele que vai fazer, que ele não pode fazer tudo. Né? Então eu vou postar, eu vou criar. Né? Eu acho que é exatamente isso que eu terminei arrematando. Né? É você achar que não precisa de um plano de saúde, mas quando você precisa de uma UTI, você sabe o tamanho do peso que isso traz. Né?
5: Mas, dando o complemento, eu vou deixar você falar. Viu? Fica
1: à vontade.
5: Calma. Se o seu coração...
1: Hoje eu tô tranquilo aqui.
5: Saiu o coração. Mas me parece, pessoal, que a gente parte dessa lógica e comunga bastante, mas a gente... Minha percepção é que a gente tem um limitador cultural. De qual lógica? Eu sempre falo...
1: Acho que você olhou meu script, eu ia trazer essa questão cultural, viu?
5: O meu script tá aqui, ó, na mente. Não sei se você lembra, Luciano, mas quando foi para se instalar... Iria se instalar um grande empreendimento aqui... Em Santa Cruz, a gente abordou, o cliente trouxe a ideia para já na questão consultiva, e um dos questionamentos foi que eu disse, ó, a cultura daqui, da região, é que o camarada que está na sexta vendendo, ele está na quinta arrumando a mercadoria, na quarta ele está fazendo acabamento e venda, e na terça ele estava cortando, a mulher estava costurando, o menino estava tirando ponta de linha. Então veja, a cultura de equipe, eu faço tudo, eu sou toda a minha equipe, ela é muito forte na nossa região. Então me parece que é onde a gente confunde, ou melhor, não confunde, mas parece que é onde o desafio ele é maior, justamente por esse empreendedorismo tão forte na nossa região. Porque a gente se acostumou tanto a se virar, a arrumar a solução. Ah, não tem água? Beleza, eu vou ganhar dinheiro sem água, eu vou arrumar o meu feijão, o meu pirão, o meu cuscuz. Sem água, não vou precisar de água, não vou precisar de governo. Enfim, e me parece que dessa lógica a gente foi se acostumando, mas só que aí a gente tem que desaprender, dizer, a equipe não resolve mais. Eu tenho que abrir a mão para o que ficar na minha mão segurar, de verdade. E o que cair, eu tenho que ter a certeza que vai ter alguém na minha equipe que vai segurar. E eu vai estar todo mundo num time. Não sei se eu consegui sintetizar bem, mas eu acho que a gente tem esse grande desafio a nível regional. Por a gente ser tão bom, a gente não pode deixar que isso se torne uma dificuldade.
4: E assim, às vezes as pessoas perguntam o seguinte, em que momento a gente tem que contratar, por exemplo, né? Gente, a gente tá falando de uma empresa que tá começando hoje, ela começa no MEI, por exemplo, né? E aí vai chegar uma hora que ela não vai conseguir, mas o MEI é uma grande... É o início de tudo, né? O cara tá ali começando a confecção, ele e a esposa, mas vai chegar uma hora que ele vai precisar partir para um outro tipo de regime. A mesma coisa, ele tá ali vendendo no WhatsApp, mas vai chegar uma hora que ele vai precisar de um vendedor. Vai chegar uma hora que ele não vai conseguir mais. Então, assim, É importante que a gente entenda que esse ciclo, uma hora ele vai ter que se quebrar. O grande problema é empresas que hoje faturam, empresas grandes, né, que já vinham com faturamento muito grande, né? A pandemia ela trouxe isso, ela trouxe um divisor, porque a pandemia digitalizou todo mundo ao mesmo tempo. Só que 2 anos depois da pandemia, teve um outro grande muro, subiu um grande muro e só ficou quem se especializou. No nosso mercado hoje não tem espaço para amador. No mercado que a gente vive hoje, não tem espaço para quem ainda quer só o EUKIP. Né? O EUKIP funcionou há 20 anos atrás, há 10 anos atrás, mas eu vou fazer um ponto de corte aqui, né? Pandemia para cá, todo mundo vendeu tudo que tinha, vendeu o que tinha num boneco lá no boxe, ninguém falava de feira fraca, ninguém falava de nada, ninguém falava de crise. 2 anos depois, no digital, tem pessoas ganhando fortuna. Tem gente hoje em Santa Cruz aqui voando, gente. Tem gente conseguindo contratar a gente o tempo todo. Tem empresas que estão crescendo o tempo todo. Enquanto o pessoal, em média, de um ano para o outro, deixou de faturar 50%, tem gente que está crescendo 15%, 20%, está dentro ali de um mundo ideal. E qual é o diferencial? As pessoas que entenderam que o jogo mudou, que o modelo de negócio mudou e que a gente vai ter que mudar. Então não basta só conhecer muito, é preciso se conhecer e é preciso conhecer o outro também. Né? E o mercado, né?
5: Eu vou lhe dar uma parte aí, viu, Luciano? Você pode falar, eu vou lhe dar uma parte. Leandro, marca o tempo dele aí, por favor, tá? Pode correr o tempo dele.
1: O Edson trouxe uma reflexão aí muito interessante, essa da questão da pandemia, e eu me lembrei de uma frase de Murilo. Num evento que ele participou, Murilo Albuquerque, que esteve aqui conosco semana passada, quando ele falou que o modelo de confecção ele passou a ser determinado pela geração Z. E aí citava o uso da tecnologia, de como era exposto, como essa geração ela vai conduzindo os negócios. Me parece que nesse ponto de corte que você faz aí, da pandemia, né, essa digitalização, ela acontece muito, tanto nos negócios também, mas também nas relações entre pessoas, porque o distanciamento ali, ela fez com que também houvesse uma maior comunicação das pessoas por meio de tecnologia, e isso, de certa forma, acabou moldando não só os negócios, mas a forma também de se montar esses negócios, né? E aí eu acho que nós temos um grande desafio hoje, eu vou querer ouvir de você, como superar esse desafio, como é que a gente consegue hoje, como é que o empresário que está nos escutando, ele vai conseguir modificar essa cultura, como o Antônio bem falou, de compreender de que não é só o lucro, conseguir modificar essa cultura, como o Antônio bem falou, de compreender

0: conosco aqui. Sara. Tá aqui, tá nos acompanhando aqui, certo? Tá. É uma pessoa querida do coração, sensacional. Um abraço, Sara. E tem aqui diversas mensagens. Eu vou aqui já mencionar também algumas mensagens para o pastor Edson dar continuidade. Nosso parceiro Bruno Bezerra tá aqui. Quatro amigos num papo muito top. Brunão aqui, esteve aqui conosco semana passada, né? Pergunta para Edson como posso desenvolver um ambiente saudável dentro da minha empresa. Vai ficar com essa aí para responder também da Raquel Marinho. E aqui nós temos o que mais difícil hoje, manter a produtividade ou manter o equilíbrio emocional? Eu vou deixar essas perguntas para daqui a pouco, para mim não embolar a pauta. Vamos primeiro para essa mudança de cultura diante da nova geração, para que você venha para as respostas da nossa audiência.
1: Eu acho que toda mudança ela só é possível quando a gente está disposto a identificar. Né? Não há mudança se eu não tenho o desejo ou a necessidade ou um ponto de dor. Talvez quem está ouvindo a gente hoje aqui está passando por um momento muito difícil na empresa. Então a gente tem que aproveitar esse ponto de dor para ser real. Ó, hoje eu não estou conseguindo faturar o que eu faturava, hoje eu estou com um problema de ordem fiscal, hoje eu estou com um problema de relacionamento, hoje eu estou com um problema no meu time comercial. Porque se eu vou para casa todo dia e eu digo para mim que eu não tenho problema nenhum, que eu vou resolver no outro dia com eu e a equipe, ou que eu vou trabalhar, eu vou fazer serão, eu vou continuar naquele ciclo, né? E eu preciso quebrar o ciclo. Então eu acredito muito que... E a gente pode aplicar esse princípio, isso é um princípio, né? Esse princípio para tudo na vida da gente, né? Não tem como a gente buscar uma mudança, Luciano, se de fato eu não estiver disposto a ser real com a minha dor. Então, para quem está ouvindo a gente, vai precisar procurar um especialista, como foi dito aqui. Então, dependendo de qual ponto de dor que ele está sentindo ali, ele vai precisar buscar ajuda. Às vezes um amigo, às vezes um outro empresário. Às vezes está aqui, hoje está ouvindo a gente aqui, quem sabe um podcast como esse pode abrir ali, né? Dar um novo caminho, né? Dar insights ali para uma mudança. Eu não tenho dúvida que a gente vai sair daqui hoje, assim, abençoando pessoas aí através desse conteúdo, mas a resposta bem prática é: não tem como a gente ter mudança se eu não estiver disposto a dar um diagnóstico e identificar. Eu tenho um problema de saúde, eu posso ficar. Ah, não, todo dia eu não estou me sentindo bem. Eu preciso reconhecer que eu tenho que dar uma pausa, eu tenho que buscar um médico, e aí eu não posso ir para qualquer médico, né? Eu tenho que procurar primeiro um médico clínico, ele vai me passar todos os exames, e assim é na vida empresarial. Às vezes eu vou precisar parar, pedir ajuda, e daí montar um planejamento. Não existe nada a curto prazo, a médio... Para se ajudar, exatamente. Se eu não admito isso, sem admissão não chego a lugar nenhum, né?
0: Me permita fazer uma interrupção. Eu me lembrei quando você falava aí agora de uma... Acho que ela é psicanalista, psicóloga, Andrea Vermont, né? E ela falando acerca da questão de superar traumas, e ela conceitua traumas ali como emoções não elaboradas. Nesse contexto da pandemia, para essas mudanças que nós temos, dá para dizer que nós temos ali alguns traumas do que a gente está vivenciando hoje, que tem que pôr em prática nesse conceito de emoções não elaboradas, que são situações que não foram elaboradas ali antes da pandemia, agora nós estamos tendo que vivenciar elas e mudar elas de repente?
1: Rapaz, bom. É Kleber, né? Vou deixar a Kleber responder essa aí, viu?
2: Esses meninos são virados. Bicho, são muitos cenários, velho, diferentes. A gente tem uma... Como bem falou Edson, a gente tem uma região que cresceu com a pandemia. E, tipo, isso é muito estranho, porque muitos lugares do Brasil, os caras basicamente quebraram. E agora a gente tá vivendo um cenário bem novo. E, tipo, a gente tá começando a perceber que tem gente que tá tão nova no mercado que não sabe lidar com esse cenário novo. A gente tá começando a perceber que a feira física, ela está... Não vou dizer acabando, que vai ser uma palavra muito forte, mas tipo, ela vai estar, mesmo depois de já ter dito, né? Mas tipo, o pessoal precisa entender que a gente está num cenário novo, um cenário que foi acelerado. Em 2013, nosso amigo Bruno Bezerra escreveu um livro digital chamado A Feira Digital. Pouca gente lembra disso, mas eu lembro, porque eu tava lá naquele tempo e eu vi quando o Bruno escreveu esse livro digital, o Luciano lembra dele. E nele, Bruno dizia que a gente em 20, 30

0: 30 anos a gente estaria com a feira basicamente de uma forma digital. E que os nossos grandes polos seriam pontos de entrega. Não passou-se 20, 30 anos. A gente está vivendo um novo cenário e as feiras tornaram-se digitais. E eu acho que, tipo, as pessoas não estão sabendo lidar com isso e estão começando a colocar o defeito no Moda Center, colocar o defeito em Toritama, colocar o defeito no parque na Feira da Sulanca, e não estão entendendo que, na verdade, o que precisa é que ele mude. Ele não está sabendo lidar com esse novo momento de cultura de feira que mudou. O modelo mudou e, tipo, as pessoas não estão sabendo lidar com isso, e eu acho que isso foi uma coisa que a pandemia trouxe. Então, acho que é um novo cenário, é um cenário que a gente está vivendo totalmente diferente, e a gente precisa que o pessoal profissionalize seus negócios. Estou rodando Pernambuco todinho, basicamente, falando nisso. Reforma tributária não é sobre imposto, é sobre sistema, é sobre organização. E aí o pessoal precisa entender isso de uma hora para outra. Os sistemas estão muito mais robustos, e as pessoas não estão entendendo isso. Basicamente, toda semana, a gente está recebendo uma pessoa no escritório que era um MEI e que foi pego e não está sabendo lidar com isso. E o cara que era do Simples Nacional e que está misturando o CPF com a pessoa jurídica para o fisco, enfim. São novos cenários que a pandemia trouxe. Todo mundo não achou tão bom o Pix. Não foi bom, mas também foi bom para o fisco. Então, tipo, eu acho que, tipo, são tantos cenários novos depois da pandemia que o pessoal não está entendendo. Tem pontos positivos, o pessoal está buscando mais praticar esporte, mas também tem pontos que o pessoal está tendo como negativos, mas que não é. É apenas as pessoas que não estão sabendo lidar com esses momentos.
1: E partindo dessa lógica, Cleber, me parece que não é negativo. Ela é a coisa como ela é, porque tributo eu sempre tive que pagar.
0: Perfeito.
1: Se eu não pagava, porque eu só recebia dinheiro em espécie, é outra coisa. Né? E aí o modelo de negócio mudou para que eu somente receba ou seja direcionado a maioria dos pagamentos para a forma digital, que é onde o fisco tem controle, né? O que mudou foi o modelo, mas a obrigação de pagar o tributo sempre teve, sempre existiu. Teve.
0: Nunca ninguém foi desobrigado. Existiram isenções e benefícios, né? Mas, tipo, ninguém, todo mundo sempre esteve obrigado a pagar imposto. Tipo, o que acontecia é que o pessoal não pagava. E é mudança de cultura. E tá aí que todo mundo entra no jogo. E eu acho que, tipo, a pandemia ela trouxe muitos benefícios. E eu acredito que esse também acaba sendo um, porque é todo mundo no jogo.
2: Isso é tão na prática. Vocês têm centenas de clientes aqui da região. Se vocês pegarem alguns clientes de 5, 6 anos, alguns deles, eles trazem hoje um faturamento para dentro da região absurdo. Clientes que começaram há 5 anos atrás. Então, assim, e hoje a gente tem empresas aqui na região que tem 30, 40 anos que não estão sabendo como lidar com esse novo que trouxe a pandemia, né? Então, eu acho que tem muito mais a ver com o modelo de negócio, tem muito mais a ver com tudo aquilo que a gente conversou hoje aqui, né? E empresa, isso na prática é exatamente isso. Empresas com 3, 4, 5 anos, eu atendi algumas empresas nesse sentido, e não tem nada ruim para ele, não. Ao contrário, eles conseguiram ir se adequando, ir adaptando, abrindo a mente, buscando, entendendo como é que o jogo funciona, e estão voando hoje, empresas crescendo. Cada vez no digital a gente vai olhando e se assusta com o resultado que eles estão conseguindo chegar.
3: A você que nos acompanhou até este momento, agradecemos aqui mais uma vez ao Pastor Edson, ao Cleber Dias, ao Casca de Bala Antônio aqui que esteve conosco, e desejamos uma boa noite e até o próximo programa.
1: E antes, Leandro, eu queria que vocês compartilhem. Se tiver algo que você... Poxa, Bruno vai gostar desse aqui, desse corte. Bruno, tá aqui, certo? Ouve aí, tu vai te conectar. Porque eu acho que a gente vai lembrar, vai ter quem... Se me tocou, eu vou conhecer 2, 3 pessoas que vai tocar, que vai fazer sentido, que vai agregar. Então compartilha. Leva essa mensagem para mais gente. Tá certo? Um abraço, até a próxima semana.
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1: Estação 713.
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1: Aê, minha gente! Quem tá feliz, bate palma aí! Porque começou uma hora de música aqui na sua Rádio Estação. Seja muito bem-vindo, seja muito bem-vinda a mais uma programação aqui na Rádio Estação 88.9. 19 horas e 22 minutos, eu, sua colega Cal, estaremos juntos curtindo essa noite maravilhosa. Para minha galera que tá fazendo serão ou para quem já terminou os trabalhos hoje, seja muito bem-vindo, seja muito bem-vinda. Para quem tá fazendo serão, bora cuidar. Bora cuidar que todo mundo vai continuar aqui as peças. Ninguém larga a mão de ninguém enquanto não terminar o serão, hein? É! E hoje a gente vai curtir com essa playlist recheada de músicas para você. Pra minha galera que tá aí no Moda Center, pra quem já tá voltando pra casa, quem tá nas estradas da vida, muito obrigada pela carona, que Papai do Céu te abençoe por onde você for. E para começarmos a programação de hoje, vamos com o Henrique Juliano, Cidade Vizinha, na 88.9 da sua Rádio Estação. Aumenta o som aí!

0: Brown aqui na sua Rádio Estação. É, também curtimos por aqui, Henrique Juliano, Cidade Vizinha. 19h30 aqui na sua Rádio Estação, vem sintonizando, porque hoje a noite só está começando, porque, pessoal, sextou! Sextou por aqui, na Rádio Estação. Seja muito bem-vindo, seja muito bem-vinda você. Nosso WhatsApp já está liberadérrimo. Se quiser participar, não fica acanhado não, viu? É, não quero ver ninguém com medo. Não fica com vergonha, pode participar. E para participar é muito simples. Através do 819-8785-5687. Você pode mandar mensagem de texto ou mensagem de voz para nós. É, vem e participa da programação, só falta você, viu? Pode desejar também uma música pra alguém, mandar seu alô, dedicar uma boa noite a alguém que você ama. Sinta-se à vontade para participar conosco. E vamos curtir com mais músicas? Bora com um pagodinho daqueles que a gente gosta? Bora com tudo aqui na Rádio Estação, minha gente! Bora com tudo, 19h31. Aumenta o som aí do seu rádio, porque está no ar uma hora de música. Pra você na Rádio Estação, com você em todos os momentos.
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0: Obrigado, gente.
1: Aê, quem gostou, dá um gritão aí. É, 19 horas e 38 minutos aqui na sua Rádio Estação 88.9. Vem, vamos curtir juntos, porque a noite tá só começando. Porque sextou, gente, sextou da melhor forma. E bora o nosso momento? É, o nosso momento que apelidei carinhosamente de nosso momento WhatsApp.
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1: E olha só quem tá por aqui, minha galerinha da Rede Farma. Minha galerinha, meus colegas de trabalho, gente, um beijão pra vocês. Bom trabalho pra vocês, e é sempre bom saber que vocês estão ouvindo a gente, curtindo a Rádio Estação. Sejam muito bem-vindos e muito obrigada pela audiência. Para minha galerinha também da Santa Farma e também da Santa Massa e da Santa Farma, que também estão ligadinhos aqui na programação. Um beijão pra vocês, viu? Muito obrigada pela audiência. Olha só quem chegou por aqui também, olha só, Beto do Doce. Um beijão pra você, Beto, pra você e pra sua família. Muito obrigada pela audiência, ele já deixou seu alô por aqui. Muito obrigada mesmo, Beto. E aí, Beto, tá gostando? Tá gostando da programação de hoje? Hoje eu coloquei aqui as melhores. Só falta da sua família, a sua, viu? Oi, rapaz, cadê você que nunca mais mandou uma música? Pode mandar. A gente aceita. Muito bem, seja muito bem-vindo também. Olha só, minha gente, muitas mensagens chegando por aqui no WhatsApp. Mas antes disso, vamos curtir com mais música? Bora com tudo, aqui na Rádio Estação, com a Seu Valença. Aumenta o som do seu rádio. 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É! Enquanto isso, bora curtir com o seu Valença. La Belle Leju, na sua Rádio Estação.

0: melhor versão aqui na sua rádio estação. Curtimos também ao seu Valença, La Belle de Ju. É, aumenta aí o teu volume. Vamos continuar curtindo aqui com essa noite maravilhosa de sexta-feira. Aqui na sua rádio estação, onde você aqui confere todas as músicas, todas as coisas incríveis dessa terra. É, sabe por quê? Porque aqui, sintonizando na rádio estação, você fica de olho em tudo que tá rolando. Todas as notícias, todas as informações do cotidiano, da vida, política, é, mundo da polícia, tudo você confere aqui na rádio estação. Mas a programação continua e continua com música pra você. Vamos curtir agora com Gustavo Lima, Retrovisor. Vamos com tudo, pessoal!
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Curtimos, pessoal, com Gustavo Lima, também Luan Santana aqui na sua rádio estação. Deixo vocês agora com Dilcinho para concluir a programação de hoje. Olha, pessoal, mas segunda-feira tem mais, é. Estaremos de volta segunda-feira, se Deus quiser. Um beijão a todos, fiquem com Deus e segunda-feira tamo de volta. Isso.

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1: Estação 8 horas.
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1: Você sabe que a gente já sempre acaba virando assunto delicado nas rodinhas, né, comandante?
2: Com certeza.

0: Por quê?
1: Eu acho.
0: O cara não se garante, a culpa é nossa.

0: aí, Benuto?
1: Tamo junto.
2: Sucesso!
3: Que gostou, que... vai barulho.
2: Obrigado, Goiânia. Que rolo bom, filho. Deu rolo, hein?
0: Obrigado, gente. Sucesso.
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1: Covardia! É um safadão pronto, preparado e querendo. Daquele jeito.

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0: Fortaleza e Safadão.
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2: Felipe Araújo, de um jeito um tanto quanto diferente. Mais ou menos assim, ó.

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